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2: Bom dia, bem-vindo às notícias apresentadas por Vítor Rufino. O presidente da República, Daniel Chapo, confere posse esta terça-feira em Maputo a Shaquila Abubakar Mohamed, nomeada para o cargo de Inspetor-Geral de Segurança Alimentar e Económica. Na mesma cerimónia serão empossados Célio Rafael das Dores Goca e Silvestre Micas Panza, nomeados igualmente esta segunda-feira para o cargo de Inspetor-Geral Adjunto de Segurança Alimentar e Económica. As nomeações inserem-se no processo de instalação e operacionalização da Inspeção-Geral de Segurança Alimentar e Económica. O órgão visa reforçar a prevenção, fiscalização e inspeção do cumprimento da legislação reguladora do exercício das atividades económicas nos setores alimentares e não alimentares, bem como a avaliação e comunicação dos riscos na cadeia de valor de segurança alimentar, cosméticos e afins não medicinais. O presidente da República, Daniel Chapo, recebeu esta segunda-feira o futebolista internacional moçambicano Edmilson Dove, campeão da Iraq Star League 2026 pelo Al-Qua Al-Jawiya e eleito o melhor jogador da competição. O chefe do Estado destacou o mérito desportivo do atleta, o seu contributo para a projeção internacional de Moçambique e o seu papel como referência para as novas gerações.
3: Temos que considerar, temos que valorizar, de forma que a nova geração possa ter referência. Se pergunta uma criança hoje, quando crescer, quer ser como quem? Então, se não formos nós a valorizar os nossos craques, ninguém vai valorizar. Por isso que achei que era muito importante recebê-lo, dar-lhe muita força, dar-lhe muitos parabéns, muitos sucessos, muitas felicidades e dizer que nós estamos aqui para dar todo o apoio àquilo que for necessário para o seu crescimento pessoal, o crescimento familiar, o seu sucesso do país.
2: Falando no final da audiência, Edmilson Dove manifestou satisfação pela recepção e agradeceu ao Presidente da República pelas palavras de incentivo. Diretor-Geral do Serviço Nacional de Imigração adverte que não vai tolerar atos de oportunismo visando a entrada e trânsito ilegal de estrangeiros na sequência do regresso massivo de moçambicanos devido à xenofobia na África do Sul. Zainadine Danan diz que todos os postos de fiscalização do país estão reforçados para evitar a violação das normas migratórias.
4: Tivemos situações de cidadãos malawianos que atravessaram o país, mas que a dado momento não estavam a seguir a viagem. Primeiro porque nós queríamos ter um conforto do Alto Comissariado para fazer a triagem se de facto aqueles cidadãos eram mesmo malawianos. E o mesmo tratamento também ocorre com os cidadãos nacionais. Então, nos portos de entradas, os colegas estão lá. Dos cidadãos que não portam algum documento de viagem, é feita a triagem, as entrevistas, e depois até aferir-se que, de facto, tem um cidadão nacional e outras de entrada.
2: Diretor-Geral do Senami, Zainadine Danani, falando esta segunda-feira em Vilanculo, no quadro da visita de monitoria das atividades migratórias na província de Inhambane. Um cidadão está a contas com as autoridades policiais da província de Tete, acusado de tráfico e venda de seres humanos. Segundo o porta-voz da PRM em Tete, Feliciano da Câmara, o indivíduo foi detido em flagrante delito quando tentava vender a sua própria filha de 3 anos de idade por 280 mil meticais.
5: Conseguiu identificar este cidadão e de lá foi possível garantir a sua neutralização em flagrante delito. E, diga-se de passagem, foi uma ação muito bem conseguida pelas autoridades policiais.
2: O indivíduo de 26 anos de idade confessa o crime e diz estar arrependido. Na atualidade internacional, perto de 1 milhão e 200 mil pessoas morrem anualmente devido aos acidentes de viação no mundo. As vítimas são, na maioria, crianças e jovens dos 5 aos 29 anos de idade. São dados divulgados esta segunda-feira pela Organização Mundial da Saúde, apontando os acidentes rodoviários como a principal causa da morte de crianças e jovens. Perante esta situação, a OMS reuniu um grupo de especialistas para desenvolver novas orientações legais, tendo em conta a condução distraída, associada à utilização de dispositivos, incluindo telefones e outras tecnologias nos veículos. Fechamos com a previsão do tempo. As cidades de Itati e Pemba poderão atingir esta terça-feira 30 graus centígrados de temperatura máxima, seguidas por Quelimane com 28 graus. Para Maputo, Beira e Nampula, a previsão é de 27 graus Celsius, Xai-Xai, Inhambane, Vilanculo 26, Lixinga 21 e, por último, Chimoio com 20 graus Celsius de temperatura máxima. Apresentamos as notícias a esta hora, as próximas às 6 horas, inseridas no Jornal da Manhã.

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1: Nós estamos aqui para podermos conversar e entender os problemas da Marávia, mas para nós sabermos como é que a população da Marávia vive, para aquela população sair das suas casas e podermos receber, é que estes líderes comunitários têm um grande papel na sensibilização da população. Mas também queremos continuar com nossos líderes comunitários a disseminar mensagem de paz. Precisamos de pessoas que vivem em paz para continuarem a produzir. E queremos saudar porque esse trabalho é visível a olho nu. Nós, como governo, reconhecemos os nossos líderes religiosos. Queremos apelar aos nossos líderes religiosos a continuarem na educação espiritual das nossas comunidades. Porque se a pessoa tem esta educação espiritual, sabe dizer o que é o mal e o que é o bem. Então, queremos pedir aos nossos líderes religiosos para continuarem a rezar pela nossa população, nossos dirigentes e todos nós para podermos dirigir com a sabedoria de Deus.
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1: Essas questões há aquelas que são respondidas na base da lei, mas outras questões são respondidas por nós pessoas, desde como fazemos as coisas. Queria também apelar ao governo do distrito para sempre encontrar um momento de sentar, assim como estão hoje, resolver cada problema, dar resposta a cada problema, de modo que aquele problema não voltamos a falar dele na próxima reunião.
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bom dia, Moçambique. Está no ar mais uma edição do Jornal da Manhã da Rádio Moçambique. Confira já a seguir os destaques desta edição. Autoridades da província de Sofala buscam investimentos para o processamento de castanha de caju e ananás de Mushungwe. Está garantido financiamento de pouco mais de 300 milhões de dólares americanos para a asfaltagem de três estradas da província de Cabo Delgado, cujas obras poderão arrancar ainda este ano. Polícia da República de Moçambique, na Zambésia, está no encalço de indivíduos que vandalizaram a iluminação pública na Estrada Nacional número 10, entre Quelimane e Nicuandala. No Malawi, gesto humanitário da primeira-dama moçambicana Geta Chapo para com cidadãos malawianos vítimas de xenofobia na África do Sul ganha destaque na imprensa malawiana e gera reconhecimento público e milhares de mensagens de gratidão. Mais de 20 mil pessoas foram detidas numa operação à escala mundial da Interpol, ocorrida entre 8 e 12 de junho, findo, e que visa esquemas de tráfico humano. Parte dos assuntos que vão marcar esta edição do Jornal da Manhã de terça-feira, 7 de julho de 2026. Sidónio Pires está na sonorização, Vitor África nas notícias, Ernesto Chauque na edição e apresentação. Obrigado pela sua companhia. Desejamos-lhe uma excelente escuta.

0: Vitor África, vamos às notícias. Bom dia.
1: Bom dia, Ernesto Chauqui. Caro ouvinte, o presidente da República, Daniel Chapo, confere posse hoje a Shaquila Abubakar Mohamed, nomeada para o cargo de inspetor-geral de Segurança Alimentar e Económica. Na mesma cerimônia serão empossados Célio Rafael das Dores Goca e Silvestre Micas Panza, nomeados esta segunda-feira para o cargo de inspetor-geral adjunto de Segurança Alimentar e Económica. As nomeações inserem-se no processo de instalação e operacionalização da Inspeção-Geral de Segurança Alimentar e Económica, de acordo com o comunicado. O órgão visa reforçar a prevenção, fiscalização e inspeção do cumprimento da legislação reguladora do exercício das atividades económicas nos setores alimentares e não alimentares, bem como a avaliação e comunicação dos riscos na cadeia de valor de segurança alimentar, cosméticos e afins não medicinais. Ontem, o chefe de Estado concedeu uma audiência ao futebolista internacional moçambicano Edmilson Dove, campeão de Iraq Stars League 2026 pelo Al-Quwa Al-Jawiya e eleito melhor jogador da competição. O chefe de Estado destacou o mérito desportivo do atleta, o seu contributo para a projeção internacional de Moçambique e o papel como referência para as novas gerações.
2: Nós estamos aqui para dar todo o apoio àquele se for necessário. Para o seu crescimento pessoal, crescimento familiar, para o seu sucesso, para o seu sucesso, para o sucesso do país.
1: Por seu turno, Edmilson Dove manifestou satisfação pela recepção e agradeceu ao Presidente da República pelas palavras de incentivo.
3: Do meu lado é continuar a trabalhar, continuar a levar o nome de Moçambique para além fronteiras e, claro, não só nos clubes, mas também como na seleção nacional.
1: O futebolista moçambicano Edmilson Dove, falando à imprensa, após ter sido recebido ontem pelo presidente da República, Daniel Chapo. O diretor-geral do Serviço Nacional de Migração adverte que não vai tolerar atos de oportunismo visando a entrada e trânsito ilegal de estrangeiros na sequência do regresso massivo de moçambicanos devido à xenofobia na África do Sul. Zainadine Danani diz que todos os postos de fiscalização do país estão reforçados para evitar a violação das normas migratórias.
4: Tivemos situações de cidadãos malawianos que atravessaram o país, mas que a dado momento não estava a seguir a viagem, primeiro porque nós queríamos ter um conforto do alto comissariado para fazer a triagem se de facto aqueles cidadãos eram mesmo malawianos. E o mesmo tratamento também ocorre com os cidadãos nacionais, então nos portos de entradas, os colegas estão lá, dos cidadãos que não portam algum documento de viagem, é feita a triagem, as entrevistas, e depois até aferir-se que de facto é um cidadão nacional e é outra zona de entrada.
1: Diretor-geral do Senam, Zainadine Danani, falando esta segunda-feira em Vilanculo, no quadro da visita de monitoria das atividades migratórias na província de Inhambane. A população de Zumbu, em Tete, ainda recorre à vizinha República da Zâmbia para a conservação de corpos dos seus entes queridos por falta de uma morgue no distrito. Face à situação, a secretária de Estado em Tete, Cristina Mafuma, anunciou esta segunda-feira a requalificação do Hospital Distrital do Zumbu no próximo ano, num projeto que deverá incluir a construção de uma morgue.
5: Esse procedimento de retirada do corpo de Zumbu para a Zâmbia e de novo devolver também tem alguns processos na fronteira, o que não nos dignifica. Daí estamos mesmo preocupados como governo da província, daí que estamos a incitar este contacto com o Ministério de Saúde de modo a acelerarmos o passo para também termos esta morgue no hospital.
1: Secretária de Estado em Tete, Cristina Mafumo, falando na sua visita ao distrito do Zumbu, no âmbito da monitoria do funcionamento dos órgãos locais do Estado. Um cidadão está a contas com as autoridades policiais da província de Tete, acusado de tráfico e venda de seres humanos. Segundo o porta-voz da PRM em Tete, Feliciano da Câmara, o indivíduo foi detido em flagrante delito quando tentava vender a sua própria filha de 3 anos de idade num valor de 280 mil meticais.
6: Conseguiu identificar este cidadão e de lá foi possível garantir a sua neutralização em flagrante delito. E, diga-se de passagem, foi uma ação muito bem conseguida pelas autoridades policiais.
1: O indivíduo de 26 anos de idade confessou o crime e disse estar arrependido. O Procurador-Geral da República quer se inteirar sobre o estágio atual dos processos judiciais relacionados com a exploração dos recursos minerais em Manica. Para o efeito, a Américo Letela iniciou esta segunda-feira uma visita de trabalho à província de Manica, onde vai se informar igualmente sobre o nível de intervenção do Ministério Público na investigação de crimes económicos e financeiros. O Procurador-Geral da República disse esta segunda-feira em Chimoio que quer se informar ainda sobre os crimes ambientais e contra o património do Estado. E no plano internacional, mais de 20 mil pessoas foram detidas numa operação à escala mundial da Interpol, ocorrida entre 8 e 12 de junho, findo, que visa esquemas de tráfico humano. A operação identificou 2.070 vítimas, ou possíveis vítimas, maioritariamente mulheres, que são recrutadas para exploração sexual. De acordo com a BBC, a operação, que abrangeu 59 países, visou dois esquemas de tráfico de vítimas no Camboja e ainda um esquema nas redes sociais que visava recrutar raparigas menores para trabalho sexual na Europa. Dos detidos, 334 são acusados de tráfico humano e os restantes 690 por crimes relacionados com trabalho forçado, criminalidade e mendicidade forçada. A operação contou com a participação de 40 mil agentes do Reino Unido, Estados Unidos, França, Alemanha, Espanha, Nigéria, Tailândia e Vietnã. Fechamos com o desporto. A seleção de futebol da Bélgica derrotou esta manhã a congênere dos Estados Unidos por 4-1 e vai enfrentar a Espanha nos quartos de final do Mundial da FIFA 2026. Espanha qualificou-se ontem para os quartos de final após derrotar Portugal por 1-0. Hoje, o último jogo de acesso aos quartos de final será conhecido mais um duelo, que deverá sair deste jogo entre Argentina e Egito às 18 horas de Moçambique e mais tarde Suíça-Colômbia às 22 horas. Neste momento, já temos definidos os seguintes jogos dos quartos de final. A França de Kylian Mbappé vai defrontar o Marrocos de Achraf Hakimi. Espanha de Lamine Yamal vai medir forças com a Bélgica de Thibaut Courtois. E a Noruega de Erling Haaland vai defrontar a Inglaterra de Harry Kane e Jude Bellingham. Apresentamos as notícias no próximo bloco, às 7 horas.

0: previsão do estado do tempo para hoje com o meteorologista Gonçalves Mabui. Bom dia.
1: Bom dia, estimados ouvintes da Rádio Moçambique. Previsão do estado do tempo para hoje, terça-feira, dia 7 de julho de 2026. O Instituto Nacional de Meteorologia prevê para as províncias da região norte céu pouco nublado, temporalmente muito nublado na faixa costeira, onde há possibilidade de ocorrência de chuva fraca, localmente moderados. Vento de sueste a leste fraco a moderado, podendo soprar com rajadas ao longo da faixa costeira. Para as províncias da região centro, céu pouco nublado, localmente nublado, com possibilidade de ocorrência de chuvas fracas locais nas províncias de Sofala e Manica. Vento de sueste a leste fraco a moderado, podendo soprar com rajadas ao longo da faixa costeira. E para as províncias da região sul, céu pouco nublado, a limpo, vento de sueste a nordeste, geralmente fraco. Temperaturas máximas previstas em graus Celsius. As cidades de Pemba e Tete serão as cidades que terão a temperatura mais elevada, de 30 graus Celsius, seguido de Quilmane, com 28, Maputo, Beira e Nampula, 27, Xai-Xai, Inhambane e Vilanculos, 26, Lixinga, 21, e por último temos Chimoio, com 20 graus Celsius. É tudo quanto à previsão do estado do tempo para hoje. Bom dia, até a próxima.

0: 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Este é o magazine informativo mais alargado desta estação emissora. São 6 horas e 13 minutos. Iniciamos a viagem matinal desta forma. Presidente da República, Daniel Chapo, recebeu esta segunda-feira o futebolista internacional moçambicano Edmilson Dove, é campeão da Iraq Star League 2026 pelo Al-Qaula Al-Jawiya e eleito melhor jogador da competição. Jornalista Vitor Rufino.
1: O chefe do Estado destacou o mérito desportivo do atleta, o seu contributo para a projeção internacional de Moçambique e o seu papel como referência para as novas gerações. Daniel Chapo defendeu ainda que Moçambique deve reconhecer e valorizar os seus talentos, afirmando que os atletas nacionais têm um papel importante na construção de referências positivas para a juventude.
2: Temos que valorizar por forma que a nova geração possa ter referência. Pode-se perguntar a uma criança hoje, quando crescer, quer ser como quem? Então, se não formos nós a valorizar os nossos craques, ninguém vai valorizar. Por isso que achei que era muito importante recebê-lo, dar-lhe muita força, endereçar-lhe muitos parabéns, muitos sucessos, muitas felicidades, e dizer que nós estamos aqui para dar todo o apoio à igreja se for necessário. Para o seu crescimento pessoal, crescimento familiar, para o seu sucesso, para o seu sucesso, para o sucesso do país.
1: Falando no final da audiência, Edmilson Dove manifestou satisfação pela recepção e agradeceu ao Presidente da República pelas palavras de incentivo, considerando que o encontro representa um reconhecimento de trabalho desenvolvido pelos futebolistas moçambicanos que evoluem dentro e fora do país.
3: Não são todos os dias que a gente tem essa oportunidade de poder estar com o chefe de Estado. E estar aqui já é um sentimento de realização, né? Acredito que tem muitos mais jogadores que gostariam de ter essa oportunidade. E, claro, do meu lado é continuar a trabalhar, continuar a levar o nome de Moçambique para além fronteiras. E, claro, não só nos clubes, mas também como na seleção nacional.
1: O futebolista Edmilson Dove acrescentou que o encontro reforça a sua responsabilidade de continuar a representar Moçambique com dedicação.
0: Autoridades da província de Sofala buscam investimentos para o processamento de castanha de caju e ananás de Mushungwe. Num passado recente, foram anunciados dois projetos de capitais estrangeiros que não saíram do papel. Benícia Fayano.
4: Pretende-se, por um lado, reduzir as perdas destes produtos por falta de meios de conservação e, por outro, desenvolver a cadeia de valor e aumentar o rendimento. Segundo o diretor provincial de Indústria e Comércio, António Alexandre, encoraja-se os empresários nacionais e estrangeiros a explorar as potencialidades de negócios em torno da castanha de caju e de ananás. O dirigente, que falava em entrevista à Rádio Moçambique, explicou que o governo aposta na transformação das potencialidades econômicas locais em indústrias sustentáveis.
5: O objetivo essencial é de transformar todo o potencial econômico da nossa província em indústrias, a partir da industrialização mais sustentáveis, não é? Inclusivas, virada para a visão nacional que é da modernização da economia. Então, este é o desafio que o governo tem, de facto, levar tudo aquilo que é nosso potencial, então, ser transformado para a industrialização local, através de nossos produtos locais ou conteúdo local, que seja transformado localmente e, a posteriori, a sua exportação. Então, esta que é a aposta. Dentro desses investimentos que o governo prevê, ainda temos desafios de atrair mais investimentos para, de facto, a transformação de vários produtos que nós temos aqui, localmente, na província de Sofala. Temos o ananás de Mushungwe, temos tomate em vários distritos, temos a mandioca, batata reno, batata doce.
4: O diretor provincial de Indústria e Comércio em Sofala, António Alexandre, convidando empresários a apostar na transformação de potencialidades econômicas locais. Sambani Manja, na Sabau Penunadota, Toera Kuchalira Maltenda, da cidade da Beira, Benícia Fayane.
0: Vamos à província de Tete, de onde chegam informações dando conta que mais de 285 mil novos postos de trabalho permanentes serão criados no país até 2029, no âmbito da implementação de projetos integrados de desenvolvimento. Egídio Pascoal desenvolve a informação.
6: São projetos destinados a fortalecer as micro, pequenas e médias empresas e dinamizar a economia nacional. A iniciativa presidencial é financiada pelo Banco Mundial em mais de 178 milhões de dólares, perto de 12 mil milhões de meticais, em programas de desenvolvimento económico, geração de emprego e promoção do empreendedorismo, no quadro orientado para a inclusão produtiva e o fortalecimento do setor privado. Para viabilizar o financiamento, deverão ser assinados ainda este mês de julho memorandos de entendimento entre o Banco Mundial e o Ministério da Planificação e Desenvolvimento, estabelecendo o quadro de cooperação para a implementação dos diferentes projetos. A informação foi avançada por Celso Cunha, diretor-geral da Agência de Desenvolvimento do Vale do Zambeze, entidade responsável pela implementação do programa. Segundo Celso Cunha, os recursos financeiros permitirão impulsionar projetos estruturantes com capacidade para estimular o crescimento das micro, pequenas e médias empresas e criar oportunidades de emprego, sobretudo para jovens e mulheres.
7: No âmbito da implementação do Fundo Catalítico para a Inovação e Demonstração, foram lançadas no período em referência quatro janelas de candidatura, nomeadamente a quarta edição do programa Mais Oportunidades, com cerca de 17 milhões de dólares, a quinta edição, que denominamos Fundo de Recuperação Económica, com 5 milhões de dólares, a sexta edição, pelo projeto Monzo Rural, com cerca de 4 milhões de dólares, a sétima edição, para as micro, pequenas e médias empresas das províncias pelas quais não nos abrange, mas apoiamos a nossa congênere do Norte, o Adim, para as províncias do Niassa e Cabo Delgado, com cerca de 2 milhões de dólares.
6: A implementação destes projetos insere-se na estratégia do Governo de acelerar o crescimento económico inclusivo, promovendo condições para um ambiente de negócios mais competitivo e sustentável. Espera-se igualmente que o programa contribua para o aumento do rendimento das famílias e a redução da pobreza. Abali, Kolera Imbapa, Teuizani Malanguizo e Azaumoio, Egídio Pascoal, Cidade de Tete.
0: O governador de Nampula insta os novos diretores provinciais de Agricultura e Pescas e dos Transportes e Comunicações a deixarem os gabinetes e priorizar trabalhos no terreno. Calixto Pedro e o detalhe.
8: Eduardo Abdullah disse que é no terreno onde os problemas acontecem e é lá onde também nascem as soluções. Acrescenta que o gabinete ajuda apenas a planificar, mas é no terreno que transforma o plano em resultados concretos. O governador de Nampula fez esta chamada de atenção esta segunda-feira na tomada de posse dos diretores provinciais de Agricultura e Pescas, Joaquim Tomás, e dos Transportes e Comunicações, Luís Vasconcelos. O chefe do Conselho Executivo Provincial de Nampula instou os novos dirigentes a saber ouvir as comunidades e demais intervenientes do seu setor.
9: Ouçam os produtores, os pescadores, os transportadores, os empresários e as comunidades. Trabalhem com eles, ouçam sempre. Não espera promessas, espera obras. Não espera justificações, espera soluções. Sirvam com honestidade, decidam com coragem, executem com determinação. E nunca se esqueçam de que o principal objetivo desta missão é responder às necessidades da população na província de Nampula.
8: Luís Vasconcelos, diretor provincial dos Transportes e Comunicações, e Joaquim Tomás, da Agricultura e Pescas, dizem que, além das orientações recebidas do governador de Nampula, vão conhecer a casa e depois trabalhar.
10: Conheço a área, mas levo um desafio de as linhas que foram traçadas aqui, que é a estrada, a comunicação. É um desafio que nós, dentro do setor, porque não estou sozinho, estou com colegas, tem lá profissionais, e é com esses profissionais que eu conto trabalhar para desenvolver, trazer uma nova imagem no setor transporte a nível da província de Nampula.
11: Nós, como setor, vamos conhecer a casa primeiro, depois vamos pôr em prática de tudo quando ele recomendou o setor da agricultura e pescas.
8: O novo diretor provincial da Agricultura e Pesca, Joaquim Tomás, vem do setor dos transportes e comunicações, onde desempenhava as mesmas funções e substitui Manuel Chicamice. E Luís Vasconcelos, diretor provincial dos transportes e comunicações, vem da Associação dos Transportadores Rodoviários de Nampula, ASTRA, onde era presidente. Além de Joaquim Tomás e Manuel Chicamice, foi também exonerado, através do mesmo despacho do governador Eduardo Abdullah, o diretor provincial da Indústria e Comércio, Jeremias Moapaz, e ainda não foi indicado o seu sucessor. Nroé Ntchawerechele Akolera, Nyawakamah Nisapão, Alá Nechura. Calixto Pedro, Nampula.
0: De Nampula, temos informações dando conta que o Comando Provincial da PRGM reforça a presença policial em zonas tidas como corredores de tráfico de droga na província de Maputo, tal como indica Stélio Manhissa.
12: O comandante provincial da PRM em Maputo garante que a polícia já tem o controlo de toda a rede de tráfico de drogas nesta região do país. Segundo Rosário Miquitaio, o facto resulta de um trabalho de investigação que tem vindo a ocorrer a vários níveis. A nossa fonte referiu ainda que a ação resultou na identificação e neutralização dos envolvidos. O comandante provincial da PRM disse à nossa reportagem que a polícia continua a trabalhar para colher mais subsídios no terreno sobre o modus operandi da rede de produção e tráfico de drogas na província de Maputo.
13: Há um trabalho que está sendo levado a cabo, que não posso avançar, porque senão vou despertar a atenção, mas a verdade é que as vias todas estão sob o nosso controle. Onde entra esta droga está sob o nosso controle. Se for a ver, por exemplo, tivemos uma apreensão, quer na Matola, assim na Machava, aquela droga passou de Namacha e já temos conhecimento onde que passou a droga. Assim já tem lá uma força pronto para agir.
12: Na ocasião, Miquitaio falou dos agentes da polícia que permanecem sob custódia no Comando Provincial em investigação por suspeitas de envolvimento em atos de corrupção no posto de controlo de Salamanga, distrito de Matutuíne.
13: Também estamos a colaborar com a parte ofendida para o processo crime, que já está numa fase mais ou menos 46%. Aguardamos que a justiça seja feita. E isso serve de exemplo para outros colegas não se envolverem em atos de corrupção. Nós somos implacáveis. Não podemos permitir que tenhamos dentro da corporação colegas corruptos. Não podemos permitir. Também apelamos à sociedade. Em caso disso, denuncie. Nós estamos prontos para colaborar e combater a corrupção na nossa corporação.
12: O comandante provincial da Polícia da República de Moçambique, em Maputo, Rosário Miquitaio, explicou ainda que trabalha-se igualmente para estancar a rede de roubo de viaturas na província. Eu sou Stélio Manhissa, da cidade da Matola. Bom dia.
0: Bom dia. PRM na Zambésia está no encalço de indivíduos que vandalizaram a iluminação pública na Estrada Nacional número 10 entre Quelimane e Nicodala. Ernesta Missage.

0: A porta-voz do Comando Provincial da Polícia da República de Moçambique, na Zambésia, Belarmino Henriques, afirma que a prática demonstra sabotagem a iniciativas de desenvolvimento.
1: A polícia está a fazer o seu trabalho porque a vandalização veio a culminar com uma onda de criminalidade. Então, sendo uma onda de criminalidade, a polícia já vê-se responsável na medida em que pode fazer a sua apreensão dos mesmos indivíduos. E nós estamos a trabalhar para poder neutralizar esses indivíduos. E queremos mesmo deixar aqui um apelo para que a comunidade não vandalize postos de transmissão de energia. Essa energia é para o povo moçambicano. Vandalizando prejudica a nós mesmos.
0: Era o apelo de Belarmino Henriques, porta-voz do Comando Provincial da PRM na Zambésia. Por seu turno, alguns residentes da localidade de Namakata, em Nicuadala, abordados pela Rádio Moçambique, condenam a vandalização da iluminação pública.
2: Dionel Ernesto Saúde, fica muito bonito.
3: Fizeram muito bem. Conversar e de noite também aqui fica muito diferente. Até tipo no capital mesmo, tá vendo? Fica muito diferente mesmo. Você de noite chega a essa área, você fica muito diferente aqui. Sim, não é como antes.
4: Daunísio Fernandes, de noite aqui fica bem lindo. Sim, é muito bom porque me ajuda a ver quando estou mais excede de um sítio para outro, vemos tudo isso. Sim, não vítima de acidentes. É que isso para mim não é boa coisa, porque nos ajudaram para ter uma lâmpada para a nossa estrada, agora não é bom para roubar.
0: Lamentação dos residentes da localidade de Namakata, em Nicuadala. Indoeni Niwanane, Willa, Moçambique, Atukue. A partir de Climane, Ernesta Missage.

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6 horas e 30 minutos, resumo dos assuntos de destaque no Jornal da Manhã. Autoridades da província de Sofala buscam investimentos para o processamento de castanha de caju e ananás de Mochungo. PRM, na Zambésia, está no encalço de indivíduos que vandalizaram a iluminação pública na estrada nacional número 10 em Quelimane e Nicodala. No Malawi, gesto humanitário da primeira-dama Geta Chapo para com cidadãos malauianos, vítimas de xenofobia na África do Sul, ganha destaque na imprensa malauiana e gera reconhecimento público e milhares de mensagens de gratidão.

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1: Bom dia, estimados ouvintes da Rádio Moçambique. Previsão do estado

tempo para hoje, terça-feira, dia 7 de julho de 2026. O Instituto Nacional de Meteorologia prevê para as províncias da região norte, céu pouco nublado, temporalmente muito nublado na faixa costeira, onde há possibilidade de ocorrência de chuva fraca, localmente moderados. Vento de sueste a leste fraco a moderado, podendo soprar com rajadas ao longo da faixa costeira. Para as províncias da região centro, céu pouco nublado, localmente nublado, com possibilidade de ocorrência de chuvas fracas locais nas províncias de Sofala e Manica. Vento de sueste a leste fraco a moderado, podendo soprar com rajadas ao longo da faixa costeira. E para as províncias da região sul, céu pouco nublado, a limpo, vento de sueste a nordeste, geralmente fraco. Temperaturas máximas previstas em graus Celsius. As cidades de Pemba e Tete serão as cidades que terão a temperatura mais elevada, de 30 graus Celsius, seguido de Quilmán, com 28, Maputo, Beira e Nampula, 27, Xai-Xai, Inhamane e Vilanculos, 26, Lixinga, 21 e, por último, temos Chimoio com 20 graus Celsius.

0: 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E são 6 horas e 34 minutos. A viagem matinal continua com a indicação de que o secretário de Estado do Turismo assegura o arranque para breve das obras de requalificação da praia de Tofo na cidade de Inhambane, orçadas em cerca de 8,6 milhões de dólares, o equivalente a 390 milhões de meticais. Isaura António.
1: Neste momento está em curso a elaboração de instrumentos ambientais, sociais e o projeto da obra cujo financiamento está assegurado pelo Banco Mundial. As obras da Praia de Tofo irão consistir na remodelação do mercado local, melhoramento da zona da beira-mar, bem como a construção do parque de estacionamento de viaturas. Além de Tofo, está em perspectiva a requalificação da marginal de Vilanculo, onde serão implantados vários serviços ligados ao turismo. O secretário de Estado do Turismo, Fredson Bacari, disse em Ambani que se pretende com esta ação tornar esta região numa verdadeira capital nacional do turismo, no âmbito da visão do presidente da República, Daniel Chapo, de criação de capitais temáticas.
2: Queremos melhorar todas as condições necessárias que a província oferece para que efetivamente o destino turístico Moçambique e sobretudo o destino turístico Inhambane, Vilanculo, corresponda àquilo que são os nossos anseios. E a par disso, como ouviram também de uma das decisões do Moçambique Tourism Summit, Inhambane vai ser a primeira zona especial para o turismo de golfe. Há um trabalho em curso em termos de produção de instrumentos legais para conferir esta legitimidade, pelo que há trabalho em curso, os resultados naturalmente vão aparecer. Sabemos sim que há pressa em ver as coisas acontecer, é normal, mas as coisas estão a acontecer, os operadores turísticos estão a corresponder, melhorando a qualidade dos serviços que oferece, desafiando-se a si próprios para que crie as melhores condições para receber mais pessoas, para estabelecer parcerias com os investidores nacionais e estrangeiros. Há muita apetência por investidores nacionais e por investidores externos em investir na província e é uma visão integrada ao nível do governo, ao nível de vários setores, para que o turismo se desenvolva.
1: Fredson Bacar, secretário de Estado de Turismo e as ações visando catapultar a atividade turística na província de Inhambane, uma região com cerca de 700 quilômetros de costa que se estende ao longo de 10 distritos, desde Zavala no sul até Gufuro no norte. Vamakuero Abaciselio, na Cota Kungari Itifiquela, Akamabadri, da cidade de Inhambane, Isaura António.
0: Está garantido o financiamento de pouco mais de 300 milhões de dólares americanos para a asfaltagem de 3 estradas na província de Cabo Delgado, cujas obras poderão arrancar ainda este ano, Calmon Luís.
3: São fundos do Banco Mundial cujos processos de desembolso estão em curso, segundo revelou o delegado da ANE, Administração Nacional de Estrada nesta província, Jorge Guvanheca.
4: Estamos a falar de um financiamento perto de 300 milhões de dólares que estão distribuídos por Pemba Metoro, Metoro Montepuez, Metoro Rio Lúrio, Muepane Metuge, Muxara Mecufi, a construção da nova ponte sobre o Rio Lúrio na ligação entre as províncias de Cabo Delgado e de Nampula, e temos Mecufi Mazese, Mazese Xiuri e Montepuez Namuno. São 3 estradas que neste momento estão em concurso para a sua asfaltagem.
3: E porque o processo de adjudicação das obras está ainda em curso, o delegado da ANE em Cabo Delgado encoraja os empreiteiros locais a participarem do concurso.
4: Queríamos convidar, o concurso está ainda aberto, as propostas serão abertas no dia 29 de julho deste ano e estão todos convidados a participar para ver se podemos desenvolver a nossa província.
3: Jorge Guvanheca afirmou que a província está ainda à procura de cerca de 300 milhões de dólares para o investimento, o revestimento de outras rodovias identificadas como cruciais no processo de escoamento de produtos agrícolas. Oriri Antocono, Muhimuhie Rotopela, o Opi Rompanha Ramassi, o Alá e Pumum. É tudo por hora. Carmona Luiz Mpemba, muito bom dia.
0: Bom dia, Carmona Luiz. Vamos a Xai-Xai, onde autoridades governamentais em Gaza estão a trabalhar em coordenação com o Governo Central para a mobilização de fundos com vista à reabilitação tempestiva da rede viária na província severamente danificada pelas enxurradas de janeiro e março deste ano. A toda a informação por Mário Martins.
5: Afirmativo, Jauk e ouvinte. Para o efeito, equipas de nível central e provincial terminaram o trabalho de levantamento dos estragos causados pelas cheias e inundações neste ponto do país, com vista ao apuramento das necessidades na área de estradas. O secretário de Estado em Gaza indicou que, em toda a província, nota-se uma melhoria considerável na mobilidade de pessoas e bens, sobretudo nas estradas Ndonga Ndindiza e Mapai-Massangena, que eram as consideradas críticas. Jaime Neto nega haver morosidade na recuperação da rede viária, justificando que, em alguns casos, é preciso fazer trabalhos de vulto e resilientes para garantir que os troços afetados resistam nas próximas enxurradas.
6: Eu não diria que haja algum atraso. Nós tivemos duas vagas de inundações aqui. Uma em meados de janeiro e outra em princípios de março. Sabe perfeitamente que para promover alguma reabilitação é preciso fazer o levantamento, é preciso desenhar esses projetos e é preciso financiar esses projetos. O Governo Central já mandou várias equipes aqui na nossa província, já foram feitos alguns reconhecimentos, levantamentos e tudo mais. Em alguns lugares é preciso mesmo haver projetos de grande envergadura, por exemplo, Guereguelis. É preciso construir-se uma infraestrutura robusta, que é uma ponte. Então não vai ser de um dia para o outro que aquela infraestrutura vai crescer. Precisamos de trabalhar e que neste momento a Administração Nacional de Estradas está a fazer é garantir que a nossa província tenha transitabilidade. E é possível, por exemplo, agora, sem aquela demora que se tinha de Mapai para Massangena, agora já se leva um tempo relativamente curto também. E quem fala de Massangena fala de Xigub, onde havia muitos problemas também de transitabilidade depois das inundações e cheias que tiveram lugar na nossa província.
5: Secretário de Estado em Gaza, Jaime Neto, o trabalho em curso com vista à recuperação da rede viária na província, severamente danificada pelas enxurradas de janeiro e março deste ano. Vacaína. 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Mário Martins, em Xai-Xai, bom dia.
0: Autoridades governamentais em Gaza trabalham em coordenação com o Governo Central para a mobilização de fundos com vista à reabilitação tempestiva da rede viária da província, severamente danificada pelas enxurradas. Arrancam na próxima semana as obras de construção de 6 pontes que permitem a ligação entre vários bairros da cidade de Chimoio que ficaram destruídas devido à chuva intensa registrada em princípios do ano. Jornalista Vítor Ambirai.
7: A primeira pedra para a reconstrução das 6 pontes será lançada no dia 17 deste mês pelo edil de Chimoio João Ferreira durante as celebrações de 57º aniversário desta cidade. O presidente do Conselho Municipal de Chimoio João Ferreira disse que a cidade continua a registrar avanços significativos em várias componentes, mercê dos programas implementados pela autarquia e parceiros. O edil de Chimoio disse que há 10 anos a urbe tinha uma população estimada em 370 mil habitantes e que neste momento possui o dobro, fato que também contribui para a expansão dos bairros e construção de infraestruturas públicas. Por outro lado, o presidente do Conselho Municipal de Chimoio, João Ferreira, anunciou que está em curso desde finais de junho último um programa de asfaltagem de várias avenidas da cidade.
8: Já começamos a fazer reselagem na rua Sundenga, portanto nós queremos acabar com todas as estradas que estão desde o tempo colonial e meter tapete nosso, tapete moçambicano, para que tenhamos melhores condições. Não é que estamos mais preocupados com o centro e não com os bairros. Os bairros vão levar muitas estradas de Alcatrão. Vamos levar Alcatrão para todos os bairros, um pouco para todos os bairros. Não é possível alcatroar todos os bairros, não é? Mas vamos ser certamente até ao final do ano, um dos municípios em Moçambique que mais estradas terá feito. Portanto, é isso. Tenham um pouquinho de paciência, colaborem connosco, não deitem águas das casas para fora, porque estragam as nossas estradas de terra batida. Vamos andar juntos.
7: Presidente do Conselho Municipal de Ximões, João Ferreira, falando da implementação de vários projetos no âmbito do seu plano quinquenal de governação. Muterere, Ngatigese Moko Nemvranci Ponguazo, Sequitra Kuzibra Uchirgreche Cholera, Dishmoyu Vitor Amirai.
0: Dishmoyu, vamos à província de Niassa, onde esta província vai, a partir do próximo ano, incrementar a acessibilidade rodoviária e com a implementação do programa MOS Community, que vai desembolsar 100 milhões de dólares, a cerca de 6.400 milhões de meticais para as províncias do norte do país. Fernando Damas tem mais detalhes.
9: O facto foi tornado público pelo diretor provincial das obras públicas no Niassa, João Ricotes, que avançou ainda que, neste momento, decorre o levantamento nos distritos das vias de acesso que serão intervencionadas. A implementação deste programa, que abrange as estradas secundárias e terciárias, será coordenada pelo Serviço Distrital de Planeamento e Infraestruturas. Espera-se que o programa constitua um fator importante para a dinamização da comercialização dos excedentes agrícolas e a ligação rápida às estradas primárias da província.
10: Niassa, na sua primeira fase, vai beneficiar de intervenções nas vias de acesso. Dizer que este projeto está a atuar numa primeira fase com 100 milhões de dólares para as três províncias, Niassa, Cabo Delgado e Nampula, e por conta dos projetos que ficaram paralisados em Cabo Delgado no âmbito da insurgência, este ano eles dão maior primazia à província de Cabo Delgado para dar continuidade aos projetos que não tiveram avanço. Mas nós queremos acreditar que já a partir do próximo ano, Niassa poderá também ganhar algumas fontes de abastecimento de água, se calhar até algum sistema no âmbito de Monso Comunidades.
9: João Reicotes, o diretor provincial das obras públicas no Niassa e as áreas de intervenção do programa Monso Community, que será implementado a partir do próximo ano. A província de Niassa conta com mais de 7 mil quilômetros de estradas, na sua maioria de terra batida. Nroe ninha wema tata ni sapau, waleitura, ni samarlaka ereta ya cólera. Fernando Damas, Ndishinga.

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0: Esportivo no Jornal da Manhã. Destaques: Argentina e Egipto discutem um lugar nos quartos de final do Mundial 2026. Moçambique fora do Campeonato do Mundo de Hóquei em Patins. Albino Miampo, bom dia.
1: Bom dia. Começamos com o Mundial 2026. A Argentina joga hoje com o Egito em partida válida para os quartos de final do Campeonato do Mundo de Futebol edição 2026. O encontro inicia às 18 horas de Moçambique e será realizado no Mercedes-Benz Stadium, localizado em Atlanta, nos Estados Unidos da América. A Argentina, campeã em título, venceu todos os jogos da fase de grupos e eliminou Cabo Verde nos 16avos de final. Apesar de ser considerada uma das principais candidatas a vencer o Mundial, a necessidade de prolongamento na eliminatória passada mostrou algumas fragilidades do jogo argentino. O Egito é a seleção africana com mais títulos de campeão continental. Apesar disso, o título de campeão africano foge desde 2010 e o Egito tem sentido algumas dificuldades em chegar ao nível que já conseguiu noutros tempos. Salah é a estrela e tenta dar mais alegria ao seu povo. O Egito é uma equipa que não marca muitos golos, mas que sofreu sempre, algo que tentará corrigir nesta eliminatória. Espanha-Bélgica é outro desafio dos quartos de final, a ter lugar no próximo sábado, no SoFi Stadium, em Los Angeles, às 18 horas de Moçambique. A seleção espanhola eliminou Portugal por 1-0, com gol de Mikel Merino, em desafio dos oitavos de final da competição. Cristiano Ronaldo despediu-se em lágrimas. Foi o último jogo de CR7 em fases finais das Copas do Mundo. Roberto Martínez anunciou adeus à turma das esquinas. Jorge Jesus é apontado como sucessor do espanhol. A Bélgica goleou nesta madrugada os Estados Unidos da América por 4-1. Ainda hoje, às 22 horas de Moçambique, a Suíça e a Colômbia se enfrentam pelo acesso aos quartos de final. A partida realiza-se no BC Place, em Vancouver, no Canadá. De futebol para o hóquei em patins, a Copa do Mundo vai decorrer sem presença de Moçambique. Repórter Adalma Timbe.
2: Os sorteios dos grupos para os vários campeonatos do mundo que se disputam em outubro no Paraguai, integrados no World Skate Gaming, tiveram lugar na sexta-feira em Barcelona. A Espanha vai defender uma tripla coroa conquistada em 2024 em Novara. Relativamente ao que o sorteio ditou para os quadros principais, Espanha, Portugal, Itália e Andorra integram o grupo A do Campeonato do Mundo de Seniores Masculinos, ao passo que Chile, França, Angola e Argentina formam o grupo B. No Campeonato Intercontinental de Seniores Masculinos, o Grupo A congrega Suíça, Áustria, Estados Unidos, Índia, México. No B figuram Colômbia, Brasil, Egito, África do Sul, Austrália. Nos sub-19, Espanha, Argentina, Itália e Suíça ficam no Grupo A. E Portugal, França, Colômbia, Índia e Estados Unidos ficam no Grupo B. Portanto, Moçambique está fora.
1: O repórter Carlos Langa ouviu ainda o selecionador adjunto de hóquei em patins, Pedro Tivan.
3: Bem, esta notícia não é nada agradável para nós, porque há pouco tempo o presidente da federação esteve no Egito num congresso. Portanto, quando voltou do Egito no congresso, fez várias reuniões conosco, com uma gente se organizar para começar a época, que era para a gente poder se convocar a seleção. Na quinta-feira, nomeou-se uma equipe técnica para trabalhar para a seleção, e hoje, sábado, estamos a receber essa notícia. Portanto, nós não sabemos o que é que terá acontecido no meio dessas coisas todas. Se esteve no Egito, esteve reunido, fez várias reuniões conosco para organizar a época e para arrancarmos com a época, e nomeou uma comissão técnica para trabalhar para a seleção, numa quinta-feira, para hoje, sábado, ouvirmos isto, é para não ser o que terá acontecido. Mas pronto, não vamos ouvir das terceiras pessoas. Nós vamos esperar por uma comunicação oficial de vendedor de skate, que é para a gente ver que é para a gente, vamos ou não vamos. Mas nós, do princípio, nós contamos que vamos ao Mundial.
4: E a seleção estava já a começar a sua preparação, tendo em conta que já haviam técnicos indicados. Pedro como adjunto, o principal selecionador é o Bruno Pimentel.
3: E nós não vamos parar de preparar a seleção, até que chegue uma comunicação oficial e nós não vamos ao Mundial. Aí sim. Enquanto não termos uma comunicação oficial, vamos continuar a trabalhar com a seleção.
4: E Moçambique fora deste Mundial, como é que olha, como é que vê o Pedro Tibano?
3: Então, será triste para nós, porque temos os miúdos que já estão sendo batizados nas provas internacionais. Muitos miúdos são aqueles que subiram agora, tiveram no Mundial na Itália, foi o primeiro arranque deles. Depois tivemos o Africano em Angola ano passado. Agora será outro Mundial que terão mais experiência ainda. Então, se eles falham este Mundial, pronto, será uma grande baixa para nós.
1: Mesmo com ainda a esperança de Pedro Tivan, Moçambique está fora da Copa do Mundo de Hóquei em Patins. Em Tete, a corrida pelo pódio no torneio de abertura de basquetebol sênior masculino está o rubro, o repórter Manuel Cardoso.
5: A equipa do SPT soma e segue o torneio de abertura para o Provincial de Basquetebol Sênior Masculino para a edição 2026. O SPT está imparável nesta ponta final do torneio, onde nas duas, três últimas jornadas de segunda volta somou o mesmo número de vitórias. Para a surpresa de muitos que acompanham este torneio, na conclusão da jornada 3 da prova, o SPT derrotou as Quininas por 70-65, depois de estar a vencer até o intervalo por 42-43-32. Julião Sacala fala de uma nova era, depois de muitas derrotas consecutivas, que até teria tirado esta equipa para as últimas posições, para o desagrado da família académica. Depois da tempestade, segundo Sacala, veio a bonança e a meta é o topo. E de lá começar a sonhar com o Provincial de Bola ao sexto, já nos princípios de agosto deste 2026.
6: A pessoa ganha sempre há muita alegria, há muita motivação de jogar mais, ganhar, porque cada vitória motiva a equipa. Estamos a reconstruir a nossa equipa, trazendo os séniores e o Júnior juntando, fazer-me reconstruir.
5: SPT em reconstrução e com ela os pontos conquistados nas últimas jornadas deste torneio de abertura para o Provincial de Bola, o sexto em sênior masculino. À espera apenas do arranque do Provincial da prova está o técnico da equipa das Quininas, António Dias.
7: Quando a equipe ganha é festa dos jogadores, quando a equipe perde é culpa do treinador. Para mim, estamos no torneio de abertura. E não estou muito preocupado com este torneio de abertura, estou mais preocupado com o campeonato provincial.
5: E a contar para a mesma ronda, o Centro Desportivo e Recreio do Matise bateu o Mambus Time B por 77-54, depois de estar a vencer até o intervalo por 49-29. Com esses desfechos, o Mambus Time A mantém-se na liderança com 15 pontos, o SPT com 12 na segunda. Os mesmos do Centro Desportivo e Regarmatiz da terceira posição e o Mambus Time B está na sexta e última posição com 7 pontos. Arranha-me desporto, Cidal DT, Manuel Cardoso.
1: Recordamos os desafios da Copa do Mundo de Futebol 2026. A Argentina joga hoje com o Egito para os quartos de final da prova. O encontro inicia às 18 horas de Moçambique e será realizado no Mercedes-Benz Stadium, localizado em Atlanta, nos Estados Unidos da América. Outros jogos dos quartos de final, dos oitavos de final, projetados para esta terça-feira, teremos a Suíça e a Colômbia a ter lugar no BC Place, em Vancouver, no Canadá. Ontem, Cristiano Ronaldo disse adeus à Copas do Mundo de Futebol. Foi eliminado Portugal pela Espanha por 1-0 com o golo de Mikel Merino. A Espanha vai medir forças com a Bélgica no próximo sábado no SoFi Stadium em Los Angeles, às 18 horas de Moçambique. A Bélgica goleou os donos da casa, os Estados Unidos da América, por 4-1. E a equipa de Lukaku vai medir forças com a Espanha, como já dissemos, no próximo sábado. Foi o Desportivo. Bom dia.
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0: A 7 horas em todo o território nacional.
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11: O presidente da República, Daniel Chapo, confere posse hoje a Shaquille Abubakar Mohamed, nomeada para o cargo de Inspetor-Geral de Segurança Alimentar e Económica. Na mesma cerimônia serão empossados Célio Rafael das Dores Goca e Silvestre Mica Espaza, nomeados esta segunda-feira para o cargo de Inspetor-Geral Adjunto de Segurança Alimentar e Económica. As nomeações inserem-se no processo de instalação e operacionalização da Inspeção Geral de Segurança Alimentar e Económica, de acordo com o comunicado. O órgão visa reforçar a prevenção, fiscalização e inspeção do cumprimento da legislação reguladora do exercício das atividades económicas nos setores alimentares e não alimentares, bem como a avaliação e comunicação dos riscos na cadeia de valor de segurança alimentar, cosméticos e afins não medicinais. Ontem, o chefe de Estado concedeu uma audiência ao futebolista internacional moçambicano Edmilson Dove, campeão do Iraque Stars League 2026 pelo Al-Qua Al-Jawiya e eleito melhor jogador da competição. O chefe de Estado destacou o mérito desportivo do atleta, o seu contributo para a projeção internacional de Moçambique e o seu papel como referência para as novas gerações.
9: Nós estamos aqui para dar todo o apoio que se for necessário para o seu crescimento pessoal, o crescimento familiar, para o seu sucesso, para o seu sucesso, para o sucesso do país.
11: Por seu turno, Edmilson Dove manifestou satisfação pela recepção e agradeceu ao Presidente da República pelas palavras de incentivo.
10: Do meu lado é continuar a trabalhar, continuar a levar o nome de Moçambique para além fronteiras e, claro, não só nos clubes, mas também como na seleção nacional.
11: O futebolista moçambicano Edmilson Dove falando à imprensa após ter sido recebido ontem pelo Presidente da República, Daniel Chapo. A polícia na província de Maputo diz que já tem o controle de toda a rede de tráfico de drogas a nível deste ponto do país. Segundo o comandante provincial da PRM em Maputo, Rosário Miquitaio, a corporação já reforçou presença em zonas tidas como corredores de tráfico de drogas.
12: Há um trabalho que está sendo levado a cabo, que não posso avançar, porque senão vou despertar a atenção. Mas a verdade é que as vias todas estão sob o nosso controle. Onde entra esta droga está sob o nosso controle. Se for a ver, por exemplo, tivemos uma apreensão, quer na Matola, assim na Machava, aquela droga passou de Namacha e já temos conhecimento onde que passou a droga. Assim já tem lá uma força pronto para agir.
11: Polícia na província de Maputo diz que já tem o controle de toda a rede de tráfico de drogas. A província do Niassa vai, a partir do próximo ano, incrementar a acessibilidade rodoviária com a implementação do programa Moss Community, orçado em cerca de 6.400 milhões de meticais. Segundo o diretor provincial das obras públicas do Niassa, João Ricotso, neste momento decorre o levantamento nos distritos das vias de acesso que serão intervencionadas.
13: Niassa, na sua primeira fase, vai beneficiar de intervenções nas vias de acesso. Dizer que este projeto está a atuar numa primeira fase com 100 milhões de dólares para as três províncias, Niassa, Cabo Delgado e Nampula, e por conta dos projetos que ficaram paralisados em Cabo Delgado no âmbito da insurgência, este ano eles dão maior primazia à província de Cabo Delgado para dar continuidade aos projetos que não tiveram avanço.
11: Espera-se que o programa constitua um fator importante para a dinamização da comercialização dos excedentes agrícolas e a ligação rápida às estradas primárias da província. O governo e o povo do Malawi enaltecem a primeira-dama de Moçambique, Geta Chapo, pelo apoio prestado aos cidadãos malawianos que fugiram da África do Sul devido aos atos xenófobos. Jornalista Sérgio Sixpence.
14: Os elogios, reconhecimento e agradecimentos do povo do Malawi à figura da primeira-dama da República de Moçambique, Geta Chapo, pela sua simplicidade e solidariedade demonstradas aos cidadãos deste país que estiveram retidos no terminal da junta em Maputo. Além de ser destaque na imprensa malawiana, Geta Chapo conquistou simpatias nas redes sociais do Malawi com mensagens que se resumiam em: Deus abençoe você, mãe de coração generoso, e que tudo o que fez pelos nossos irmãos seja retribuído pelo Altíssimo. Reconheceram os malawianos. Sérgio Sixpence, a partir do estádio Joyce Chisulo, distrito de Mwanza.
11: Mais de 20 mil pessoas foram detidas numa operação à escala mundial da Interpol, ocorrida entre 8 e 12 de junho findo, que visa esquemas de tráfico humano. A operação identificou 2.070 vítimas ou possíveis vítimas, maioritariamente mulheres, que são recrutadas para exploração sexual. De acordo com a BBC, a operação, que abrangeu 59 países, visou dois esquemas de tráfico de vítimas no Camboja e ainda um esquema nas redes sociais que visava recrutar raparigas menores para trabalho sexual na Europa. Dos detidos, 334 são acusados de tráfico humano e os restantes 690 por crimes relacionados com trabalho forçado, criminalidade e mendicidade forçada. A operação contou com a participação de 40 mil agentes do Reino Unido, Estados Unidos, França, Alemanha, Espanha, Nigéria, Tailândia e do Vietnã. E no desporto, a seleção de futebol da Bélgica derrotou esta manhã a congênere dos Estados Unidos por 4-1 e vai enfrentar a Espanha nos quartos de final do Mundial da FIFA 2026. Espanha qualificou-se ontem para os quartos de final após derrotar Portugal por 1-0. Hoje, no último jogo de acesso aos quartos de final, será conhecido mais um duelo que deverá sair do jogo Argentina-Egito às 18 horas de Moçambique e mais tarde Suíça-Colômbia às 22 horas. Neste momento, já temos definidos os seguintes jogos dos quartos de final. A França de Kylian Mbappé e Ousmane Dembélé vai defrontar o Marrocos de Achraf Hakimi. A Espanha de Lamine Yamal vai medir forças com a Bélgica de Thibaut Courtois. E a Noruega de Erling Haaland vai defrontar a Inglaterra de Harry Kane e Jude Bellingham. Apresentamos as notícias no próximo bloco às 8 horas.
0: Temperaturas máximas para hoje com o meteorologista Gonçalves Mabui.
15: Pemba e Tete serão as cidades que terão a temperatura mais elevada, de 30 graus Celsius, seguido de Quilmán, com 28, Maputo, Beira e Nampula, 27, Xai-Xai, Inhambane e Vilanculos, 26, Lixinga, 21 e, por último, temos Chimoio, com 20 graus Celsius.

0: Vamos conhecer hoje no Café da Manhã os resultados do recente Fórum de Negócios e Feira Empresarial da Matola e teremos como convidado porta-voz do Conselho Municipal da cidade de Matola, Firmino Guambe. A moderação estará a cargo do jornalista Fernando Sidoma. Amigo ouvinte, participe pelos números 21-31-77-77 e 82-34-77 pela página do Facebook Jornal da Manhã RN. Janela do Repórter, quando são 7:08, queremos falar do depósito de resíduos sólidos no Rio dos Bons Sinais, na Zambésia, uma situação que já está a preocupar ambientalistas. Caetano Alberto, bom dia.
1: Muito bom dia, Ernesto Chaoque. De facto, o Rio dos Bons Sinais, também conhecido pelo Rio Quaqua, é um importante estuário, não só em Quelimane, mas também ao nível do país. E seja por isso que alguns ambientalistas estão, de facto, preocupados com a crescente poluição aqui, que se assiste anualmente. O Rio dos Bons Sinais desagua no Oceano Índico, tem extensos mangás que sustentam a biodiversidade marinha. Daqui onde nos encontramos, concretamente na Avenida Marginal, é visível o movimento de pescadores remando as pequenas canoas. Isso significa que é uma intensa atividade de pesca artesanal. E esta pesca está, de facto, a ser ameaçada por este fenómeno de poluição. Portanto, há muito depósito de lixo na orla marítima daqui do Rio dos Bons Sinais. E quando, portanto, é alta, este lixo é arrastado para o Rio. E está aqui conosco para testemunhar esta situação triste o Fernando Sozinho, é ambientalista. Sei que vocês têm promovido regularmente campanhas de limpeza aqui. Que tipo de lixo geralmente vocês recolhem aqui?
2: Bom dia a todos os ouvintes. Normalmente a tendência tem sido de encontrar o lixo, diferentes tipos de lixo, diferentes tipos de resíduos. Temos encontrado garrafas de bebida, garrafas de vidro, na sua maioria, visto que esta é uma área em que tem acontecido muitos eventos, espetáculos e por aí vai. E estes tendem a jogar por aí o seu lixo neste local, que não é aconselhável. Temos encontrado também garrafas PET, garrafas de plástico, né? Temos encontrado copos descartáveis e por aí vai. Todo, caixas, até mesmo lixo de quem, como quem diz, alguém varreu e depois jogou o lixo mesmo aqui, que você sente que este lixo não é de alguém que estava a passar, é alguém que veio e jogou aqui de forma intencional. Então, temos encontrado todo esse tipo de lixo nestes lugares aqui. E nós fazemos a nossa parte, né? que é fazer a limpeza, na ideia de que talvez as pessoas entendam, né? Com aquele ato de que não é bom.
1: Vejo também aqui plásticos. E quem são os poluidores?
2: Bem, na sua maioria, nós achamos que qualquer um, né? Qualquer um é poluidor, desde que não tenha consciência e responsabilidade ambiental. Porque este lixo, diga-se que não sai apenas de um único local, mas sai de locais e pessoas diferentes. Pessoas que se calhar estavam sentadas por aqui com alguma coisa na mão e acabaram por, ao sair, jogar aqui, já que a fiscalização é fraca, ninguém está a observar e ninguém se responsabiliza por isso, então acabam jogando. Então, digamos que existem aqueles que poluem mais, mas digamos que todos tendem a ser responsabilizados por isso.
1: Só em 30 segundos, aos fins de semana a situação é mais crítica, porque também aqui há bares, enfim.
2: De facto, aos fins de semana tem sido um grande desafio, porque todos, a maioria dos que estão nesses bares, nesses pequenos eventos, espetáculos, eles tendem a jogar o lixo aqui. Até já vimos situações em que os donos mesmo destes desses bares tendem a, no final do dia, logo pela manhã, jogar neste local o lixo que não é de fato.
1: Muito obrigado, Francisco Sozinho, do movimento Let's Do It, que também acompanha esta situação de depósito de resíduos sólidos ao longo do Rio dos Bons Sinais, começando mesmo pela Avenida Marginal, que para além de constituir um perigo ambiental, também tira a beleza desta avenida. É tudo que tínhamos para descrever a partir daqui da cidade de Kilimani. Caetano Alberto, muito bom dia.
0: Bom dia, bom trabalho, Caetano Alberto. Vamos aos nossos correspondentes na África do Sul. O presidente Cyril Ramaphosa admite prolongar o prazo da comissão que investiga a infiltração do crime organizado no sistema judicial. Eduardo Figurão.
3: A comissão, criada há um ano, tem até ao final do mês para terminar as audições públicas, mas ainda tem muitas testemunhas por interrogar. Ramaphosa mostra-se satisfeito com os avanços e aceita conceder mais tempo aos investigadores. Estou muito satisfeito com o trabalho da comissão de inquérito, por ser que precisem de um pouco mais de tempo e, se for o caso, analisarei o pedido assim que me for apresentado. O inquérito arrancou depois do comandante da polícia de KwaZulu-Natal ter denunciado que uma rede criminosa infiltrou membros na polícia, na procuradoria e nos tribunais. O chefe de Estado sul-africano insiste que o processo vai ajudar a limpar a imagem das autoridades. A comissão tem sido um dos processos mais notáveis que empreendemos. E, claro, deve recordar-se que eu fui muito criticado por todos por estar a criar mais uma comissão. Mas penso que os sul-africanos perceberam o grande valor de permitir que as pessoas independentes, com um nível de especialização, lidem com questões complexas. Os termos de referência que lhes dei são bastante abrangentes e fico feliz que estejam a realizar o seu trabalho. Dentro desses termos de referência, estamos a começar a ver processos transformadores reais a emergir através desta comissão e isso permitir-nos já livrar-nos da corrupção e dos desafios na nossa polícia. Até agora, a comissão já reuniu provas de subornos, fugas de informação e ligações estreitas entre altas patentes da polícia e criminosos. O processo já levou a detenções e suspensões, confirmando os resultados concretos da investigação. Rádio Moçambique, Eduardo Figurão, Joanesburgo.
0: O governo do Malawi intensifica esforços de resposta humanitária com a chegada de 22 mil pessoas regressadas da África do Sul, vítimas de ataques xenófobos. Sérgio Sixpence.
4: Espera-se que o número de malawianos vindos da África do Sul continue a aumentar, fato que obrigou o executivo a transferir o centro de acolhimento da cidade de Blantyre para o estádio Joyce Shitsulu, no posto fronteiriço de Mwanza, um dos pontos de entrada para este país. Tamandani Shikuni, de 28 anos, está entre as últimas pessoas a chegar da África do Sul aqui no estádio Joyce Shitsulu em Mwanza. Estava casada com um sul-africano e o seu lar está numa incerteza, pois não sabe se um dia regressará àquele país. Daí, apenas lhe resta dizer o seguinte. Desejo uma longa vida ao meu marido. Não tive outra escolha, senão voltar para casa. Tive que abandonar o lar. A situação em Durban, na África do Sul, está a ficar fora de controle. A diretora adjunta de preparação do Departamento de Gestão de Desastres, Nelly Kalenga Maliro, afirmou que a chegada de grande número de regressados tem sido um desafio, principalmente porque muitos chegam após longas viagens sem comida. Kalenga Maliro deu a conhecer que, embora tenham chegado ao país 22 mil cidadãos, as autoridades estimam que cerca de 15 mil outros malawianos ainda estejam de regresso ao país. Esperamos que este número continue a aumentar, porque ainda temos pessoas retidas na África do Sul e ainda temos autocarros a caminho da África do Sul para trazerem mais pessoas. Posso dizer aqui em Mwanza que a situação tem sido agitada. Os números estão a aumentar exponencialmente. Só ontem, por exemplo, tivemos 55 autocarros. E porque o sistema governamental está sob pressão devido à escala das necessidades, várias várias organizações civis e humanitárias, além de singulares, continuam a canalizar o seu apoio ao Executivo para dar assistência aos regressados. A Cruz Vermelha do Malawi, por exemplo, além de ajudar com valores monetários, está a prestar apoio na localização familiar para aqueles que estavam há tempo na África do Sul e está a trabalhar com a Federação Internacional das Sociedades da Cruz Vermelha e do Crescente Vermelho para apoiar a reintegração a longo prazo das famílias afetadas. É ainda nota de referência os elogios, reconhecimento e agradecimentos do povo do Malawi à figura da primeira-dama da República de Moçambique, Geta Chapo, pela sua simplicidade e solidariedade demonstradas aos cidadãos deste país que estiveram retidos no terminal da junta em Maputo. Além de ser destaque na imprensa malawiana, Geta Chapo conquistou simpatias nas redes sociais do Malawi com mensagens que se resumiam em: Deus abençoe você, mãe de coração generoso, e que tudo o que fez pelos nossos irmãos seja retribuído pelo Altíssimo. Reconheceram os malawianos. Sérgio Sixpens, a partir do estádio Joyce Chisulo, distrito de Mwanza.
0: O exército tanzaniano alerta contra a perturbação da ordem em resposta à circulação de mensagens nas redes sociais convocando manifestações violentas para hoje, apelidadas de manifestações Saba Saba. Monteiro Bonifácio.
5: É uma nota divulgada pelo diretor de Informação e Relações Públicas no Comando-Geral do Exército Tanzaniano, Silvestre Mangure. O Exército afirmou que o país permanece pacífico e seguro, ao mesmo tempo em que instou aos cidadãos a ignorarem convocações às manifestações que possam levar a distúrbios. Segundo Silvestre Mangure, apesar da paz e tranquilidade vigentes, tem havido incitação à desinformação por parte de pessoas mal intencionadas que visam incitar os cidadãos a participarem de atos de caos e de perturbação da paz e estabilidade nacionais. Os protestos promovidos principalmente nas redes sociais e por meio de cartazes impressos distribuídos nas regiões como Mwanza e Mbeya concentram-se em exigências de responsabilização pelas mortes ocorridas no período pós-eleitoral. A declaração militar ocorre em meio a um esquema de segurança reforçado na maioria das grandes cidades da Tanzânia, particularmente em Dar es Salaam. O exército também pediu aos cidadãos que denunciem às autoridades quaisquer indícios de violência para a tomada de medidas oportunas.
6: Ibara 147, kifungu kidogo cha pili, kwenye mabano ya katiba ya Jamhuri ya Muungano wa Tanzania.
5: As forças de defesa popular da Tanzânia não hesitarão em tomar as medidas cabíveis contra aqueles que participarem de atos de violência e perturbação da paz, de acordo com o artigo 147 da Constituição da República Unida da Tanzânia de 1977, entre outras disposições que atribuem ao Exército o dever de proteger o país e seus cidadãos. Esta é a segunda vez em menos de 15 dias que o Exército tanzaniano emite comunicado contra manifestações violentas. Entretanto, a polícia tanzaniana, que também emitiu um comunicado no qual manifesta-se pronta para dar resposta adequada e oportuna a qualquer tentativa de manifestação ilegal e violenta, diz que já há detidos que estão em investigações por suspeitas de prepararem atividades criminosas, incluindo ataques às autoridades governamentais e civis, incêndios às infraestruturas públicas e saques de propriedades, bem como ataques a agentes de segurança com objetivos de roubar armas. De Dar es Salaam para a Rádio Moçambique, Monteiro Bonifácio.
0: Esse é o noticiário econômico apresentado por Érica Mungambi.

Saudações ao ouvinte. O valor do Fundo Soberano de Moçambique ascendeu este ano para perto de 120 milhões de dólares, o equivalente a 8 mil milhões de meticais. O número representa um crescimento em 7,5% em 7 meses de gestão pelo Banco de Moçambique. O governo entregou ao Banco de Moçambique, em dezembro do ano passado, os primeiros 109,97 milhões de dólares provenientes das receitas de exploração de gás natural para a capitalização e o arranque da operação do Fundo Soberano de Moçambique. A empresa Portos e Caminhos de Ferro de Moçambique está a preparar a segunda fase da duplicação da linha férrea de Ressano Garcia, que liga Moçambique à África do Sul. De acordo com a Agência de Informação de Moçambique, a segunda fase do projeto prevê a duplicação de novos troços da linha, visando aumentar o número de comboios e melhorar o escoamento de mercadorias entre os dois países. A ação visa igualmente aumentar a capacidade de transporte de carga e reforçar a eficiência do corredor logístico de Maputo. A primeira fase da duplicação da linha férrea de Ressano Garcia permitiu elevar a capacidade anual de transporte ferroviário de 13 milhões para 24 milhões de toneladas. E fechamos habitualmente com a atualização das taxas de referência cambial, que indicam que hoje o rand custa 3 meticais 86 centavos à compra e 3 meticais 94 centavos à venda. O dólar custa hoje 63 meticais 27 centavos à compra e 64 meticais 53 centavos à venda. Por fim, o euro pode ser adquirido a 72 meticais de 12 centavos e vendido a 73 meticais de 55 centavos. E assim termina a segunda edição do Noticiário Económico referente a esta semana.

0: crónica de hoje é assinada por Arun Nefali.
1: Olá, então, muito bom dia. Mas Xi é complicado mesmo. Há dias estive a escutar um programa de rádio, ouvi e ouvi bem, até meus ouvidos se riram. A entrevistada, que fala bem português, fazia um reparo de casos domésticos, e bem falado. Na conversa me chamou a atenção o que disse das mulheres e homens se baterem no lar. Consta que, meus amigos manhambanas, quando são mamados pelas esposas ou parceiras, não dão o troco. Ainda bem, o homem que é um homem não bate a mulher. Eles preferem levar as boas sovas, não sei se choram, mas soube que, no lugar de irem se queixar, preferem amarrar a vergonha e se suicidar. É aí que está mal. Temos ouvido muitas vezes os conselheiros de lares, vulgo padrinhos, que numa discussão entre marido e mulher não fica bem andarem a se bater. Sofrem os que agridem, sofrem os filhos que assistem, gritam os vizinhos, agigantam-se as fofocas. Os músicos cantam sobre como resolver o contencioso marital, que se resume em conversar, como aliás disse o Xandu na sua Legânico Minhana. E diz também o Eia Figueira, quando pede a sua amida para não agir tipo água na fervura, pode queimar. Nisso tudo, e em definitivo, o melhor é mesmo o diálogo. Se um falhou porque o apetite falou mais alto, a solução não deve ser a fatalidade. Ninguém é cidadão perfeito e nunca verá pessoa reta nesta vida, porque o diabo ou o demônio tem uma fala mansa e nos enterramos a confiar. O mexicano Marco Antônio Solís diz na sua boa música que não há homem perfeito e que a perfeita é a chuva que cai. Então, por que nos batemos e por que nos maltratamos se podemos conversar? Até pode não ser apenas lá no sul, porque mulheres com força há em todo lado. Os meus amigos de Nhambane podem segurar a surra esposal, deixar de lado o suicídio e viver a vida numa boa. Não fica bem ver um masculino ir dar queixa por ter sido sovado? Eu acho que isso não é caso. O caso é deixar esta boa vida só por vergonha de ir dizer na polícia: Ndameniwa na Nkazanga. Ndalewa ene. Bom dia, Tete. Arun Vali.

0: turística. Simplesmente a residência o que fez foi dar formato a essa necessidade do Ronhão. Nessa segunda edição, incorporamos um elemento novo, que é o elemento dos seminários, que chamamos carinhosamente de Carangana Científica. Convidamos vários atores, vários investigadores que investigam sobre território, lugar, memória e contexto.
1: Maluzane Bila, diretor do projeto Práticas Contextualizadas, uma iniciativa que não só propõe novas formas estéticas, como transforma o território no seu campo fundamental de ação, que traz à tona questões urgentes e respostas coletivas sobre o ambiente. O avanço da inteligência artificial está a provocar mudanças significativas na produção de conteúdos musicais e abre novas possibilidades para os artistas, mas também levanta preocupações sobre a criatividade, a autenticidade e os direitos do autor. Domingos Cadeado.
2: Segundo Pedro Júlio, músico natural da província de Manica e residente na cidade de Manica, a inteligência artificial representa uma ferramenta importante para o desenvolvimento da indústria musical, desde que seja utilizada de forma responsável.
3: A inteligência artificial ultimamente afeta negativamente, porque realmente a voz não é tão igual como a voz natural. Então, quando chega o momento da atuação ao vivo, isto pode trazer algumas dificuldades para o próprio músico. Então, positivamente, talvez, porque é mais fácil, não se paga estúdio. Negativamente, é questão de espetáculos ao vivo. É impossível fazer espetáculo ao vivo porque as vozes saem meramente diferentes. Eu aconselho aos artistas para usar o dom natural, a voz natural, isto para poder progredir na cultura moçambicana.
2: O músico Pedro Júlio concluiu defendendo que o futuro da música depende do equilíbrio entre a inovação tecnológica e a valorização da criatividade humana, garantindo que a inteligência artificial seja utilizada para fortalecer e não substituir o trabalho dos artistas. A partir da cidade de Chimoio, Domingos Cadeado.
1: Fechamos com o setor da educação no distrito de Marrupa, no Niassa, que prevê realizar no próximo ano a primeira edição do Festival Cultural Interescolar, virado à promoção das danças tradicionais. Mércio João com os detalhes.
4: A montra artística que vai movimentar o distrito culturalmente prevê-se que conta com a participação de 61 grupos que já afinam os tambores para uma melhor representação cultural. O diretor dos Serviços Distritais de Educação, Juventude e Tecnologia, Domingos Árabe, disse que, para além de cativar a transmissão de conhecimentos, o movimento servirá para ocupar os tempos vagos dos alunos de diversas escolas em aprendizagens fora da sala de aulas.
5: Cada escola tem um grupo cultural. Para o quê? Preservação da nossa cultura e preservação também do nosso historial. E isto faz parte da nossa atividade de rotina, a preservação dos locais históricos.
4: O setor de educação de Marrupa espera que com o movimento de danças tradicionais equacionado para o ano que vem sejam resgatadas as diversas manifestações culturais de Marrupa em fase de extinção, com maior destaque para as danças Nkala, Maueja, Nreva, Naparo e Reza Reza. Mércio João, a partir de Marrupa.
1: 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Bom dia.
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0: Café da manhã, queremos conhecer os resultados do recente Fórum de Negócios e Feira Empresarial da Matola. E para tal, temos como convidado o porta-voz do Conselho Municipal da cidade da Matola, Firmino Guamba. A moderação é do jornalista Fernando Sidom. Bom dia.
1: Muito bom dia, Erin Chauque, e uma saudação especial para o vosso auditor da Rádio Moçambique. Sim, e o nosso convidado para este café da manhã já se encontra aqui no estúdio para passarmos em revista os resultados alcançados no Fórum de Negócios e Feira Empresarial que de 1 a 3 de julho corrente decorreu aqui na Matola, evento que juntou cerca de 3 mil pessoas entre agentes económicos e singulares, nacionais e estrangeiros, onde as autoridades

0: da Matola a apresentar oportunidades para investimentos em diversas áreas para empreender. Foram 3 dias de intensos debates e manifestação de interesses, de parcerias e cooperação para o desenvolvimento. Nesta conversa com o nosso convidado, Firmino Guambe, queremos perceber as vantagens que Matola terá ou poderá obter com a realização deste magno evento de homens de negócios. Senhor Porta-Voz, muito obrigado pela presença neste espaço. E pergunto, que avaliação, nem que preliminar, se pode fazer sobre este encontro de empresários aqui na Matola? Muito bom dia mais uma vez.
1: Muito bom dia, Fernando. Permita-me que comece mesmo por agradecer à Rádio Moçambique e a si, Fernando, pela oportunidade que concede ao Conselho Municipal da cidade da Matola para podermos partilharmos os resultados com os moçambicanos, de forma particular com os matolenses, do evento tão marcante na nossa urbe. Mas gostaria igualmente de saudar a todos que estão sintonizados a esta emissora, enviando uma saudação muito especial e próxima a todos os matolenses. E destacar com muita satisfação a adesão massiva que nós tivemos ao longo do fórum, celebrando a presença de mais de 3 mil participantes que lotaram a tenda principal durante os 3 dias que nortearam o nosso fórum e mais de 6 mil visitantes da feira empresarial. Antes mesmo de responder à sua questão, também quero aqui igualmente saudar figuras honrosas que se destacaram durante o fórum. Sua Excelência o Salim Valá, Ministro da Planificação e Desenvolvimento em representação do Governo Central. Sua Excelência, os embaixadores e diplomatas, com especial atenção aqui destaque ao Alto Comissário da Índia, que foi o parceiro do nosso evento. Mas também contamos com a presença de Sua Excelência, o Secretário de Estado, na província de Maputo, Sua Excelência, o Governador. Estiveram também presentes os deputados da Assembleia da República, presidentes dos municípios nacionais e estrangeiros, com destaque para os do Reino de Eswatini e a República Sul-Africana, que honraram o nosso evento com a sua presença. Mas também destacamos a presença dos empresários, líderes políticos, académicos, estudantes, que enriqueceram os debates ao longo do fórum. Fernando, o nosso fórum foi realizado com um lema, que é o desenvolvimento da economia local, que é um desafio para a governação municipal. Portanto, nós com este fórum tínhamos como propósitos principais a posicionar a Matola como um epicentro do desenvolvimento industrial, mas também queríamos atrair a novos investimentos privados para a nossa urbe e também a debatermos a modernização urbana, portanto, olhando internamente a nossa digitalização, mas também estamos a olhar para quem são os nossos parceiros, que é o setor privado, de uma forma especial, olhando para pequenas e médias empresas, como é que podemos criar aqui sinergias olhando para a modernização tanto da instituição assim como dos nossos contribuintes. O evento, como muito bem disseste, teve duração de 3 dias, portanto de 1 a 3 de julho, que estiveram divididos entre uma feira empresarial, mas também tivemos painéis de debate estratégico sobre o futuro da nossa urbe. Ao longo destes 3 dias, tivemos cerca de 4 painéis, sendo o primeiro o painel que discutiu-se o desenvolvimento institucional, foco na confirmação da Matola como referência econômica nacional, impulsionado pela sua localização geográfica e pela forte ligação com os mercados regionais. Então, estamos a falar aqui dos corredores, por exemplo, o corredor este Maputo, portanto, a ligação com a África do Sul.
0: Outros países,
1: exato. Mas também olhamos de forma particular a nossa ligação com o vizinho reino de Eswatini. Mas também olhamos de forma particular as potencialidades que a Matola tem, portanto, a abertura de mercados internacionais, isto é, olhando para investidores internacionais que tenham algum interesse em investir na nossa cidade, portanto, na Matola, e na nossa província e também no nosso país. E aqui destacamos o interesse de países ou de investidores italianos, como é o caso do convite formulado pela Impact Capital, que é um investidor italiano que já tem interesses e tem já algum, digamos, contacto em curso com investidores moçambicanos.
0: Portanto, este é o resultado saído deste fórum?
1: Sim, já estamos a olhar para aquilo que são os resultados. Portanto, já temos, em parte, estes contactos, mas olhávamos assim de forma sequenciada aqueles foram os painéis de debate. Mas também podemos olhar de forma concreta a distinção dos empresários ou de empresas.
0: Os grandes contribuintes.
1: Não só os grandes. Nós estamos a olhar também para os pequenos e médios contribuintes, como forma de estimulá-los para que continuem, neste caso, a contribuir para o desenvolvimento da nossa cidade.
0: Firmino Kwamba, o que é que, de uma forma sintética, a Matola apresentou como carteira de oportunidades para investimento a estes investidores, quer nacionais, quer estrangeiros?
1: Bom, nós olhamos para algumas áreas que nós temos um potencial. Portanto, como é de conhecimento de todos, a Matola é a cidade industrial. Nós temos uma vasta rede ou infraestruturas industriais, parte deles, neste momento, adormecidos. Portanto, podemos dar um exemplo, como é o caso da Vidreira e tantas outras empresas que nós entendemos que, com a revitalização, portanto, com o investimento, sobretudo estrangeiro, para a recuperação destas fábricas, nós podemos, de alguma forma, capitalizar aquilo que é o nosso, digamos, diferencial, que é a mão de obra. Portanto, nós colocamos à disposição dos nossos parceiros, portanto, estas indústrias que neste momento encontram-se paralisadas, mas também olhamos para alguns projetos, alguns até já antigos e ambiciosos, como é o caso do projeto Matola City Waterfront, portanto, que é um projeto que a Matola tem de querer olhar para o turismo e olhar também para a nossa zona costeira. Mas também olhamos para, com os nossos municípios vizinhos, olhamos para o potencial que existe na área de habitação. Tivemos memorandos assinados com o distrito de Boane, Muamba e o município de Boane para a área de assentamentos, assim como reassentamentos, isto é, a demanda na área de habitação é maior, e Matola já fica sem espaço para acomodar.
0: Aliás, neste momento Matola está com cerca de 1,6 milhão de habitantes.
1: Sim. Segundo o censo, a sua projeção é que a esta altura já contamos com este número de habitantes, o que de alguma forma cria uma pressão enorme do seu ponto de vista de habitação. Portanto, com os nossos vizinhos, sejam municípios ou distritos, há um trabalho que está sendo feito para que haja, digamos, aqui a partilha dessas oportunidades e a partilha do potencial que existe na província para a área de habitação.
0: Deixa-me só dizer que durante este fórum, também estivemos presentes, o município de Boana anunciou a existência de cerca de 10 mil talhões para diversos fins.
1: Certo. Boane e Muamba, neste momento, representam, digamos, uma oportunidade para que a região, em si, esta zona de Matola, Maputo, Matola Rio, possamos atender a esta crescente demanda, que no fim do dia vai se traduzir num potencial tanto em termos de mercado, por quanto mais habitantes a zona tiver, naturalmente nós teremos mais mercado e teremos também, digamos, mais força a mão de obra para o trabalho.
0: E porque o tempo nos é muito escasso para esta conversa, que sequer podia ser por um mundo mais tempo, quantos acordos no total ou manifestação de interesse foram apresentados durante este fórum, quer ao nível nacional, quer por países estrangeiros? Já começava a falar, por exemplo, da Itália, mas quantos acordos? Eu sei que houve também uma manifestação de interesse entre os municípios de Eswatini, Bambane, Nkomazi, creio que Mbombela também. Estes acordos para que áreas, para que serviços?
1: Bom, nós temos com os municípios, primeiro, locais. Portanto, foram assinados memorandos com os municípios de Boane, com o distrito de Muamba e com o distrito de Boane, para a área de para as áreas de aproveitamento de solo urbano. Portanto, estamos a falar de ocupação territorial. Estas são as áreas de maior destaque para os municípios e distritos daqui da nossa província. Portanto, as outras áreas que mereceram algum destaque, a área de saneamento e a área de transporte público. Em relação aos municípios do Eswatini, assim como de Johannesburg, nós temos intenções, sobretudo na área de gemilagem, portanto, o estabelecimento de uma relação de irmandade entre estes municípios.
0: Muito bem. E, portanto, no discurso de abertura, o ministro da Planificação e Desenvolvimento, Salim Valá, desafiou Matola a ser capital económica do país, ao dar por este título que ostenta de maior parque industrial. Este desafio é materializável?
1: Sim, é materializável, porque, repara, nós ainda continuamos neste momento sendo a cidade mais industrializada do país. Mas também é preciso perceber que temos outro potencial, um outro fator, digamos, que nos destaca, que é o fato de nós sermos a cidade mais populosa do país. Portanto, olhando para esses dois fatores, creio que nós podemos avançar de forma segura para este desidrato, sermos a capital económica. Temos fatores também que nos destaca. Temos o maior corredor de desenvolvimento do país, que é o corredor de Maputo. Temos o Porto. Portanto, estas infraestruturas nos colocam numa posição de destaque para a materialização deste desidrato.
0: Muito bem. São 7 horas e 46 minutos. Vamos devolver momentaneamente a palavra ao Estúdio Central para a habitual interação com os nossos ouvintes. Colegas, devolvo a palavra para este espaço. Uma vez mais, muito bom dia.
2: Bom dia, Fernando Sidumo. Já temos as nossas linhas abertas, 21-31-77-77, ou então 82-34-77. O estimado 20 pode também participar no Café da Manhã a partir ou através da nossa página do Facebook, Jornal da Manhã, RM. Neste momento temos o ouvinte Domingos Neves, que liga-nos a partir de Chimoio. Caro ouvinte, bom dia, está a participar no Café da Manhã. Ouvinte Domingos Neves, bom dia. Muito bem, parece que perdemos esta ligação com o ouvinte Domingos Neves, ele que ligou para participar do espaço Café da Manhã. Vamos espreitando a nossa página do Facebook, onde já temos algumas participações. Começamos com a do ouvinte Lencastre Pacua, na cidade de Maputo, que escreve: saudações aos profissionais da Rádio Moçambique e ouvintes. Gostaria de saber, junto do convidado, quais são as áreas prioritárias identificadas que terão destaque específico, tendo em conta as potencialidades e o mosaico industrial da Matola. Escreve o ouvinte Lencastre Pacua, na cidade de Maputo. O ouvinte Nelson Vaz Alface, a partir de Chimoio, escreve: bom dia, Café da Manhã. Coloca duas perguntas. Um, que acordos, parcerias ou investimentos concretos foram firmados durante o evento? E a outra pergunta, que oportunidades foram criadas para os jovens empreendedores e as pequenas e médias empresas? São perguntas do ouvinte Nelson Vaz, a partir de Chimoio. Vamos até Congolote atender o ouvinte Alberto. Está a participar. Bom dia.
3: Bom dia. Muito obrigado pela explicação que nos convidado. E pela encontro de Matola agradeço muito. E outra coisa que eu queria saber do convidado, por que não ativamos aquelas empresas antigas, como por exemplo Texon, Tudor, Maria e mais outras? É só isso minha preocupação, porque só dar muita falta. Vejamos se uma boa tiver que trabalhar. Agora, nos últimos tempos, temos muitos carros, mas continuamos a importar pneu, quando temos todas as condições para fabricar essas coisas. Porque temos os jovens, aditamente já formados nas universidades, nas escolas técnicas. Só isso. Mas muito obrigado, Virgínia, pela sua presença e sua explicação. Tchau.
2: Muito obrigado, caro ouvinte. Tchau. Vamos atender agora o ouvinte Félix Parruque a partir de Xai Xai. Caro ouvinte, bom dia.
4: Bom dia, Vitor África. Bom dia, Danês Saúl. Bom dia, Sidum Amador e nosso convidado. Bom, no âmbito dessa conferência de negócios que Matola acolheu, certamente foram firmadas várias parcerias na perspectiva de dinamizar ainda mais a economia local. A questão que coloca o nosso convidado, qual é o horizonte temporal para nós podermos aferir in loco os resultados dessa conferência, dessa conferência de negócios? Aliado a isso, gostava de perceber também do nosso convidado, tendo em conta que Matola é parque industrial e também debate, já de ponto de vista municipal, com vários problemas ligados à mobilidade, à estradas, infraestruturas. Gostaria de perceber se este fórum de negócio terá algum alinhamento também com os planos principais nessa perspectiva de desenvolver a população como município. Um abraço, Félix Parruque, que já nas mais virilhas do mundo.
2: Muito obrigado, ouvinte Félix Parruque. Agora temos em linha o ouvinte Dixon Gulamanda Kubula, a partir da Zambésia, concretamente no distrito de Derre. Bom dia.
5: Muito bom dia, o nosso jornalista. Bom dia ao nosso convidado. Por favor, nosso convidado, eu fiquei muito atento. Disseste que há indústrias que estão paralisadas. Não sei se quantas indústrias que estão paralisadas. Obrigado, bom trabalho para si e boa continuidade. Dixon no Gulamanda Kubula Der, província da Zambésia.
2: Muito obrigado, Iob, pela audiência, ouvinte Dixon Gulamanda Kubula. Na nossa página do Facebook temos também a mensagem do ouvinte Pascoal Kwamba, que escreve-nos a partir de Morrumbeni. Saudações, gostaria de saber do convidado como é que o município da Matola pretende dar continuidade às oportunidades criadas pelo evento. Existem planos para acompanhar a implementação dos contactos e negócios iniciados durante a feira E depois dos resultados deste fórum e da feira, quais são os próximos passos para transformar estas oportunidades em investimentos, criação de emprego e crescimento económico sustentável na Matola? São questões do ouvinte Pascoal Kwamba. Vamos até Xonguen, ouvinte Feloco Maio, bom dia.
6: Bom dia. Bom dia aí, senhor convidado. Bom dia a todos os moçambicanos. E eu não tenho muita coisa a comentar. E a questão de aquilo que o Lamata Kumbula acaba de falar, essas indústrias paralisadas, não, qual é o objetivo dessas indústrias? Porque podiam também, essas indústrias paralisadas, gerir para funcionar, para os moçambicanos terem emprego. Muito bom dia, bom trabalho.
2: Muito obrigado, caro ouvinte. E o ouvinte Rosário Intepa escreve na nossa página do Facebook: bom dia aos profissionais da Rádio Moçambique, fazedores do programa Café da Manhã, e saudações são extensivas aos ouvintes assíduos deste canal radiofónico. Gostaria de saber, junto do nosso convidado, quais são os resultados esperados depois deste fórum de negócios, principalmente para os matolenses, escreve o ouvinte Rosário Intepa, a partir de Xemba. Estamos no espaço de interação no Café da Manhã, 21-31-77-77, ou então 82-34-77, são os números para a interação. Vamos já ter a Matanda, ouvinte Felizardo, bom dia.
7: Sim, bom dia.
2: Já está a participar.
7: Ah, é para comentar parte de indústria também em Moçambique. Moçambique está andando bem. Para o nosso convidado, para agradecer o dia de hoje. Obrigado.
2: Muito obrigado, ouvinte, e obrigado pela participação e pela audiência aqui na Rádio Moçambique. Fernando Sidum, fechamos assim esta interação com os ouvintes.
0: E muito obrigado, Vitor África, obrigado, ouvintes, por esta interação. Por voz do Conselho Municipal da cidade da Matola, aqui ficaram algumas questões e comentários dos nossos ouvintes. Este é tempo para responder.
1: Muito obrigado. Permita-me que agradeço todas as contribuições e questões pertinentes que foram aqui colocadas. Entendemos nós que isto é o resultado do interesse que o fórum desencadeou na nossa sociedade. Bom, eu dizia antes que o nosso fórum teve como lema o desenvolvimento da economia local e um desafio para a governação municipal. Portanto, eu vou aqui, de forma resumida, tentar dar algumas respostas às questões que foram aqui colocadas. Começar mesmo por dizer que, olha, em relação às empresas ou às indústrias paralisadas, o nosso objetivo primário como edilidade é criar todas as condições necessárias para que essas empresas voltem a funcionar. Portanto, este é o nosso objetivo, atrair investimento para que as empresas sejam recuperadas, sejam colocadas, portanto, em funcionamento, para absorver a mão de obra, sobretudo jovem e local, que existe e é de qualidade, como podemos testemunhar ao longo do nosso fórum. Portanto, com o fórum nós esperamos que tanto empresários moçambicanos como investidores e empresários estrangeiros possam colocar os seus recursos e as suas tecnologias para a revitalização do nosso parque industrial. Em relação à questão colocada, que tem a ver com o que é que nós esperamos para a juventude e as pequenas e médias empresas. Uhum. Bom, os jovens têm, digamos, um destaque na nossa governação. Portanto, merecem uma atenção bastante especial, tendo em conta que são a maioria e é um, digamos, segmento da nossa sociedade que merece alguma atenção. Daí que nós temos vários programas internos, como é o caso do Avante Jovem, que visa empoderar este segmento da nossa sociedade. Mas entendemos que esses programas por si só não vão resolver o problema. Daí esta nossa pretensão com o Fórum de atrair investidores para a revitalização do nosso parque industrial, de tal sorte que esta mão de obra disponível possa ser absorvida nestas empresas que nós entendemos que há condições para a revitalização. Em relação às pequenas e médias empresas, na cadeia de valor nós podemos encontrar espaço para que estas empresas possam desempenhar o seu papel na nossa economia. Portanto, seja para complementar, ou seja para servir de, digamos, alimentadores, fornecedores destas grandes indústrias, mas isto naturalmente vai desenvolver a nossa economia. Porque o nosso fim
0: hoje... Aí entra a questão que um dos ouvintes colocava, até quando os matulenses poderão começar a colher os frutos destas parcerias?
1: Para nós este assunto é imediato. Nós avançamos com o fórum porque queremos começar a materializar. Colocamos na montra aquilo que é o nosso parque industrial. E o que está a acontecer nesse momento, que é para olharmos para o ambiente de negócio na nossa urbe e olharmos de que forma os nossos parceiros, tanto internacionais, assim como o setor privado, que foi o nosso parceiro também deste fórum, de que forma pode naturalmente mobilizar recursos e parceiros para a revitalização e impulsionar a nossa economia local. Portanto, nós como governo local, o que nos compete é criar melhores condições para que esta, digamos, este ambiente seja favorável aos investidores.
0: O secretário do Estado, no discurso de encerramento, defendeu a simplificação de procedimentos visando a criar facilidades para a implementação de investimentos. Como é que esta questão está sendo tratada neste momento que acaba de terminar o fórum?
1: Bom, este processo já iniciou. Nós estamos a falar necessariamente da digitalização. Portanto, nós queremos desburocratizar o nosso atendimento. Este processo já iniciou, mas entendemos que ainda há muito por fazermos. O que nós pretendemos é que as tais condições de que temos estado a falar, de que é preciso criar melhores condições para que os investidores, para que os empresários encontrem condições favoráveis na Matola para poder investir. Portanto, tudo que depende da idealidade, neste momento, está já em processo de modernização. E continuamos a trabalhar para que os nossos processos sejam os mais simples possíveis.
0: Muito obrigado, já não há mais tempo, teremos mais espaço para conversas. E assim termina o Café da Manhã, aqui hoje servido a partir do estúdio do Missão Provincial de Maputo, na Matola, onde abordamos hoje os resultados alcançados no Fórum Empresarial e Feira, no Fórum de Negócios e Feira Empresarial, que decorreu de 1 a 3 de julho 40, aqui na Matola. Este café foi moderado por mim, Fernando Sidumo, e contou com os cuidados técnicos de Afonso Magulho. Muito bom dia.
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11: 8 horas no país.

0: De volta a Vitor África para a apresentação das notícias.
1: O presidente da República, Daniel Chapo, confere posse dentro de instantes a Shaquila Abubakar Mohamed, nomeada para o cargo de Inspetor-Geral de Segurança Alimentar e Económica. Na mesma cerimônia serão empossados Célio Rafael das Dores Goca e Silvestre Miques Panza, nomeados esta segunda-feira para o cargo de Inspetor-Geral Adjunto de Segurança Alimentar e Económica. As nomeações inserem-se no processo de instalação e operacionalização da Inspeção-Geral de Segurança Alimentar e Económica, de acordo com o comunicado. O órgão visa reforçar a prevenção, fiscalização e inspeção do cumprimento da legislação reguladora do exercício das atividades económicas nos setores alimentares e não alimentares, bem como a avaliação e comunicação dos riscos na cadeia de valor de segurança alimentar, cosméticos e afins não medicinais. Ontem, o chefe de Estado concedeu uma audiência ao futebolista internacional moçambicano Edmilson Dove, campeão de Iraque Star League 2026 pelo Al-Quwa Al-Jawiya e eleito melhor jogador da competição. O chefe de Estado destacou o mérito desportivo do atleta, o seu contributo para a projeção internacional de Moçambique e o seu papel como referência para as novas gerações.
2: Nós estamos aqui para dar todo o apoio àquilo que for necessário para o seu crescimento pessoal, o crescimento familiar, para o seu sucesso, para o seu sucesso, para o sucesso do país.
1: Por seu turno, Edmilson Dove manifestou satisfação pela recepção e agradeceu ao Presidente da República pelas palavras de incentivo.
3: Do meu lado é continuar a trabalhar, continuar a levar o nome de Moçambique para além fronteiras e, claro, não só nos clubes, mas também como na seleção nacional.
1: Futebolista moçambicano Edmilson Dove, falando à imprensa após ter sido recebido ontem pelo Presidente da República, Daniel Chapo. A polícia na província de Maputo diz que já tem controle de toda a rede de tráfico de drogas a nível deste ponto do país. Segundo o comandante provincial da PRM Maputo, Rosário Miquitaio, a corporação já reforçou presença em zonas tidas como corredores do tráfico de drogas.
4: Há um trabalho que está sendo levado a cabo, que não posso avançar, porque senão vou despertar a atenção. Mas a verdade é que as vias todas estão sob o nosso controle. Onde entra esta droga está sob o nosso controle. Se for a ver, por exemplo, tivemos uma apreensão. Quer na Matola, assim na Machava, aquela droga passou de Namacha. E já temos conhecimento onde que passou a droga. Assim já tem lá uma força pronto para agir.
1: Polícia na província de Maputo diz que já tem controle de toda a rede de tráfico de drogas. A província do Niassa vai, a partir do próximo ano, incrementar a acessibilidade rodoviária com a implementação do programa Mose Community, orçado em cerca de 6.400 milhões de meticais. Segundo o diretor provincial das obras públicas do Niassa, João Ricozzo, neste momento decorre o levantamento nos distritos das vias de acesso que deverão ser intervencionadas.
5: Niassa, na sua primeira fase, vai beneficiar de intervenções nas vias de acesso. Dizer que este projeto está a atuar numa primeira fase com 100 milhões de dólares para as três províncias, Niassa, Cabo Delgado e Nampula, e por conta dos projetos que ficaram paralisados em Cabo Delgado no âmbito da insurgência, este ano eles dão maior primazia à província de Cabo Delgado para dar continuidade aos projetos que não tiveram avanço.
1: Espera-se que o programa constitua um fator importante para a dinamização da comercialização dos excedentes agrícolas e a ligação rápida às estradas primárias da província. O governo e o povo do Malawi enaltecem a primeira-dama de Moçambique, Geta Chapo, pelo apoio prestado aos cidadãos malawianos que fugiram da África do Sul devido aos atos xenófobos. Jornalista Sérgio Sixpence.
6: Os elogios, reconhecimento e agradecimentos do povo do Malawi à figura da primeira-dama da República de Moçambique, Geta Chapo, pela sua simplicidade e solidariedade demonstradas aos cidadãos deste país que estiveram retidos no terminal da junta em Maputo. Além de ser destaque na imprensa malawiana, Geta Chapo conquistou simpatias nas redes sociais do Malawi com mensagens que se resumiam em: Deus abençoe você, mãe de coração generoso, e que tudo o que fez pelos nossos irmãos seja retribuído pelo Altíssimo. Reconheceram os malawianos. Sérgio Sixpenza, a partir do estádio Joyce Chisulo, distrito de Mwanza.
1: Fechamos com o desporto. A seleção de futebol da Bélgica derrotou esta manhã a congênere dos Estados Unidos por 4-1 e vai enfrentar a Espanha nos quartos de final do Mundial da FIFA 2026. Espanha qualificou-se ontem para os quartos de final após derrotar Portugal por 1-0. Hoje, no último jogo de acesso aos quartos de final, será conhecido mais um duelo que deverá sair do jogo Argentina-Egito. às 18 horas de Moçambique e mais tarde Suíça, Colômbia, às 22 horas. Neste momento, temos já definidos os seguintes jogos dos quartos de final: França, Marrocos, Espanha, Bélgica e Noruega, Inglaterra. Apresentamos as notícias no próximo bloco às 9 horas.

No ponto final desta edição do Jornal da Manhã, dissemos que autoridades da província de Sofala buscam investimentos para o processamento de castanha de caju e ananás de Mochumbo. Está garantido o financiamento de pouco mais de 300 milhões de dólares para a asfaltagem de três estradas da província de Cabo Delgado, cujas obras poderão arrancar ainda este ano. O gesto humanitário da primeira-dama moçambicana Geta Chapo para com cidadãos malawianos vítimas de xenofobia na África do Sul ganha destaque na imprensa malawiana e gera reconhecimento público e milhares de mensagens de gratidão. No Café da Manhã falamos dos resultados do recente Fórum de Negócios e Feira Empresarial da Matola. E nosso convidado foi o porta-voz do Conselho Municipal da cidade da Matola, Firmino Guanda. A moderação foi do jornalista Fernando Sedum.

0: Em nome de uma vasta equipa que tornou possível esta transmissão, despedem-se Sidónio Pires, que esteve na sonorização, a Vitor África nas notícias, Ernesto Chaúk na edição e apresentação. Bom dia e até amanhã.
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1: 60 dias nos casos da morte ou incapacidade da progenitora, quando comprovado por certidão de óbito ou mapa de junta de saúde.

0: Silvestre Mica Espansa assina já o seu termo de posse, sendo que o momento mais alto desta cerimônia será o discurso do Presidente da República, que obviamente vai deixar recomendações e também lançar desafios aos novos empossados. Esta cerimônia conta com a presença de membros do governo, que portanto marcam presença e acompanham este momento. De referir que a Inspeção Geral de Segurança Alimentar e Económica, uma instituição criada para operacionalizar e também instalar um...
1: Sua Excelência, o Presidente da República, a proferir o seu discurso, seguido de brinde. Excelência, tenha bondade.
2: Muito obrigado. Senhora Primeira-Ministra da República de Moçambique, senhores membros do Governo aqui presentes, Senhora Inspetora-Geral de Estado, senhores membros do Conselho Consultivo da Presidência da República, aqui presentes, Senhora Inspetora-Geral de Segurança Alimentar e Económica, empossada, senhores Inspetores-Gerais Adjuntos de Segurança Alimentar e Económica, empossados, caros amigos da comunicação social, distintos convidados, minhas senhoras e meus senhores, apraz-nos expressar, antes de mais, o nosso reconhecimento pela vossa presença, o que confere a solenidade a esta cerimónia de tomada de posse do Inspetor-Geral de Segurança Alimentar e Económica e dos Inspetores-Gerais Adjuntos. A vossa participação neste ato constitui uma clara expressão de determinação do Estado moçambicano em servir cada cidadão com rigor, integridade, responsabilidade, competência, honestidade e elevado sentido de responsabilidade pública. Ao empossarmos o superior hierárquico desta instituição e seus adjuntos, damos expressão prática à lei que cria a Inspeção Geral de Segurança Alimentar e Económica, instrumento que traduz a nossa decisão em modernizar o sistema inspetivo do Estado moçambicano, reforçar a proteção do consumidor moçambicano e salvaguardar a economia nacional, que é a base da nossa soberania económica. Esta cerimónia representa igualmente a reafirmação do nosso compromisso em fortalecer o mecanismo de fiscalização, controle e responsabilização no quadro das reformas estratégicas que assumimos como prioridade na nossa investidura na chefia do Estado a 15 de janeiro de 2025. Caros compatriotas, os quadros ora empossados foram escolhidos em razão da sua reconhecida competência técnica, honestidade, responsabilidade, competência e integridade, e, sobretudo, experiência profissional na área inspetiva. Estes requisitos justificam e reforçam a confiança que o Estado moçambicano neles deposita e constituem a base sobre a qual deverão edificar uma atuação exemplar ao serviço do interesse do povo moçambicano. Com efeito, a doutora Shaquila Abubakar Mohamed é magistrada judicial de carreira, possuindo uma vasta experiência na administração da justiça e na fiscalização da atividade pública. Ao longo da sua carreira, exerceu as funções de inspetora judicial do Conselho Superior de Magistratura Judicial, de juíza-presidente da Secção do Tribunal de Polícia da cidade de Maputo, de juíza-presidente da Secção de Instrução Criminal e de juíza-presidente da Secção Laboral do Tribunal Judicial da província de Sofala. Até a data da sua nomeação, exercia as funções de Inspetora-Geral das Atividades Económicas, INAI. Por sua vez, o Dr. Célio Rafael das Dores Goca possui uma sólida carreira na administração pública, tendo exercido, entre outras funções, os cargos de diretor dos Serviços Centrais de Fiscalização e Inspeção dos órgãos locais e entidades centralizadas, secretário permanente dos distritos de Namaacha, Boane e Matola, e até a data da sua nomeação, exercia a função de inspetor-geral adjunto na extinta Inspeção-Geral da Administração Pública, IGAP. O Dr. Silvestre Mica Espansa possui uma vasta experiência profissional na administração pública, particularmente nas áreas de finanças públicas,

0: Fundo do Estado e Inspeção Financeira. Ao longo da sua carreira, exerceu as funções de Inspetor Regional das Finanças, Diretor Nacional Adjunto do Património do Estado e Assessor para as Finanças Descentralizadas. Até sua nomeação, desempenhava as funções de Inspetor Superior de Finanças na extinta Inspeção Geral de Finanças. Minhas senhoras, meus senhores, a criação da Inspeção Geral de Segurança Alimentar e Económica responde a uma necessidade concreta e sentida por cada cidadão moçambicano e o agente económico no seu cotidiano. Neste contexto, importa destacar alguns dos objetivos fundamentais que justificaram a criação desta instituição. Primeiro, a garantia da segurança alimentar e a proteção do consumidor, que é o povo moçambicano. Assim, no domínio da segurança alimentar, importa garantir que os alimentos colocados à disposição do povo sejam seguros, adequados ao consumo humano e que obedeçam aos padrões de qualidade, higiene, acondicionamento, conservação e comercialização legalmente exigidos para a saúde do nosso povo. Neste contexto, impõe-se assegurar que os consumidores tenham acesso a produtos e serviços de qualidade, bem assim, a proteção contra práticas abusivas, enganosas ou lesivas dos interesses e direitos do povo moçambicano. Por efeito, a ação inspetiva do Estado deve orientar-se para a prevenção e correção de condutas que permitam a entrada em circulação de produtos que não observam os requisitos de conformidade no plano da sua colocação no mercado, reforçando-se os consumidores e os mecanismos de controle de origem e da regularidade dos circuitos de distribuição dos produtos. De igual modo, impõe-se o reforço da disciplina e da responsabilidade dos operadores económicos ao longo de toda a cadeia de abastecimento, garantindo que a atividade comercial se desenvolva em respeito às normas de proteção de saúde pública. No âmbito da proteção dos direitos do consumidor, estamos convictos de que este constitui um dos deveres fundamentais do Estado moçambicano, porque está em causa a saúde do povo moçambicano. Na medida em que visa salvaguardar a saúde, a segurança e o bem-estar dos cidadãos nas relações de consumo. A defesa do consumidor exige mecanismos eficazes de fiscalização e controle do mercado, capazes de prevenir e combater a comercialização dos produtos impróprios para o consumo, falsificados, adulterados, fora do prazo de validade, bem como outras práticas ilícitas suscetíveis de lesar a saúde, os direitos e os interesses económicos do povo moçambicano. A proteção do consumidor pressupõe igualmente a promoção de relações comerciais mais transparentes, equilibradas e responsáveis, assegurando que os cidadãos disponham de informação sobre os produtos e serviços que adquirem, incluindo preços, características, quantidades, qualidade e condições de comercialização. Segundo, criamos esta instituição para garantir a segurança económica. Se, por um lado, a Inspeção de Segurança Alimentar e Económica deve proteger os direitos e interesses dos consumidores, por outro lado, torna-se igualmente necessário assegurar a defesa dos agentes económicos que exercem a sua atividade na legalidade, prevenindo práticas de concorrência desleal e outras condutas que distorcem o regular funcionamento do mercado e da economia moçambicana. Assim, a atuação do Estado deve incidir sobre a neutralização de comportamentos dos agentes que comprometam a ordem económica, com especial enfoque no exercício ilegal da atividade económica e na circulação irregular de mercadorias. Importa, igualmente, consolidar os mecanismos de organização e controle da atividade económica, assegurando maior observância das regras aplicáveis ao exercício da atividade comercial e à circulação de bens e serviços ao nível do nosso país. A segurança económica constitui, assim, um instrumento essencial para a proteção dos operadores que atuam em conformidade com a lei, para a salvaguarda da concorrência leal e para o fortalecimento da confiança no mercado nacional. Senhora Inspetora-Geral, Inspetores-Gerais, Adjuntos Empossados, ainda no domínio da segurança económica, impõe-se uma atuação articulada com as inspeções setoriais que são responsáveis pela realização da inspeção técnica, parte das quais os titulares encontram-se aqui presentes, de modo a evitar a duplicação de inspeções, harmonizar os procedimentos e reforçar a complementaridade entre a inspeção técnica e a económica. Tenham sempre presente que o agente económico não se opõe à atividade inspetiva, pelo contrário, reconhece a sua importância para a promoção da legalidade e da concorrência leal. O que se pretende é que as ações inspetivas sejam devidamente coordenadas e articuladas, de modo a evitar a repetição de procedimentos, tantas inspeções, a multiplicação de intervenções por diferentes entidades e a excessiva afetação do tempo e recurso que devem ser dedicados ao exercício da atividade económica por parte do investidor e ao desenvolvimento do negócio. Não faz sentido que um agente económico receba inspeções todos os dias. Por isso, estamos a simplificar procedimentos também para facilitar a vida do investidor, seja ele nacional ou internacional. A atividade económica inspetiva deve ser exercida com rigor, integridade, responsabilidade, competência, equilíbrio e estrito respeito pela legalidade, evitando situações que transformem a fiscalização num instrumento de intimidação, perseguição ou obtenção indevida de vantagens. Por isso, os inspetores devem ser pessoas íntegras, responsáveis e que cumprem com a legalidade. A inspeção não deve ser orientada pela lógica de punição ou de arrecadação de multas, mas sim pela correção das irregularidades e da melhoria do ambiente de negócios em Moçambique. Como sabiamente se diz, quem fiscaliza para arrecadar receitas deixa de educar para corrigir. Importa, pois, o reforço dos mecanismos de prevenção e combate à corrupção no exercício da atividade inspetiva. O verdadeiro propósito da atividade inspetiva deve ser o de prevenir irregularidades, promover a conformidade e reforçar a confiança entre o Estado, os operadores econômicos, o setor privado e os cidadãos. Neste sentido, gostaríamos de deixar claro algumas recomendações específicas. Primeira, no domínio do reforço da fiscalização e controle. Intensifiquem as inspeções regulares aos mercados, educando, portanto, os nossos operadores do setor privado, que são os nossos parceiros de desenvolvimento. Intensifiquem esta inspeção nos mercados, armazéns, fábricas, supermercados e restaurantes. Reforça o controle de qualidade dos produtos alimentares produzidos localmente e importados. Combatam a comercialização de produtos fora do prazo, falsificados, contrafeitos ou impróprios para o consumo do nosso povo, porque põem em causa a saúde pública. Criem brigadas móveis de fiscalização para atuar em zonas remotas e mercados informais, porque estes às vezes é que provocam a concorrência desleal. Só assim poderemos prevenir e combater os crimes contra a saúde pública do nosso povo. Segunda recomendação, no âmbito da modernização institucional. Digitalizem os processos de inspeção, licenciamento e emissão de relatórios. Implementem o sistema integrado de gestão da atividade inspetiva. Criem uma base de dados nacional sobre infrações económicas e sanitárias. Introduzam sistemas eletrónicos de rastreabilidade dos produtos alimentares e fortaleçam os laboratórios a serem criados de análise alimentar e controle de qualidade para maior celeridade dos procedimentos de inspeção e melhor controle a nível nacional. Terceira recomendação, no domínio da capacitação dos inspetores, promovam a formação contínua em segurança alimentar, investigação económica inteligência expeditiva e legislação. Reforcem as competências em recolha de provas, ética profissional e deontologia profissional, sobretudo, combate à corrupção. Capacitem os inspetores em matérias de comércio eletrónico e crimes económicos digitais e estabeleçam intercâmbios com instituições congêneres, regionais e internacionais, para que tenhamos inspetores comprometidos, capacitados e íntegros. Quarta recomendação, no âmbito do combate a crimes económicos, reforça o combate ao contrabando, especulação, contrafação, assambarcamento e adulteração de produtos que põem em causa a saúde do nosso povo. Intensifiquem as operações conjuntas com a Polícia da República de Moçambique, as alfândegas, a Autoridade Tributária, o Ministério Público e outras instituições extremamente importantes para o sucesso do vosso trabalho. Monitorem as cadeias de distribuição de produtos essenciais para evitar práticas anticoncorrenciais no nosso mercado. Atuem preventivamente em períodos de crise, calamidades, datas comemorativas e festivas, onde tendencialmente aumentam práticas especulativas. Quinta recomendação, no domínio da governação, transparência e integridade. Implementem mecanismos internos de auditoria e controle disciplinar, reforcem políticas de integridade e prevenção da corrupção institucional, publiquem relatórios periódicos sobre atividades respectivas e resultados alcançados e promovam uma cultura institucional baseada na transparência, patriotismo e serviço público. Sexta recomendação, no domínio da cooperação internacional. Fortaleçam a cooperação com municípios, órgãos de governação descentralizada provincial e instituições reguladoras. Estabeleçam parcerias com universidades e centros de investigação e pesquisa. Reforçam a cooperação regional na SADEC, na nossa região, para o controle de circulação de produtos perigosos à saúde do nosso povo e participem ativamente em plataformas internacionais de segurança alimentar e económica. Sétima recomendação, no âmbito da inteligência económica, reforça a capacidade de recolha, tratamento e análise de informação estratégica sobre os mercados de bens essenciais e sobre os principais operadores económicos. Monitorizem de forma permanente a evolução dos preços, dos níveis de abastecimento e dos fluxos de distribuição de bens essenciais, de modo a intensificar procedimentos e precocemente situações de escassez, especulação ou práticas anticoncorrenciais em coordenação com instituições relevantes. E promovam o cruzamento e a partilha de informação com órgãos da administração da justiça, administração tributária e outras visando uma atuação preventiva e coordenada do Estado moçambicano. Oitava e última recomendação, no domínio do foco do cidadão e no agente económico. Garantam um atendimento célere, cordial ao cidadão e ao agente económico. Reduzam a burocracia nos processos de denúncia e fiscalização. Criem mecanismos de resposta rápida às reclamações públicas do nosso povo. Criem linhas de denúncia acessíveis ao povo e aos agentes económicos que sentem uma concorrência desleal. Incentivem a cultura de denúncia de práticas fraudulentas, especulação de preços, recordando-se sempre que foram empossados para defender o povo moçambicano. Reforça o diálogo institucional com as associações empresariais, profissionais e de consumidores, de modo a promover uma cultura de cumprimento voluntário da lei e consolidem a confiança da população e dos agentes económicos nas instituições de fiscalização do Estado. Caros empossados, uma inspeção forte, moderna e íntegra é indispensável para proteger o consumidor, o agente económico, defender a nossa economia, que é a base da nossa soberania económica, e promover o desenvolvimento sustentável de Moçambique. Os desafios que o país enfrenta exigem uma resposta institucional cada vez mais coordenada, eficiente e responsável por parte de todos nós. Este quadro impõe uma coragem reformista. Precisamos de proteger os consumidores, valorizar os operadores econômicos e consolidar um ambiente institucional previsível e credível para um ambiente de negócio excelente em Moçambique. O Governo continuará a apoiar o fortalecimento institucional dos órgãos de fiscalização e controle, por reconhecer que instituições fortes são condição indispensável para a construção de um Estado cada vez mais forte, eficaz, transparente e orientado para o interesse público, não o interesse de pessoas ou de grupos. Só assim poderemos garantir uma ação inspetiva mais eficiente, racional e articulada, em benefício de um ambiente de negócios mais estável, previsível e favorável ao desenvolvimento econômico e ao Estado moçambicano. Minhas senhoras, meus senhores, a extinção da Inspeção Nacional de Atividades Económicas, INAI, insere-se no quadro do processo de reorganização e modernização do sistema inspetivo do Estado, visando a criação de uma estrutura mais integrada, eficiente e coordenada, capaz de responder com maior eficácia aos desafios da fiscalização económica e da proteção do consumidor moçambicano, que é o povo moçambicano, sem prejuízo da valorização do legado institucional construído ao longo da sua existência. Por isso, antes de terminar, reafirmamos a confiança do Estado moçambicano nesta nova instituição e nos seus dirigentes, certo de que saberão honrar a missão que lhes é confiada. As famílias dos empossados, aqui representadas, apelamos para que continuem a ser o seu porto seguro, dando o apoio necessário à empossada e aos empossados no desempenho das suas funções. Formulamos aos empossados os melhores votos de êxito e desempenho das vossas funções, convictos de que saberão corresponder com rigor, integridade, responsabilidade e, sobretudo, confiança às exigências do cargo. Ditas estas palavras, convidamos a todos a erguer as taças para um brinde à saúde dos empossados e as suas respectivas famílias aqui representadas e a todos presentes. Ao sucesso e à determinação no cumprimento desta nobre missão ao serviço do Estado moçambicano e do povo moçambicano. E uma inspeção forte, moderna e íntegra é a base para a criação de um Estado forte para o povo moçambicano. Muito obrigado pela atenção e vamos trabalhar. Obrigado.
1: Momentos finais desta cerimónia de tomada de posse dos inspectores gerais da Inspeção Geral de Segurança Alimentar e Atividades Económicas, melhor, e Segurança Alimentar e Económica, Shaquille Abubakar Mohamed, Silvestre Panza e Célio Goca como inspectores adjuntos. O Presidente da República, portanto, desafiou aos empresários a modernizar um sistema inspetivo no país e também a fortalecer os mecanismos de fiscalização. O chefe de Estado disse que os empresários foram escolhidos em função da sua competência técnica, honestidade e experiência profissional na área inspetiva, e sendo que todos os empossados, neste caso, que neste momento brindam com os presentes aqui, para além da vasta experiência noutras áreas em que se exerceram outras funções, eram para já inspetores da extinta Inspeção Nacional das Atividades Económicas, ocupando os cargos de inspetora geral e também inspetores adjuntos, e agora passam para os mesmos cargos na nova instituição recém-criada. O Presidente da República desafiou, portanto, no seu discurso, os empossados a salvaguardarem os interesses dos consumidores, cumprindo com rigor a legislação da comercialização e a assegurarem ainda os interesses dos agentes económicos que exerçam as suas atividades dentro da legalidade. E recomendou para que travem, portanto, a concorrência desleal. E o Presidente da República quer uma atuação articulada entre as instituições tuteladas, e sendo que a atividade económica inspetiva deve ser exercida com rigor e não deve se transformar em ações de perseguição, conforme disse o chefe de Estado, mas deve cingir-se na correção, portanto, das irregularidades. O Presidente da República exigiu o combate à corrupção na atividade inspetiva e o reforço da inspeção regular, obedecendo, portanto, as normas que se verificam nos mercados. O Presidente da República pediu o reforço na fiscalização de produtos produzidos localmente para fazer face à contrafação e também combater os crimes contra a saúde pública. Noutra dimensão, o chefe de Estado recomendou ao reforço da cooperação interinstitucional. Momentos finais, conforme dizia, desta cerimónia. Dentro de instantes, os empossados vão posar para fotografias com o Presidente da República. Neste momento, os empossados vão, portanto, o registro fotográfico, e nós damos por encerrada a nossa reportagem, que marcou, portanto, este momento de tomada de posse, uma posse conferida pelo Presidente da República aos inspetores gerais da Inspeção Geral de Segurança Alimentar e Atividades Económicas, e nomeadamente Shaquille Abubakar Mohamed, Carlos Célio Goca e Silvestre Panza. Nós voltaremos com detalhe nos próximos serviços noticiosos. Despedem-se da Presidência da República, Adéri Tulipang na reportagem e Felipe Nhamati na assistência técnica. Bom dia.
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0: As notícias por Orlando Ngovene. Bom dia.
1: Bom dia. O presidente da República exige que a atividade de inspeção alimentar esteja orientada para combater crimes de saúde pública e não apenas para arrecadar receitas. Daniel Chapo destaca que é preciso reforçar os mecanismos de atuação visando o bem-estar dos cidadãos e combater a corrupção no setor.
2: Os inspetores devem ser pessoas íntegras, responsáveis e que cumprem com a legalidade. A inspeção não deve ser orientada pela lógica de punição ou de arrecadação de multas, mas sim pela correção das irregularidades e da melhoria do ambiente de negócios em Moçambique. Como sabiamente se diz, quem fiscaliza para arrecadar receitas deixa de educar para corrigir. Importa, pois, o reforço dos mecanismos de prevenção e combate à corrupção no exercício da atividade inspetiva.
1: O chefe de Estado falava momentos após conferir posse a Shaquila Abubakar Mohamed para o cargo de Inspetor-Geral de Segurança Alimentar e Económica. Na mesma cerimônia, Daniel Chapo empossou Célio Rafael das Dores Goca e Silvestre Micas Panza para o cargo de Inspetor-Geral Adjunto de Segurança Alimentar e Económica. Segurança alimentar está garantida no distrito de Moatize, na província de Tete. O fato resulta do aumento da produção agrícola. Adriano Biquiuan.
3: Aquela região produziu na campanha agrícola 2025-2026 mais de 100 mil toneladas de culturas diversas, com destaque para cereais. Em termos de consumo anual, o distrito de Moatize necessita de cerca de 52.900 toneladas. O administrador distrital disse que os resultados da produção tiveram maior expressão no posto administrativo de Zobo, comparando com os postos administrativos de Moatize Sede, Benga e Kambulatsitsi. Colin Peter deve conhecer que, para evitar possíveis bolsas de fome, as comunidades estão a ser sensibilizadas no sentido de não comercializar todos os excedentes agrícolas. Da cidade de Tete, Adriano Biquiuan.
1: O Banco Mundial está a desembolsar mais de 300 milhões de dólares, o equivalente a mais de 19 mil milhões de meticais, para a asfaltagem de três estradas da província de Cabo Delgado. O delegado da Administração Nacional de Estradas em Cabo Delgado, Jorge Govanica, explica que o valor vai também servir para a construção de pontes.
4: Estamos a falar de um financiamento perto de 300 milhões de dólares, que estão distribuídos por Pemba Metorro, Metorro Montepuez, Metorro Rio Lúrio, Muepane Metuge, Muxara Mecufi, a construção da nova ponte sobre o Rio Lúrio na ligação entre as províncias de Cabo Delgado e de Nampula, e temos Mecufi Mazese, Mazese Xiuri e Montepuez Namuno. São três estradas que neste momento estão em concurso para a sua asfaltagem.
1: Delegado da Administração Nacional de Estradas em Cabo Delgado, Jorge Govanica. O Ministério Público no distrito de Mocuba, na Zambésia, está a investigar as circunstâncias do acidente de viação que resultou numa morte e 8 feridos na semana passada. Jacinto Castiano.
5: O acidente ocorreu quando um transportador semicoletivo com 18 ocupantes era perseguido pela Polícia Municipal por alegado desacato às autoridades. Durante a perseguição, agentes da Polícia Municipal, usando viatura da corporação, bloquearam a estrada e o motorista do transporte semicoletivo na tentativa de desviar capotou. O procurador distrital-chefe de Mocuba, Edgar dos Reis, garante que vai ser apurado o grau de responsabilidade de cada uma das partes envolvidas. De Mocuba, Jacinto Castiano.
1: Atualidade internacional, 33 pessoas ficaram soterradas hoje na sequência de um deslizamento de terra no noroeste da China. Até o momento, 17 pessoas foram resgatadas. Segundo as autoridades chinesas, as operações de busca e resgate estão em curso no terreno. Desporto, a seleção de futebol da Argentina defronta hoje às 18 horas a congênero do Egito em jogo de acesso aos quartos de final do Mundial da FIFA 2026. Ainda hoje às 22 horas, a Suíça vai defrontar a Colômbia. Esta manhã, a Bélgica derrotou a congênero dos Estados Unidos da América por 4-1 e vai enfrentar a Espanha nos quartos de final. A Espanha qualificou-se ontem para os quartos de final após derrotar Portugal por 1-0. Neste momento, estão definidos para os quartos de final os jogos França-Marrocos, Espanha-Bélgica e Noruega-Inglaterra. O tempo, as cidades de Tete e Pemba poderão atingir hoje 30 graus centígrados de temperatura máxima, para Quilimane prevê-se 28 graus, Maputo, Beira e Nampula 27, Xaixai, Inhambane e Vilanculo 26, Lixinga 21, por último, Chimoio com a temperatura máxima de 20 graus centígrados. Foram as notícias das 9 às próximas às 10 horas.
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7: temos que considerar temos que valorizar, por forma que a nova geração possa ter referência.
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8: Dumo la de continuar a trabalhar, continuar a levar o nome de Moçambique para além fronteiras, e, claro, não só nos clubes, mas também como na seleção nacional.
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0: Olá, senhoras e senhores, bem-vindos ao Nimbus Ato, a maior parada musical da província de Tete.
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0: Amigo ouvinte, acompanhe o Nimbus Ato através do emissor provincial de Tete e siga a nossa página do Facebook, emissor provincial de Tete. Eu sou Clayton Banda e ela é Asma Manuel na apresentação. Contamos com Lloyd Nascimento na realização e Cândido João na sonorização.
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0: Na semana passada fizemos uma retrospectiva daquilo que foi o Nimbus Ato da 4ª edição e demos a conhecer as primeiras canções escritas para esta corrida da 5ª edição da maior parada musical da província de Tete.
1: 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Interevolente, Zango Clayton Banda, de Nzinga Uno, tinha como buscar Nimbus, uma celebridade do Nzinga da Pitá, na Pomba Cutuísa, Senango Zitsa Zanzinga Uno.
0: A nossa festa radiofónica continua, portanto, vamos recordar as canções recebidas na semana passada. Avelino Tomás, Avelino, mais conhecido por Mr. Xisu, participa este ano com a canção Birimanque, que é por sinal a canção número 1.

Mido Augusto é outro concorrente que entrou na semana passada e participa com a sua canção Temba Bolosa Mwako, canção número 3.

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1: 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Canção mais votada, melhor canção,
2: canção temática,
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2: Senhoras e senhores, a escolha ou critério de prémios a serem entregues aos possíveis vencedores não é da responsabilidade do Clayton, nem da Acima. Muito pelo contrário, é da direção da Rádio Moçambique e dos membros de júris, com exceção da música mais votada, porque esta categoria está na responsabilidade do público ouvinte que vai fazer a sua contribuição para então sabermos qual será a canção mais popular.
1: Sim, muito correto. 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
2: Vamos começar com Fuad Tapiwa John, mais conhecido por Fuad, um jovem natural de Magwe que começou a trilhar na música na companhia dos seus amigos. Ele é apaixonado por kizomba e afrobeat, isto é, esses encantos surgiram quando morava ainda em Nampula, província nortenha. Este ano ele participa do Nyimbo Zato com a música que tem como título Dzengandine e é a canção número 5.
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1: A seguir vamos conhecer o Said Augusto Hercular, artisticamente conhecido por Amador Sem Estresse. Nome interessante. Ele é natural do distrito mineiro de Moatize. Começou a cantar no ano de 2022 e em 2026 participa do Nimbusato com Kusaya, canção número 6.

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1: É importante ser persistente, não é? Uh-huh. É importante ser persistente. Continuamos a conhecer as canções já apuradas para correr às premiações e já a seguir falamos de Docildo Diogo Pedro, mais conhecido por simplesmente Docildo. Ele é natural de Tete, distrito de Angónia. Nasce o sonho da música no tempo em que participava de grupos corais da igreja. E este ano está a correr com Abuelele, canção número 8.

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1: A apresentação das músicas inscritas nesta edição do Nimbo Zato continua e para o efeito vamos conhecer mais um concorrente. O seu nome é Eriamo Fernando, artisticamente conhecido como Efficient John, natural de Tete, distrito de Angónia, vila de Olongwe. Entra para o mundo da música no ano 2020 e Mfumo e a Xilinguedwe é a canção número 9 da nossa parada.

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1: Atenção que a nossa lista ainda não terminou, tanto que quem também está nela é o Zeca Alberto Taulo, mais conhecido por Fanny, natural de Tete. É um artista bastante influenciado pelo pai para seguir na música. É um veterano também aqui no Nhimbuzato e este ano está a participar da parada com Maria. Por sinal, a canção número 10.

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1: E não paramos por aqui, vamos conhecer mais um concorrente. São tantos nomes. Uhum. Stefano Felipe Marco, mais conhecido no mundo artístico por Gente Fina. Um jovem artista e residente na cidade de Tete, começou a sua carreira musical na província do Niassa e conta com 5 faixas já gravadas desde 2019. Estude é o título da canção pela qual concorre no Nimbo Zato desta 5ª edição. É a canção número 11.
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2: 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Humilde

0: Domingos Macaso, ele também está na nossa parada. O seu nome artístico é Humilde Domingos, natural e residente em Tete. São 3 anos de carreira e ele já se sente pronto para levar um dos prêmios aqui do Nimbuzato.
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0: Muito bom.
1: Nicolás da Coela, Juru Zuiri, Marco Mauiri, Namanai, 2024. E a canção mais votada.
0: E qual será o prêmio este ano? Não sabemos, não sabemos, não sabemos. Este ano de 2026 ele está a participar desta parada com a canção Reconhecimento. Na nossa lista é a canção número 12.

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1: Estamos felizes com as inscrições, são muitos artistas correndo para as premiações do Nyimbo Zato e nós também, com muito bom gosto, continuamos a fazer as apresentações de cada um dos artistas já apurados para a próxima fase. O próximo tem como nome João Timba Capesse, mais conhecido por João Timba. É natural de Tete, como província, e distrito de Moatize. Canta desde 2009. Ele traz mensagens educativas de modo a mudar a consciência humana e este ano está a participar do Nyimbo Zato com a canção...
0: Nkazanga.
1: Número 13.
2: Remix. João Timba. Ongastia Nkazi. Ana Sataboga Vanilla.

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1: Em vez de falarmos de Domingos Ernesto Agipa, mais conhecido por Kalonga Boy, natural e residente do distrito de Xiuta, província de Tete, está no ramo da música desde 2018 e é muito conhecido no seu distrito. Está a participar com Rosinha. Este nome aqui...
0: Vamos falar Rosita.
1: Será? Será? Que faz parte da vida amorosa do Kalonga Boy. Esta é a canção número 14. É a música, canção número 14. Vamos ouvir.
2: Domingo.

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1: Mais uma canção se faz presente aqui na maior parada de música da província de Tete. A canção pertence ao Shadrack Lastone, conhecido pelo nome artístico Keitu Makolo, natural de Tete, distrito de Makanga, onde reside atualmente. Mtendela é a canção pela qual participa do Nhimbuzato. Canção número 15.

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1: E desta feita fechamos a lista da semana e é importante referenciar que este ano os vencedores da 5ª edição do Nyimbo Zato sairão dos 10 finalistas convidados para o espetáculo de premiações. Por isso, caro músico concorrente, desde já, comece a reunir as condições necessárias para marcar presença no grande evento de premiações. E recordar, obviamente, que as inscrições ainda estão abertas até o dia 10 de julho. Vamos correr contra o tempo para que você possa, obviamente, garantir presença nesta parada musical e quem sabe...
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1: Exatamente.
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1: Senhoras e senhores, acompanhem o programa aos sábados a partir das 21 horas e 10 minutos até as 22 horas e às terças-feiras em repetição a partir das 9:10 às 10 horas.
0: Diffie Clayton banda na Asima Manon Montamuasa Basali Lloyd Nascimento Omwe Ambati Mikira Die Cândido João Akali Gunchina.
1: Fica bem e até a próxima. Bazamos.

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3: muito bon dia Manuel Cardoso e estimado ouvinte, o governo pretende transformar a zona económica especial de Mocuba na província de Zambeze em um corredor estratégico de investimento e negócios para dinamizar as trocas comerciais entre as regiões norte, centro e sul de Moçambique. A iniciativa visa desenvolver aquela plataforma, aliás, devolver àquela plataforma o seu papel de polo de desenvolvimento econômico, dado o seu potencial para atrair investimento privado, estimular a industrialização e fortalecer as cadeias de produção e comercialização. A reativação da zona econômica especial terá como um dos principais pilares o Centro de Negócios de Mocuba, construído pelas Agência de Desenvolvimento do Vale do Zambeze, concebido para apoiar o surgimento e crescimento de pequenas e médias empresas. A informação foi avançada este fim de semana na cidade de Delta pelo Ministro de Planificação e Desenvolvimento, Salim Falá, durante as celebrações dos 16 anos da Agência de Desenvolvimento do Vale do Zambeze. Falá afirmou que a recuperação desta infraestrutura integra a estratégia do Executivo de criar novos polos de desenvolvimento econômico e aumentar a competitividade das economias regionais. O representante dos partidos políticos signatários do Compromisso para o Diálogo Nacional Inclusivo apela à população da província de Tete a participar ativamente na segunda ronda de audições públicas em curso na escala nacional. O apelo foi lançado esta segunda-feira durante o arranque da nova fase de consultas populares promovidas pela COT com o objetivo de recolher contribuições da população para aperfeiçoamento do processo de reformas políticas e institucionais em curso no país. André Balat defende que a construção de consenso depende da participação de todos os cidadãos, independentemente da sua filiação política, condição social ou local de residência, sublinhando que o diálogo deve ser inclusivo e refletir a diversidade de opiniões existentes no país. Na ocasião, o governador de Tete, Domingos Viola, apelou aos participantes a aproveitar o espaço de diálogo nacional de forma responsável, privilegiando propostas que reforcem a paz, a estabilidade política, a boa governação e o desenvolvimento do país. Mais de 285 mil novos postos de trabalho permanentes deverão ser criados em Moçambique até 2029 no âmbito da implementação de projetos integrados de desenvolvimento. São projetos destinados a fortalecer as micro, pequenas e médias empresas e dinamizar a economia nacional. A iniciativa presidencial é financiada pelo Banco Mundial em mais de 178 milhões de dólares. Perto de 12 mil milhões de meticais em programas de desenvolvimento econômico, geração de emprego e promoção do empreendedorismo no quadro orientado para a inclusão produtiva e o fortalecimento do setor privado. Para viabilizar o financiamento, deverão ser assinados ainda este mês de junho memorados de entendimento entre o Banco Mundial e o Ministério da Planificação e Desenvolvimento, estabelecendo o quadro de cooperação para a implementação dos diferentes projetos. A informação foi avançada por Celso Cunha, diretor-geral da Agência de Desenvolvimento do Vale do Zambeze, entidade responsável pela implementação do programa. Segundo Celso Cunha, os recursos financeiros permitirão impulsionar projetos estruturantes com capacidade para estimular o crescimento das micro, pequenas e médias empresas, criar oportunidades de emprego, sobretudo para jovens e mulheres. Um cidadão de 26 anos de idade está a contas com as autoridades policiais na cidade de Tete, acusado de tráfico de seres humanos. O caso aconteceu no último sábado, num dos mercados desta urbe, com o acusado a fazer os contactos para a venda da sua filha de 3 anos por 280 mil meticais. O indivíduo, que não vive com a mãe da filha, teria solicitado para sair com a filha, alegadamente, para fazer compras no mercado. O acusado assume o envolvimento no crime e manifesta-se arrependido. O porta-voz do Comando Provincial da Polícia da República de Moçambique, em Tete, Feliciano da Câmara, que apresentou publicamente o acusado, disse estarem a decorrer diligências para sua responsabilização. A plataforma da sociedade civil de Tete clama pela precariedade das vias de acesso em alguns distritos. O sentimento foi expresso esta segunda-feira na 21ª sessão do Observatório de Desenvolvimento da Província. Em documento, a plataforma da sociedade civil refere que o problema das estradas não só mina o desenvolvimento dos distritos com afetados pela situação, mas a província no seu todo. A criminalidade é uma das preocupações focadas pela sociedade civil, que entretanto reconhece os esforços que têm sido empreendidos pelas autoridades para combater ou reduzir os casos. Todavia, quanto ao estado das vias de acesso, o governador de Tete, Domingos Viola, disse que há um espaço em curso para resolver o problema, apontado às estradas Madamba, aliás, Rio Xira, passando por Mutarara, e de Dacadomo, passando por Macanga. Tende a aumentar nos últimos dias o número de visitantes que procuram contemplar a biodiversidade oferecida pelo Parque Nacional de Mago, na província de Tete. O fato prende-se ao uso das tecnologias de informação e comunicação na divulgação ao mundo dos serviços de rica biodiversidade que aquele parque oferece, distinguido recentemente na Gala do Turismo de Moçambique como o melhor destino turístico da província de Tete. O Parque Nacional de Mago tem vindo a receber diariamente vários turistas internacionais e estrangeiros. Segundo a administradora daquela área de conservação, Juliana Muito, a advocacia e o lançamento em Maputo da Conferência Internacional de Investimentos de Tete estão a contribuir no aumento de turistas que escalam o parque. Desporto. A Associação Provincial de Futebol reafirma o seu compromisso em punir os árbitros que nesta segunda volta da divisão de honra em futebol optarem por falsidade. A se confirmar, o segundo presidente que vela pelo futebol de Tete, os árbitros desonestos que não optarem pela verdade desportiva serão punidos e afastados da Comissão Provincial de Árbitros de Futebol em Tete. Nesta ponta final da prova e para os jogos considerados como de polêmicos, o presidente da Associação Provincial de Futebol de Tete aconselha os dirigentes das equipas, em caso seja possível, a filmar alguns para posterior análise destes. Temperaturas máximas previstas para esta terça-feira, cidade de Tete e Vila de Nhamayabo, 30 graus centígrados, Zumbo e Chitima, 29, Longo, 23, Francongo, 22 e, por último, Sangano, com 19 graus Celsius. Foram as notícias apresentadas esta hora. O próximo bloco será inserido na primeira edição do Jornal de Tete, quando forem pontualmente 13 horas. Manuel Cardoso, ouvinte, uma vez mais, bom dia.
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2: É o regresso de Rosa Freitas para as notícias. Mais uma vez, bom dia.
3: Mais uma vez, muito bom dia, Olga da Glória. Bom dia, ouvinte. O Presidente da República exige que a atividade de inspeção alimentar seja orientada para combater crime de saúde pública e não apenas para arrecadar receitas. Daniel de Chapo destaca que é preciso reforçar os mecanismos de atuação, visando o bem-estar dos cidadãos e combater a corrupção no setor.
4: Os inspectores devem ser pessoas íntegras, responsáveis e que cumprem com a legalidade. A inspeção não deve ser orientada pela lógica de punição ou de arrecadação de multas, mas sim pela correção das irregularidades e da melhoria do ambiente de negócios em Moçambique. Como sabiamente se diz, quem fiscaliza para arrecadar receitas deixa de educar para corrigir. Importa, pois, o reforço dos mecanismos de prevenção e combate à corrupção no exercício da atividade inspetiva.
3: O chefe de Estado falava esta manhã ao conferir posse a Shaquille Abubakar Mohamed para o cargo de Inspetor-Geral da Segurança Alimentar e Económica. Na mesma cerimónia, Daniel de Chapo empossou Célio Rafael das Dores Goca e Silvestre Micas Panza para o cargo de Inspetor-Geral Adjunto de Segurança Alimentar e Económica. Perto de 300 mil postos de trabalho permanentes serão criados no país até 2029, no âmbito da implementação de projetos integrados de desenvolvimento. A iniciativa presidencial é financiada pelo Banco Mundial em perto de 180 milhões de dólares, o equivalente a cerca de 12 mil milhões de meticais, para a promoção de programas de geração de emprego. É uma informação prestada pelo diretor-geral da Agência de Desenvolvimento, Duval do Zambese, Célio Cunha.
5: Foram lançadas 4 janelas de candidatura, nomeadamente a 4ª edição do programa Mais Oportunidades, com cerca de 17 milhões de dólares, a 5ª edição, que denominamos Fundo de Recuperação Económica, com 5 milhões de dólares, a 6ª edição pelo projeto Monzo Rural, com cerca de 4 milhões de dólares, a 7ª edição para as micro, pequenas e médias empresas das províncias pelas quais não nos abrange, mas apoiamos a nossa congênere do Norte, o Adim, para as províncias do Niassa e Cabo Delgado, com cerca de 2 milhões de dólares.
3: Celso Cunha, diretor-geral da Agência de Desenvolvimento do Vale do Zambeze. Portanto, no âmbito da implementação de projetos integrados de desenvolvimento, o Banco Mundial e o Ministério da Planificação e Desenvolvimento vão assinar este mês um acordo para viabilizar a iniciativa. Já foi localizado o corpo do pescador cuja embarcação em que se fazia transportar naufragou no sábado, no posto administrativo de Catuane, distrito de Matutuíne, na província de Maputo. O incidente fluvial foi registrado após o ataque por um hipopótamo à canoa em causa ao longo do lago Mpandlene. A chefe do posto administrativo de Catuane, Helena Chivite, disse que o corpo foi encontrado no fim da tarde de ontem, devendo ser transladado para a província de Gaza.
6: É o segundo caso que estamos a ter de alguém que acaba de chegar ao território. Então, eles como nativos conhecem as zonas onde há mais problemas ou os animais aparecem com frequência. Agora, quando é um indivíduo novo, não sabe qual é a zona. Este é o segundo caso em julho, em menos quase 30 dias.
3: Na altura do naufrágio, a pequena embarcação transportava 2 pescadores, sendo que um conseguiu salvar-se. Cidadãos do Niassa, que participam nas audições públicas em curso no âmbito do Diálogo Nacional Inclusivo, propõem alterações na Constituição da República. Desenvolve a notícia, Mércio João.
7: Figuram das propostas apontadas pelos cidadãos à digitalização e reformas profundas na lei eleitoral, com maior ênfase para a criação de uma plataforma de contagem de votos e transmissão em tempo real, uso do bilhete de identidade como documento válido para a votação, redução do período de validação e divulgação de resultados definitivos como formas de garantir maior transparência do processo. Mércio João, a partir de Mauá.
3: Na atualidade internacional, o secretário-geral da Organização Marítima Internacional exige a libertação urgente de 44 marinheiros detidos por piratas e assaltantes armados na Somália. Intervindo na reunião do Conselho da Organização em Londres, Arsénio Domingues afirmou que os profissionais enfrentam a escassez de alimentos e água, vivendo sob ameaça constante de violência. Domingues defende, por isso, a adoção de medidas para a proteção das tripulações, incluindo a implementação das práticas de gestão da segurança marítima, bem como a realização de avaliações de risco antes das travessias. Os 44 marinheiros foram capturados entre abril e maio deste ano e estão a bordo de 3 navios atracados. O Papa Leão XIV apela para o reforço da cooperação internacional face ao aumento do número de mortes na rota do mar Mediterrâneo. Em visita oficial à ilha de Lampedusa, na Itália, o Papa disse ser urgente uma proteção global para migrantes e refugiados. Dados da Organização Internacional para as Migrações apontam para o registro desde 2014 de mais de 26 mil mortos ou desaparecidos no mar Mediterrâneo. Só no primeiro semestre deste ano, perto de 900 pessoas perderam a vida na travessia, considerada uma das mais letais do mundo. Foram as notícias das 14, as próximas às 12 horas e 30 minutos, no Jornal da Tarde.
0: 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Se querem que a gente fique aqui, se vão dar o estantado, né? Vão dar o cume na Ibuzi. Eu ainda não. Está bom, galera. Se vão dar o cume na Ibuzi, vão nos estagiar uma vez com o Zina. Zato Zaleiro, chegou agora com o Batian Pepo e a Rádio Moçambique, Abaceto e a Antinho.
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Estamos a transmitir em 312 metros de onda média, a frequência de 963 quilociclos por segundo. Em frequência modulada 100.7 MHz e a retransmitir a emissão da Antena Nacional em 90.7 MHz. O nosso muito bom dia fica desde já para o voto de uma boa tarde e ótima escuta esta programação que em português está a iniciar até às 13 horas e 54 minutos. Vamos sim ficar quando forem 12 horas com os tópicos do Jornal de Tete. A seguir teremos, amigo ouvinte, publicidade e música até às 12 horas e 30 minutos, à altura do Jornal da Tarde em Cadeia Nacional, com uma interrupção às 12 horas e 10 minutos para o programa Uma Data na História. Quando forem 13 horas, teremos o Jornal de Tete e às 13 horas e 15 minutos, informações de interesse público. Hoje, às 13 horas e 30 minutos, os mais novos terão o programa Roda Alegre e quando forem 13 horas e 54 minutos, a emissão em Língua Nyanja irá para o ar. A técnica hoje está ao cargo de Virgil Jackson, acompanhado de Clayton Band, e a locução é de Zaina Dinomar. Um grande abraço para si, amigo ouvinte. O convite está feito. Fique deste lado. Façam-nos companhia. Nós somos Rádio Moçambique em Tete.

0: Amigo ouvinte, em Moçambique são neste momento 12 horas.
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0: O nosso muito boa tarde, uma vez mais, e bem-vindos a esta emissão em português que se vai estender até às 13 horas e 54 minutos. Pois, amigo, a seguir os tópicos do Jornal de Tete, hoje com Isaura Afonso. Boa tarde, Isaura.
2: Boa tarde, Zainadino Omar. Boa tarde, estimado ouvinte. Vamos desenvolver, quando forem 13 horas, notícias segundo as quais a província de Tete prepara-se para a sua primeira Conferência Internacional de Investimentos a ter lugar em outubro próximo, e para o efeito será lançada esta semana uma plataforma eletrónica destinada ao registro de participantes e investidores interessados, garantia dada pelo governador de Tete, Domingos Viola.
3: Alô, Tesla. Nós vamos ter essa página para inscrição de todos e queremos vos convidar. Não vai ficar bonito chegarmos lá, ver mais agentes econômicos de Maninga, da Zambésia, e os nossos por fora a dizer estamos à espera para decidirem para trazer investimento para a nossa província.
2: Governador de Tete, Domingos Viola. Mais outra notícia que daremos é segundo a qual mais de 285 mil novos postos de trabalho permanente serão criados em Moçambique, aliás, aqui no país, sim, até 2029, isto no âmbito da implementação de projetos integrados de desenvolvimento. E também traremos a crônica habitual às terças-feiras com o jornalista Arun Vali. São estes e outros assuntos que vão corporizar a primeira edição do Jornal de Tete, que vamos trazer ao ar quando forem 13 horas. Até lá, muito boa tarde.
0: Boa tarde, vou desejar assim bom trabalho a Isaura Afonso, que vai ser a editora desta primeira edição, hoje com a sonorização de Cândido João. São 12 horas e 2 minutos e meio. Vamos ficar com publicidade e música até às 12 horas e 30 minutos, tempo do Jornal da Tarde em Cadeia Nacional, com uma interrupção às 12 horas e 10 minutos para o programa Uma Data na História.
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2: São 12 horas e 11 minutos. A sua atenção, amigo ouvinte, é o programa Uma Data na História.
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4: 7 de julho de 1968. Morre John Issa, destacado combatente da luta de libertação nacional de Moçambique. Passam hoje, precisamente, 58 anos após a sua morte.

Um documento do Ministério da Educação e Cultura, retratando a vida e obra dos heróis moçambicanos, indica que persistem dificuldades para a reconstrução da biografia deste destacado combatente. As limitações residem no fato de muitos informantes terem-no conhecido exclusivamente no interior de Moçambique durante a guerrilha. Grande parte dos companheiros de armas entrevistados não dispõe de informações detalhadas sobre a fase inicial da sua vida. Sobre o seu ingresso na Frelimo, existem três versões. Uma delas sustenta que foi treinado em Nhaxingueia e por volta dos anos 1964 e 1965 em Congwa e Bagamoyo. O que se sabe com certeza é que, mais tarde, foi destacado para a província de Cabo Delgado, fixando-se na subbase central de Macomia, no terceiro setor. Devido às suas excepcionais qualidades de guerrilheiro e à sua total entrega à causa da independência, John Issa foi indigitado comandante do terceiro setor. No dia 6 de julho de 1968, John Issa chegou à base central a fim de requisitar reforços constituídos por efetivos militares, mantimentos e material de logística e guerra, como munições, katanas, enxadas, fardamento e botas. Com os instrumentos de produção, visava aplicar o princípio pedagógico e político do trabalho-produção, garantindo a segurança alimentar e o autossustento das bases. Com o armamento, pretendia reforçar a base de Lúrio, em Messalo, para uma operação militar que planeava liderar. Essa operação, contudo, nunca chegou a acontecer. No dia seguinte à sua chegada à base central, a 7 de julho de 1968, a posição foi fortemente bombardeada por uma frota de 7 aviões da Força Aérea Colonial. Segundo relatos do comandante da base central do 2º setor, tratou-se de um ataque extremamente violento e agressivo. A aviação portuguesa pretendia destruir por completo a base, bloqueando as estratégias de guerrilha e travando o avanço da luta armada. O ataque começou por volta das 6 horas da manhã, no momento em que John Issa encontrava-se a consertar os detalhes da sua missão. Durante o bombardeamento, uma bomba deflagrou junto do alpendre onde John Issa, Virgílio Mingas e Londolulo faziam o registro das necessidades da base. A bomba de napalm estilhaçou-se enquanto as instituições eram consumidas pelo fogo. No final do ataque, no meio da destruição, cada um procurou saber o estado dos companheiros. Foi então que perceberam que um dos estilhaços havia atingido John Issa nas costas, sem que ele próprio ou os que o rodeavam tivessem dado conta de imediato. Após algum tempo, o comandante começou a queixar-se de uma fraqueza extrema. Sentindo o corpo pesado, foi transportado para o posto de saúde mais próximo. Ao dar entrada na unidade sanitária, John Issa perdeu os sentidos e, pouco depois, a vida. Eram cerca de 16 horas do dia 7 de julho de 1968. Chegava ao fim a caminhada de mais um herói da nossa libertação. Os restos mortais de John Issa foram inicialmente sepultados na região da base central e mais tarde transladados para a cripta da Praça dos Heróis Moçambicanos, na cidade de Maputo.

0: Hoje, em uma data na história, assinalamos a passagem do 58º aniversário da morte do herói nacional John Issa, uma figura incontornável da luta armada de libertação nacional. O texto deste programa foi escrito por Alberto Mazanga, teve a sonorização de Musagi Galibo e a apresentação de Albertina Zandamela.
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São 12 horas e 17 minutos. Vamos sim prosseguir com música e publicidade até às 12 horas e 30 minutos, tempo do Jornal da Tarde em Cadeia Nacional.

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0: 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E a tua atenção ao Jornal da Tarde em cadeia nacional.
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0: Boa tarde. Presidente da República quer se ver salvaguardados os direitos e interesses dos consumidores e dos agentes económicos que exercem as suas atividades dentro da legalidade. No distrito de Xai-Xai, em Gaza, mais de 52 mil alunos da primeira e segunda classes e do ensino secundário vão beneficiar este ano da vacinação contra o tétano. Diálogo Nacional Inclusivo. Participantes das audições públicas no NIASA recomendam alterações enérgicas na Constituição da República após o processo em curso no país. No estrangeiro, o governo da África do Sul lamenta a morte de um malawiano durante a operação de repatriamento de estrangeiros indocumentados. São destaques do Jornal da Tarde, edição de terça-feira, 7 de julho de 2026, transmitido a partir da cidade de Beira. Na vossa companhia, Nelo Armando na edição e apresentação, e Luís Marjane nos cuidados técnicos. Fartos de uma ótima escuta. Uma vez mais, seja bem-vindo. O Presidente da República quer ver salvaguardados os direitos e interesses dos consumidores e dos agentes económicos que exercem as suas atividades dentro da legalidade. A reportagem de Adérito Lipanga.
1: Daniel Chapo lançou o desafio aos inspetores geral e adjuntos de segurança alimentar e económica. Trata-se de Shaquille Abubakar Mohamed, empossada hoje pelo chefe do Estado ao cargo de inspetor geral, e Célio Rafael das Dores Goga e Silvestre Micas Pança, empossados para o cargo de inspetor geral adjunto de segurança alimentar e económica.
2: Criamos esta instituição para garantir a segurança económica. Se por um lado a Inspeção de Segurança Alimentar e Económica deve proteger os direitos e interesses dos consumidores, por outro lado, torna-se igualmente necessário assegurar a defesa dos agentes econômicos que exercem a sua atividade na legalidade, prevenindo práticas de concorrência desleal e outras condutas que distorcem o regular funcionamento do mercado e da economia moçambicana. Assim, a atuação do Estado deve incidir sobre a neutralização de comportamentos dos agentes que comprometam a ordem econômica, com especial enfoque no exercício ilegal da atividade econômica e na circulação irregular de mercadorias. Importa, igualmente, consolidar os mecanismos de organização e controle da atividade econômica, assegurando maior observância das regras aplicáveis ao exercício da atividade comercial e à circulação de bens e serviços ao nível do nosso país. A segurança económica constitui, assim, um instrumento essencial para a proteção dos operadores que atuam em conformidade com a lei, para a salvaguarda da concorrência leal e para o fortalecimento da confiança no mercado nacional.
1: O Presidente da República exige ainda que a atividade de inspeção alimentar seja orientada para combater crimes de saúde pública e não apenas para arrecadar receitas. Daniel Chapo destaca que é preciso reforçar os mecanismos de atuação visando o bem-estar dos cidadãos e combater a corrupção no setor.
2: Os inspetores devem ser pessoas íntegras, responsáveis e que cumprem com a legalidade. A inspeção não deve ser orientada pela lógica de punição ou de arrecadação de multas, mas sim pela correção das irregularidades e da melhoria do ambiente de negócios em Moçambique. Como sabiamente se diz, quem fiscaliza para arrecadar receitas deixa de educar para corrigir. Importa, pois, o reforço dos mecanismos de prevenção e combate à corrupção no exercício da atividade inspetiva.
1: O chefe do Estado exigiu igualmente o reforço dos mecanismos de prevenção e combate à corrupção no exercício da atividade inspetiva, sublinhando que o propósito deve ser a prevenção de irregularidades, promovendo a conformidade e reforçar a confiança entre o Estado, os operadores econômicos do setor privado e os cidadãos. A recém-possada

0: Inspetora-Geral de Segurança Alimentar e Económica, Shaquila Abubakar Mohamed, reconhece os desafios e compromete-se a trabalhar para salvaguardar os direitos dos consumidores e dos agentes económicos, privilegiando uma inspeção educativa.
1: Iremos privilegiar a monitoria, a sensibilização, principalmente na época das quadras festivas, conforme foi-nos orientado por Sua Excelência o Presidente da República de Moçambique, e fazer tudo aquilo que estiver ao nosso alcance para garantir com que a inspeção tenha ou cumpra com o seu objetivo e missão. Vamos contar com o apoio da República de Moçambique, com a Procuradoria-Geral da República, com todos os intervenientes, com os municípios, que são muito importantes também para nos apoiarem nesta atividade, que não vai ser fácil, é um desafio, mas teremos que cumprir.
0: A Inspeção Geral de Segurança Alimentar e Económica foi criada para o reforço da prevenção, fiscalização e inspeção do cumprimento da legislação reguladora do exercício das atividades económicas nos setores alimentares e não alimentares.
2: Era o Adérito Lipanca da nossa redação central. Na Zambésia, o Ministério Público do Distrito de Mucuba vai investigar as circunstâncias do sinistro rodoviário ocorrido semana finda, que resultou em uma morte e 8 feridos graves e ligeiros. Desenvolve a notícia Jacinto Castiano.
3: O acidente ocorreu quando um transportador semicoletivo com 18 ocupantes era perseguido pela Polícia Municipal por alegado desacato às autoridades. Durante a perseguição, agentes da Polícia Municipal, usando viatura da corporação, bloquearam a estrada e o motorista do transporte semicoletivo na tentativa de desviar capotou. O procurador distrital-chefe de Mucuba, Edgar dos Reis, garante que vai ser apurado o grau de responsabilidade de cada uma das partes envolvidas.
4: Havia um chapeiro que estava sendo perseguido pela Polícia Municipal. O chapeiro teria carregado passageiros fora do parque. Durante a perseguição, a viatura conduzida pelo chapeiro despistou e captou. Ainda não temos uma informação assim tão precisa de quem seria responsável por esse acidente. Vamos realizar diligências de instrução para saber mais ou menos o que terá acontecido, quem são os agentes responsáveis pela situação.
3: O magistrado adianta que o acidente teria sido evitado se a polícia tomasse medidas mais seguras na sua atuação.
4: Acho que tem que se adotar uma outra medida fora dessa, né? Sim, se conhece mais ou menos qual é a placa da viatura que estava a carregar fora do parque, que se aplique uma multa para evitar cenários do gênero.
3: Edgar dos Reis, procurador distrital, chefe de Mucuba, e a investigação a ser desencadeada em torno do acidente de viação ocorrido semana passada em Mucuba. De Mucuba, Jacinto Castiano.
2: No distrito de Xaxai, em Gaza, mais de 52 mil alunos da primeira e segunda classes do ensino secundário vão beneficiar este ano da vacinação contra o tétano. A reportagem de Rustino Botella.
5: A atividade iniciou em janeiro, devendo terminar no mês de dezembro, e inclui igualmente a vacinação contra o cancro do colo do útero a mais de 1.700 raparigas de 9 anos de idade. A informação foi dada a conhecer pela diretora de Serviço Distrital de Saúde, Mulher e Ação Social no distrito de Xaxai, Ana Kisiko. Ana Kisiko diz que esta vacinação, considerada de rotina, visa proteger crianças, adolescentes e jovens de várias doenças com maior atenção contra o tétano. A dirigente explicou que esta atividade decorre em todas as escolas no âmbito da promoção da saúde escolar.
6: Quando nós falamos, por exemplo, de vacina antitetânica, estamos a falar da criança que está sempre a brincar e a andar descalça, pode cortar-se com algum objeto de ferro, por exemplo, e se houver tétano naquele objeto, a criança pode ficar infectada. E o tétano é uma doença que mata. Então, nós tendo já feito, de certa maneira, a vacinação, já temos algum grau de proteção para poder enfrentar esta doença se esse micro-organismo, se ele entrar para o nosso, se nós entrarmos em contato com ele. Então, a ideia das vacinações é mesmo focar na prevenção das doenças para que, se ocorrer uma situação de doença, o organismo consiga fazer a defesa de forma eficaz.
5: Diretora do Serviço Distrital de Saúde, Mulher e Ação Social no distrito de Xaxai, Ana Kisiko, e a vacinação contra o tétano e contra o cancro do colo de útero, que decorre de forma rotineira nesta região da província de Gaza. De Xaxai, Rustino Botella.
2: Enquanto isto aumenta em Nampula, o número de mulheres a serem submetidas a cirurgias eletivas de miomas que culminam com a remoção do útero. O facto deve-se ao atraso da ida ao hospital para o diagnóstico precoce da enfermidade. A reportagem da Hermínia Francisco.
7: Por isso, o médico gineco-obstetra e diretor do Departamento de Ginecologia Obstetrícia no Hospital Central de Nampula, Diniz Viegas, alerta para a necessidade de toda mulher ir a uma consulta da especialidade pelo menos uma vez por ano. O gineco-obstetra revelou que só no primeiro trimestre deste ano, um total de 250 mulheres foram operadas miomas, muitas das quais em fase muito avançada.
8: Há mulheres que nunca foram a uma consulta de ginecologia. Há mulheres que chegam à nossa consulta com um mioma tão grande. E a gente pergunta, por que é que você deixou isso crescer? E ela diz, não, pensei que fosse gravidez. Então começou a ir ao curandeiro e foi deixando crescer na esperança de que é gravidez. Nós estamos a ter miomas grandes porque as mulheres não vêm cedo ao hospital. Não estão a vir ao ginecologista marcar consulta. Porque o mioma é fácil de diagnosticar. Basta ir a um ginecologista, ele faz uma ecografia e facilmente faz o diagnóstico. Quando mais cedo fazer o diagnóstico, melhor é o tratamento. Porque quando maior é o tamanho do mioma, as chances de perder o seu útero é grande.
7: Médico gineco-obstetra Denis Viegas e a situação atual de miomas na província de Nampula. Um dos sinais de presença de miomas é o sangramento excessivo durante ou após a menstruação, dor persistente no baixo ventre e crescimento abdominal que se confunde com uma gravidez. Hermínia Francisco, a partir de Nampula.
2: São 12 horas e 42 minutos no ar, o Jornal da Tarde, a partir dos estúdios da Rádio Moçambique, na cidade de Beira. Mas água potável para a província do Niassa. Serão concluídas este ano as obras de construção de 5 sistemas e outras fontes dispersas. Jornalista Constância Jabu.
9: Na província do Niassa, mais de 45 mil habitantes de 5 distritos beneficiam de água potável este ano, com a conclusão de 5 sistemas e outras fontes dispersas de abastecimento deste precioso líquido. Estas infraestruturas foram construídas nos distritos de Mandimba, Ngauma, Majuni, Mwembe e Mavago, com financiamento da JICA, Agência Japonesa para a Cooperação Internacional, em mais de 1,6 mil milhões de meticais. O diretor dos Serviços Provinciais de Infraestruturas do Niassa, Bernabé Chitunga, diz que a construção destas fontes de abastecimento de água reduziu a distância que a população percorria em busca do precioso líquido e a taxa de cobertura atual situa-se em cerca de 49%. Chitunga explicou que neste momento decorrem as obras de requalificação do sistema de abastecimento de água da vila de Mandimba e o desafio visa, para além de minimizar a carência do precioso líquido, combate as doenças de origem hídrica.
10: Ao nível da província, nós estamos com uma cobertura de cerca de 49% no total, graças à entrada em funcionamento dos 5 sistemas, que contribuiu grandemente para a nossa taxa de cobertura. Isto é um bom indicador para nós como setor.
9: Diretor dos Serviços Provinciais de Infraestruturas no Niassa, Bernabé Chitunga, e a construção de 5 sistemas e fontes dispersas de abastecimento de água é igual número de distritos da província. Segundo as projeções do Instituto Nacional de Estatística, Niassa conta neste ano com mais de 2.444.000 habitantes e a taxa de cobertura em água potável situa-se em 49%. Constância Jabu, em Lixinga.
2: Em Cabo Delgado, pede-se a contratação de seguro agrícola como forma de garantir a sustentabilidade da atividade produtiva e mitigar os riscos decorrentes das mudanças climáticas. Desenvolve a notícia, Sumali Gilberto.
11: Em Cabo Delgado, operadores do mercado de seguros defendem a urgência de um engajamento dos agricultores na contratação do seguro agrícola como forma de garantir a sustentabilidade da atividade produtiva e mitigar os riscos decorrentes das mudanças climáticas e de outros fenómenos naturais. Em entrevista à Rádio Moçambique, Mac da Barca, consultor e representante de uma seguradora que opera no país, sublinhou a necessidade de incutir nos cidadãos e nas empresas a importância importância de proteger os investimentos, especialmente no atual contexto de industrialização e de desenvolvimento do agronegócio no país. O responsável referiu que a transição sustentável da agricultura familiar para a comercial está diretamente ligada à literacia financeira e ao conhecimento sobre a relevância do mercado de seguros no seio dos produtores, que ciclicamente enfrentam o impacto severo das mudanças climáticas.
12: Como sabeis, a agricultura moçambicana, na maior parte, é uma agricultura familiar. E, naturalmente, estas famílias, por fazerem parte deste setor, elas estão expostas a riscos. Como nós sabemos, as questões das mudanças climáticas são um desafio não só para Moçambique, mas para muitos países. E seguros vêm, naturalmente, o seguro agrícola existe para mitigar esses riscos se os mesmos, por sua vez, vierem a consumarem-se.
11: Num outro desenvolvimento, o MEC da Barca explicou que o dinamismo económico de Cabo Delgado, impulsionado pelos megaprojetos da indústria extrativa, exige uma postura proativa na gestão de sinistros. Esta abordagem, segundo o especialista, lista no mercado segurador, é crucial para garantir a sustentabilidade dos investimentos, tanto no agronegócio como noutras áreas da economia.
12: E naturalmente com a incursão de projetos ligados à área de petróleo e gás, assim como um grande potencial para a área de agronegócios, Cabo Delgado torna-se naturalmente vulnerável a vários riscos e nós, como seguradora, o nosso papel é mitigar esses riscos quando os mesmos ocorrerem.
11: MEC da Barca, consultor e operador do mercado de seguros em Moçambique, para quem, nos últimos tempos, registra-se a adesão significativa por parte de cidadãos e empresas que encaram as apólices de seguro como um mecanismo eficaz para salvaguardar a estabilidade financeira e impulsionar o desenvolvimento socioeconómico do país. Somari Gilberto, em Pemba.
2: Em um repto dos serviços de migração no país, o diretor-geral quer um atendimento condigno aos cidadãos estrangeiros como forma de consolidar Moçambique num destino turístico de eleição. Jornalista Efraim Macitela.
13: O diretor-geral do Serviço Nacional de Migração insta os agentes da corporação a primarem pela excelência e cortesia no atendimento aos cidadãos, de modo a consolidar Moçambique como um destino turístico de eleição. Zainadine Danane, que falava momentos após orientar uma parada com as forças afetas ao aeroporto internacional de Vilanculo, na província de Inhambane, defendeu que a celeridade, a cordialidade e a desburocratização dos serviços devem ditar o novo padrão de trabalho nas fronteiras do país.
14: Trabalhamos para que as más práticas não sejam compactuadas pelas forças aqui existentes. Vilanculo já é uma cidade turística, então temos que capitalizar isso. Através do membro que está aqui, ele deve, ao final do dia, questionar como é que eu, como oficial, como membro, contribuo para o crescimento da economia, contribuo para o crescimento do turismo de Vilanculo, de Inhambane e do país. Mas a única forma dele contribuir é garantindo esse bom atendimento. Qual é a impressão que fica? Se o turista chega em Inhambane, ele é bem atendido através do ponto de entrada, ele vai a uma estância hoteleira, encontra um bom atendimento na estância hoteleira, qual é a impressão que fica? É que Moçambique, o turista é bem tratado. E como consequência disso, ele há de vir mais vezes, vai incentivar a vinda de mais turistas a Moçambique, o país é que sai a ganhar.
13: Nesta mesma deslocação à capital do turismo de Moçambique, o dirigente anunciou que estão em curso estudos técnicos e logísticos com vista à reinstalação da delegação distrital do Serviço Nacional de Migração em Vilanculo. As infraestruturas e os equipamentos da referida delegação foram vandalizados por desconhecidos no ano passado, forçando a uma reorganização dos serviços locais.
14: Um cidadão nacional, por exemplo, tem que percorrer de Sansa Paíra a Machis para obter um documento de viagem, que através de terno em Vilanculo ele possa requerer e obter o seu documento de viagem. Então, ver que condições que podem ser criadas para o caso disso. Já tivemos situações na altura, mas depois houve questões em que foi vandalizado o edifício. Então, temos que tentar reerguer com condições mínimas já adequadas de segurança e de forma que possamos conseguir passar a emitir ou a captar os dados do cidadão que está no mesmo em Vilanculo.
13: O diretor-geral do Serviço Nacional de Migração, Zainadine Danane, que visita a província de Inhambane no âmbito da monitoria das atividades migratórias. De Vilanculo, Efraim Macitela.
2: A secretária-geral da OMM está a trabalhar aqui na província de Sofala. A Organização da Mulher Moçambicana disponibiliza kits de material de costura a mais de 500 mulheres e raparigas nesta região do país. Reporta a Igren Mapanga.
15: O material foi entregue esta segunda-feira na cidade da Beira pela secretária-geral da OMM, Cidália Chauk, que se encontra de visita à província. As beneficiárias fazem parte do grupo vulnerável e foram selecionadas em quase todos os distritos numa iniciativa desenvolvida pela Fundação Amina. Cidália Chauk defendeu o empoderamento feminino e pediu às mulheres a aproveitar as oportunidades existentes para a criação de autoemprego.
16: A independência econômica da mulher torna ela cada vez mais ativa, torna a mulher cada vez mais forte e torna a sociedade cada vez mais forte. A partir do momento em que nós podemos sentar numa máquina e fazer alguma coisa, nós estamos a nos tornar libertas. Começamos a pensar nós próprias. Começamos a fazer os nossos programas.
15: O diretor da Fundação Amina Mohamed Mansour afirmou que a instituição aposta na formação de raparigas e mulheres para serem independentes financeiramente.
17: Nós, na província de Sofala, estamos a atuar em 6 distritos e vamos graduar essas 540 mulheres. Essas mulheres, depois da sua graduação, vão receber uma máquina de costura nova, onde elas vão poder começar a sua vida cotidiana na sua zona, no seu bairro. A partir daí estará a contribuir para uma mulher empoderada, uma mulher criativa e também independente de uma forma financeira.
15: Esta terça-feira, o segundo dia de visita a Sofala, a secretária-geral da OMM, Cidália Chauk, encontra-se no distrito de Nhamatanda, onde vai reunir-se com mulheres nas localidades de Lamego e Metuxira. A partir do distrito de Nhamatanda, Igren Mapanga.
2: A cidade de Maputo acolhe amanhã a primeira Conferência Internacional sobre o Desenvolvimento Inclusivo e Sustentável, com vista a avaliar os progressos que o país alcançou nos últimos 25 anos. Paulo Nunça.
18: O evento, promovido pelo Ministério da Planificação e Desenvolvimento e a Fundação Mecanismo de Apoio à Sociedade Civil MASC, constitui uma plataforma de alto nível para confrontar os resultados da Agenda 2025, tirar lições dos ciclos anteriores e construir convergências sobre as prioridades que deverão orientar a Estratégia Nacional de Desenvolvimento 2025-2044. A diretora nacional de promoção do desenvolvimento integrado, Deodete Chachuayo, disse em conferência de imprensa que no evento será adotado um protocolo de Maputo.
19: O protocolo de Maputo está estruturado num formato de declaração de consensos. Assumimos que estes consensos deverão ser operacionalizados em planos de ação concretos e monitorados. Esta inclusão visa esse mesmo objetivo, é que todos os moçambicanos possam monitorar os consensos alcançados, os planos de ação e, numa outra oportunidade, voltar a fazer a discussão sobre aquilo que não está sendo bem feito ou aquilo que é preciso adaptar e olhar também para aquilo que correu bem.
18: Por sua vez, a diretora executiva da Fundação MASC, Maura Martins, disse que as organizações da sociedade civil identificaram desafios que deverão servir de base das discussões.
20: Nomeadamente, os desafios ligados às questões humanitárias, os desafios ligados à insurgência ao nível da província de Cabo Delgado, os problemas ligados à seca, à cheia e outros que são cíclicos no país e que todos estes impactam no desenvolvimento. Igualmente, podemos notar que temos desafios ligados ao grande dividendo demográfico que o país conta e temos jovens a entrar para o mercado de trabalho anualmente, cerca de 400, e que é um desafio para o país.
18: A primeira Conferência Internacional sobre Desenvolvimento Inclusivo e Sustentável, cuja abertura será dirigida pelo Presidente da República, Daniel Chapo, vai reunir mais de 500 participantes presenciais.
2: Primeira Conferência Internacional sobre o Desenvolvimento Inclusivo e Sustentável realiza-se amanhã na capital moçambicana. O Distrito de Motis, em Teta, já fez as contas de quanto vai encaixar este ano na exploração mineira. Os números na reportagem de Adriano Bicuana.
21: O governo do Distrito de Motis, em Teta, espera receber neste ano mais de 92 milhões de meticais provenientes dos 2,75% das receitas da exploração mineira. O montante corresponde ao exercício econômico de 2025 e destina-se ao financiamento de projetos de desenvolvimento socioeconômico nas comunidades abrangidas pela exploração mineira. Os recursos fazem parte do mecanismo de partilha de benefícios da exploração de recursos minerais, criado para garantir que a população do distrito de Moatize beneficie diretamente das receitas geradas pelas multinacionais. Segundo Colin Pita, administrador do distrito de Moatize, o fundo destina-se a financiar os projetos socioeconômicos desenhados pelas comunidades.
0: Melhoramento de via de acesso dali da sede de Benga para Nhancoma. Tivemos também pedido de construção de 2 sistemas de abastecimento de água em Benga e em Baluar. A construção de 2 blocos de sala de aula, mas esses seriam apetrechados também e com o respectivo furo de abastecimento de água. Tivemos também o povoado de Malades, que era a pavimentação via pavé da estrada que liga Malades a Kateme. Tivemos em Boza a construção do muro de vedação das escolas de Nhamvindo.
21: O chefe do executivo de Moatize acrescentou que, para o decurso normal dos projetos identificados pelas comunidades, os preparativos já estão em curso.
0: Os concursos foram lançados, os empreiteiros foram adjudicados as obras. O que nós estamos à espera neste momento é mesmo a libertação do valor para que aquilo que foi o pedido da população comece a se fazer sentir.
21: Administrador do distrito de Moatize entende falando dos preparativos para a aplicação correta do fundo mineiro referente ao ano de 2025, caso seja disponibilizado à Rádio Moçambique, sob de Colin Pita, que em 2025 o distrito previa receber cerca de 86 milhões de meticais, mas apenas recebeu perto de 21 milhões e 600 mil meticais. Da cidade de Tete, Adriano Bikiwan.
2: Falamos agora do Diálogo Nacional Inclusivo. Participantes das audições públicas no NIASA recomendam alterações enérgicas na Constituição da República, pois o processo em curso. Figuram das propostas apontadas pelos cidadãos à digitalização e reformas profundas na lei eleitoral.
1: Os outros ajustes apontados pelos cidadãos referem-se ainda à simplificação do modelo de governação e contenção de custos operacionais do setor público, começando pela extinção da figura do secretário de Estado e setores não essenciais aos cidadãos, a regulação da área de exploração de recursos naturais e reforço da autonomia administrativa e financeira das províncias são igualmente temas de destaque na sessão das audições públicas do Diálogo Nacional Inclusivo no NIASA.
22: Secretário de Estado, governador, sentimos nós que um tende a fazer um trabalho que não deixa, de certa forma, aquele que foi legitimamente escolhido para o fazer, as eleições presidenciais da Assembleia da República e municipais fossem acumuladas e acontecessem ao mesmo tempo.
23: Precisamos mesmo dessas mudanças que venha a desenvolver o nosso país.
1: Por seu turno, as pessoas com deficiência que acompanham o Diálogo Nacional Inclusivo exigem um fortalecimento e criação de uma lei que ajuste-se à realidade atual, com vista a proteger os direitos e promover mais oportunidades de crescimento social deste estrato.
2: No estrangeiro, o governo sul-africano lamenta a morte de um cidadão malawiano durante uma operação de repatriamento de estrangeiros indocumentados. A reportagem nos trazida por Eduardo Figurão.
24: Esta é já a terceira vítima mortal, oriunda do Malawi, desde o início dos ataques xenófobos na África do Sul. Num comunicado divulgado esta segunda-feira, o Comitê Interministerial sobre Migração garantiu que as causas desta morte vão ser comunicadas às autoridades do Malawi por via diplomática. A Pretória afirma-se ainda pronta para apoiar a família da vítima. A morte ocorreu no domingo, numa altura em que aumentam as críticas às condições desumanas do repatriamento de imigrantes. Recentemente, centenas de pessoas foram deixadas ao relento após o fecho do centro de trânsito da cidade do Cabo. O executivo sul-africano alega, contudo, que se tratou de uma morte súbita e que avançou com as perícias forenses habituais. O Ministério do Interior detalhou o momento do incidente. As informações do motorista do autocarro e das testemunhas confirmam que a vítima morreu a caminho do posto fronteiriço de Beitbridge. Não foi no centro de trânsito. O condutor regressou de imediato ao centro, onde chamou as autoridades, incluindo a polícia e médicos. Segundo os relatos, o homem queixou-se de calor e de temperatura alta, tirou a camisola e desmaiou.
3: And then from there he collapsed.
24: Ainda ontem, Pretória anunciou a contratação de 300 novos agentes de imigração para reforçar a fiscalização fronteiriça em todo o país. Atualmente, a África do Sul conta com pouco mais de 800 agentes, um número considerado insuficiente para as necessidades atuais. Rádio Moçambique, Eduardo Figurão, Joanesburgo.
2: Ainda no estrangeiro, a cidade de Dar es Salaam, capital da Tanzânia, resiste a ameaças das manifestações em todo o país. Um assunto que o ouvinte poderá acompanhar nos próximos serviços de informação aqui na Rádio Moçambique, através do nosso correspondente Monteiro, o Bonifácio. E assim, caro ouvinte, termina o Jornal da Tarde desta terça-feira. Hoje são 7 de julho de 2026, transmitido a partir da cidade de Beira. Despedem-se Luís Marajani na sonorização e Nelo Armando na edição e apresentação. Boa tarde.

0: 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São neste momento 13 horas e 1 minuto.
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0: A seguir, amigo ouvinte, o Jornal de Tete, na sua primeira edição. Convido Cândido João e Isor Afonso.
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0: O finti muito boa tarde. Hoje é terça-feira, dia 7 de julho de 2026. Está a começar o Jornal de Tete. Aqui ao nível da província de Tete, a Agência de Desenvolvimento do Vale do Zambeze fala de 285 mil postos de trabalho que serão abertos até 2030. Também vamos falar da preparação que está em curso para a Conferência Internacional de Investimentos, que terá lugar no próximo mês de outubro de 2026, aqui na província de Tete. A garantia foi dada pelo governador de Tete, que diz estar a decorrer o processo para a inscrição dos interessados.
1: Alô, Tesla. Nós vamos ter essa página para inscrição de todos e queremos vos convidar.
0: Governador de Tete, Domingos Viola. São tópicos deste jornal que tem na edição e apresentação Isaura Afonso e Cândido João na sonorização. Votos de ótima escuta. Uma vez mais, boa tarde. Mais de 285 mil novos postos de trabalho permanentes serão criados em Moçambique até 2029 no âmbito da implementação de projetos integrados de desenvolvimento. Desenvolve a matéria o jornalista Egídio Pascoal.
2: São projetos destinados a fortalecer as micro, pequenas e médias empresas e dinamizar a economia nacional. A iniciativa presidencial é financiada pelo Banco Mundial em mais de 178 milhões de dólares, perto de 12 mil milhões de meticais, em programas de desenvolvimento económico, geração de emprego e promoção do empreendedorismo no quadro orientado para a inclusão produtiva e o fortalecimento do setor privado. Para viabilizar o financiamento, deverão ser assinados ainda este mês de julho memorandos de entendimento entre o Banco Mundial e o Ministério da Planificação e Desenvolvimento, estabelecendo o quadro de cooperação para a implementação dos diferentes projetos. A informação foi avançada por Celso Cunha, diretor-geral da Agência de Desenvolvimento do Vale do Zambeze, entidade responsável pela implementação do programa. Segundo Celso Cunha, os recursos financeiros permitirão impulsionar projetos estruturantes com capacidade para estimular o crescimento das micro, pequenas e médias empresas e criar oportunidades de emprego, sobretudo para jovens e mulheres.
3: No âmbito da implementação do Fundo Catalítico para a Inovação e Administração, foram lançadas, no período de referência, quatro janelas de candidatura, nomeadamente a quarta edição de um programa Mais Oportunidades, com cerca de 17 milhões de dólares, a quinta edição, que denominamos Fundo de Recuperação Económica, com 5 milhões de dólares, a sexta edição, pelo projeto Monzo Rural, com cerca de 4 milhões de dólares, a sétima edição, para as micro, pequenas e médias empresas das províncias pelas quais não nos abrange, mas apoiamos a nossa congênere do Norte, o Adim, para as províncias do Niassa e Cabo Delgado, com cerca de 2 milhões de dólares.
2: A implementação destes projetos insere-se na estratégia do Governo de acelerar o crescimento económico inclusivo, promovendo condições para um ambiente de negócios mais competitivo e sustentável. Espera-se igualmente que o programa contribua para o aumento do rendimento das famílias e a redução da pobreza.
0: Projetam-se mais de 285 mil novos postos de trabalho na província de Tete e no país em geral. Enquanto isso, a província de Tete prepara-se para a sua primeira Conferência Internacional de Investimentos a ter lugar em outubro próximo. Para o efeito, será lançada esta semana uma plataforma eletrónica destinada ao registro de participantes e investidores interessados. Uma garantia dada pelo governador Domingos Viola, como a seguir desenvolve jornalista Ignacio Gamay.
4: A página web permitirá o registro de investidores nacionais e internacionais, empresários, representantes de instituições públicas e privadas, organizações de desenvolvimento, estudantes universitários, investigadores e cidadãos interessados. Segundo o governador de Tete, a plataforma foi concebida para tornar o processo de inscrição mais célere, transparente e acessível, permitindo a melhor organização logística e gestão eficiente dos participantes previstos para o certame. Domingos Viola explicou que o sistema disponibilizará diferentes categorias de inscrição de acordo com o perfil dos participantes, abrangendo micro, pequenas e médias empresas, investidores individuais, instituições nacionais e estrangeiras, bem como estudantes universitários.
1: Há lotes lá. Nós vamos ter essa página para inscrição de todos e queremos vos convidar. Não vai ficar bonito. Chegamos lá, ver mais agentes econômicos de Maninga, da Zambésia, e os nossos, por fora, a dizer estamos à espera para decidirem para trazer investimento para a nossa província.
4: Por seu turno, António Sayane, presidente do Conselho Empresarial de TET, disse que estarão em destaque as áreas de energia, agricultura, agroprocessamento, turismo, mineração, indústria, comércio, logística e prestação de serviços, setores considerados prioritários para acelerar a diversificação da economia e atrair novos investimentos.
5: O Conselho Empresarial Provincial de TET acredita firmemente que o desenvolvimento sustentável será alcançado através de uma parceria sólida entre o nosso governo e o setor privado e os parceiros de cooperação e a sociedade civil, sem deixá-la para trás.
4: A Conferência Internacional de Investimentos de TET 2026 deverá reunir empresários, instituições financeiras, parceiros de cooperação e investidores de diferentes países, com o objetivo de mobilizar capital para projetos.
0: Capital para projetos é a tônica da Conferência Internacional de Investimentos da província de TET, que vai decorrer em outubro próximo. Enquanto isto, o projeto Transformar, no distrito de Caorabassa, nesta província, cria 950 empregos aos jovens e mulheres. É um projeto que surge num financiamento da HCB. Novamente, jornalista Ignacio Gamay.
6: O Programa Integrado de Desenvolvimento Sustentável das Comunidades está a ganhar impacto significativo na dinamização da economia e na promoção do autoemprego. As oportunidades de trabalho abrangem vários setores de atividade, com destaque para a agricultura, avicultura, piscicultura e pecuária, áreas consideradas estratégicas para o reforço da segurança alimentar e o aumento da produção. O projeto inclui ainda oportunidades em setores técnicos e administrativos, como eletricidade, hidráulica, contabilidade e recursos humanos. Segundo o administrador do distrito de Caorabassa, dos mais de 950 postos criados, cerca de 750 foram ocupados por jovens locais. Mendes Cardoso disse que esta componente juvenil é apontada como um dos principais ganhos do projeto por contribuir para a redução do desemprego e da vulnerabilidade social.
7: Temos fazer referência, todos eles têm contratos, são empregos formais que eles obtiveram cá em várias áreas, dentro da tributação, assim como outro serviço administrativo também que os nossos funcionários estão a trazer aqui. Sentimos que traz um grande impacto na produção agrícola, na produção de avícola. Por exemplo, estamos a falar agora de produção de ovos a nível do nosso distrito. Temos um grande ganho. Iniciamos o projeto com a venda de ovo a um preço bonificado no princípio. Estamos a vender ovo a 280 mil reais por cada favo. São ovos grandes, saudáveis, que nós temos cá. Produzimos ovos ali do nosso distrito através das nossas próprias galinhas que estão cá dentro. Nenhum ovo vem de fora. Estamos a falar que neste momento contamos com um total de 11.302 galinhas poedeiras cá no distrito para garantir aquilo que é o aumento da produção de ovos.
6: Mendes Cardoso, administrador do distrito de Caorabassa, e as iniciativas que estão a reforçar o papel da juventude no processo de desenvolvimento socioeconómico daquele ponto da província de TET. O projeto Transformar, financiado pela HCIB, promove não apenas a criação de emprego, mas também a capacitação técnica dos beneficiários com vista à sua autonomia económica.

0: momento agora para a crônica com o jornalista Arun Vali, que exige coragem nos homens de se queixarem quando são violentados.
1: Mas se é complicado mesmo. Há dias estive a escutar um programa de rádio, ouvi e ouvi bem, até meus ouvidos se riram. A entrevistada, que fala bem português, fazia um reparo de casos domésticos, e bem falado. Na conversa me chamou a atenção o que disse das mulheres e homens se baterem no lar. Consta que, meus amigos manhambanas, quando são mamados pelas esposas ou parceiras, não dão o troco. Ainda bem, o homem que é um homem não bate a mulher. Eles preferem levar as boas sovas, não sei se choram, mas soube que, no lugar de irem se queixar, preferem amarrar a vergonha e se suicidar. É aí que está mal. Temos ouvido muitas vezes os conselheiros de lares, vulgo padrinhos, que, numa discussão entre marido e mulher, não fica bem andarem a se bater. Sofrem os que agridem, sofrem os filhos que assistem, gritam os vizinhos, agigantam-se as fofocas. Os músicos cantam sobre como resolver o contencioso marital, que se resume em conversar, como, aliás, disse o Xandu na sua Legânico Minhana. E diz também o Eia Figueira, quando pede a sua mida para não agir tipo água na fervura, pode queimar. Nisso tudo, e em definitivo, o melhor é mesmo o diálogo. Se um falhou porque o apetite falou mais alto, a solução não deve ser a fatalidade. Ninguém é cidadão perfeito e nunca verá pessoa reta nesta vida, porque o diabo ou o demônio tem uma fala mansa e nos enterramos a confiar. O mexicano Marco Antônio Solís diz na sua boa música que não há homem perfeito e que a perfeita é a chuva que cai. Então, por que nos batemos e por que nos maltratamos se podemos conversar? Até pode não ser apenas lá no sul, porque mulheres com força há em todo lado. Os meus amigos de Nhambane podem segurar a surra esposal, deixar de lado o suicídio e viver a vida numa boa. Não fica bem ver o masculino ir dar queixa por ter sido sovado? Eu acho que isso não é caso. O caso é deixar esta boa vida só por vergonha de ir dizer na polícia, na minha nankazanga. Ndalewa enem.

0: Pois é, é necessário que haja diálogo. São neste momento 13 horas e 13 minutos. Passemos para a página desportiva. Com Planície de Mpado e Jindala África a disputarem a liderança do campeonato da 2ª Divisão, fase provincial. Mohamed Rafik.
1: As equipas de Planície de Mpado e Jindala África de Marara continuam a incentar uma perseguição acesa à liderança da Divisão de Honra, fase de provincial, ao vencer no fim de semana os seus opositores em Tade. Para os jogos do arranque da segunda volta, a Jindala África de Marara recebeu e venceu por 1-0 ao Futebol Clube Chitima. E Planície de Mpado bateu por 3-1 a Xingal Bay. Ainda para o arranque da segunda volta no fim de semana, Grupo Desportivo de Tade 2, Futebol Clube de Angônia 1. Molambe Futebol Clube perdeu por 2-4 frente a Manja Futebol Clube. A Associação Desportiva de Xingal bateu por 2-1 a Zamalek de Xuta. Ferreira Matiz dividiu pontos com a União Desportiva de Songo B ao empatar a 2-0. O treinador de Molambe Futebol Clube, Estevão Bangelani, disse que a derrota caseira não estava nas suas contas.
2: Vamos tentar aprender com isso e tentar melhorar e fazer diferente no próximo jogo.
1: Pois, concretamente, o que é que falhou?
2: Falhou aspecto motivacional. A equipa veio aqui sem motivação, conforme viram. Não tínhamos nenhum banco de suplente. Foi uma equipe praticamente só. Ao longo da semana houve muitos problemas com os próprios jogadores. E hoje viemos aqui praticamente como a equipe B.
1: Entretanto, do lado contrário, o Mister Adjunto de Manja Futebol Clube, Zeferino Mec, estava visivelmente satisfeito pela conquista dos 3 pontos. Fora de portas.
3: Primeiro nós preparamos a equipa e viemos aqui com uma decisão, não é? E conseguimos nós o nosso resultado, que é 4-2. De facto, a rapaziada comportou-se bem durante o campo e foi satisfatório. Estamos a sair uma tese com 3 pontos.
4: Vitória justa.
3: Vitória justa, sim senhor.
1: Momentos do arranque da segunda volta da Divisão de Honra fase provincial no fim de semana, com Molambe Futebol Clube 2, Manja Futebol Clube 4, jogo decorrido na cidade mineira de Matiz, em Tate. Assim sendo, Molambe Futebol Clube com 13 pontos vai na 7ª posição. Manja Futebol Clube encontra-se em 11º e antepenúltimo lugar com 8 pontos, numa prova comandada pelo Planície de Mpado com 31 pontos. Os mesmos pontos de Jindala África de Marara na 2ª posição.
0: Desta feita, estimado ouvinte, chegamos ao fim da presente edição do Jornal de Tete, que teve como destaques mais de 285 mil postos de trabalho deverão ser criados no país até 2029 no âmbito da implementação de projetos integrados de desenvolvimento. Dissemos também que a província de Tete prepara-se para a sua primeira conferência internacional de investimentos a ter lugar em outubro próximo. Despedem-se Isaura Afonso e Cândido João. A todos vós, boa tarde.
5: 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São 13 horas e 17 minutos e meio. 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Passamos a apresentar informações de interesse público. Vamos começar com necrologia. Seus amigos, António Gerente Coelho, mais conhecido por Jumbana, Roma, Zeguito, Coutinho, Big Show, Gino, 50, Papaito, William Abreu, Nuro Manique, Sene, Jamina e vendedores de cabritos e bois em Canongola comunicam com profunda mágoa e consternação o falecimento do seu amigo Ezequiel Beca Massango, que era conhecido por Banca Chapo, ocorrido na madrugada de sábado, dia 4 de julho de 2026, vítima de acidente de aviação na Estrada Nacional número 7, zona da Life Tabaco. O corpo será levado amanhã, de manhã, do Hospital Provincial de Tete para a sua residência no bairro Samora Machel. E o enterro será às 14 horas no cemitério de Mpado. Que a sua alma descanse em paz. Portanto, o funeral se vai realizar hoje às 14 horas. 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Amigo ouvinte, estas foram as informações de interesse público. Quando forem 13 horas e 25 minutos, teremos Rota Alegre.

0: Muito boa tarde, amiguinhos de toda a província de Tete. Está no ar uma edição super especial do vosso Roda Alegre. Eu sou o Zélio Carlos e hoje trazemos um formato diferente.
1: Exatamente! Daqui fala Florência Manguani. Hoje o nosso programa será em formato de grande reportagem. Vamos levar-te numa viagem inesquecível que realizamos na empresa Vulcan Moçambique, uma atividade inserida no âmbito das celebrações da nossa quinzena da criança.
0: Com certeza, Florência. E para colocar este grande documentário no ar, contamos com uma equipa fantástica. Na sonorização está o mano Eugênio Francisco e a realização pertence ao titio Amarildo Roberto.
1: A nossa grande aventura começa agora.
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0: Eram cerca de 9 horas quando os nossos corações começaram a bater mais forte. Concentrados no centro de produção da Rádio Moçambique em Tete, subimos para o autocarro com os gravadores e as câmeras na mão e muita curiosidade na bagagem. Escutem só a festa logo no arranque com a nossa colega Abiu de Assado.
3: Nós somos da Rádio Moçambique, da Sessão da Criança. Vamos fazer uma visita à Vulcan Moçambique aqui em Tete, alusivo à quinzena da criança. Já estamos no carro a ir em direção à Vulcan. Está tudo a postos?
1: A viagem não foi nada silenciosa. Para enganar a ansiedade do caminho, o clube da criança soltou a voz. Entoamos a nossa canção, aquela que nos lembra todos os dias os passos e procedimentos rigorosos que temos de seguir para produzir um programa com a máxima qualidade para ti.

0: aos microfones da rádio falando a sua própria língua materna.
1: Eu sou uma criança de liberdade da escola.
2: Eu sou criança de liberdade da liberdade.
3: Eu sou criança de liberdade de brincar.
4: Eu sou criança de liberdade da vida.
5: Eu sou criança, tenho direito a ter um nome.
6: Eu sou criança, tenho direito à vida.
7: Olá, eu sou a Mananda, sou uma criança, tenho
8: direito a ensinar as crianças.
9: Claro, eu sou o Belchior Barejano, o jovem mais bonito da seleção da criança. Sim, tenho o dever de acompanhar as crianças para conhecer a Vulcan. E eu também.
10: Olá, eu sou o Felipe João. E eu tenho o dever de fazer a magia acontecer.
11: Mas atenção, amigo ouvinte. Nós, as crianças, não fomos sozinhos nesta grande aventura mineira. Estávamos muito bem acompanhados pelos experientes profissionais da nossa Rádio Moçambique.
0: Viajaram conosco a nossa titia Lloyd Nascimento, chefe de emissões, o titio Amarildo Roberto, chefe de sessão da criança e adolescente, o titio Mândio Conselho, chefe administrativo, o titio Egídio Pascoal, jornalista, o titio Efraim Tedão, locutor em Xinhanja, o titio Cândido João, sonorizador, e o mano Clayton Banda, que é tecno-operador.
12: Olá, eu sou titio Efraim Tedão. O meu trabalho é ajudar as crianças a cruzir texto de Nyanja, o afundi de Sana, o Rodi, Mujinyanja, Tingalembebanji, Ningalambrebanji, Ningalangosterbanji, Mujinyanja. Sigam o bambino.
13: Eu sou o Titio Man Clayton. Sou responsável por garantir a qualidade da transmissão dos programas da criança.
14: Mas pensem, Asma Manuel, tchau.
10: O chefe da secção da Rádio Moçambique, Amarildo Roberto. Tio Amarildo Roberto, estamos aqui na Vulcan para sabermos como é que acontece aqui a exploração mineira e também a questão ambiental.
15: E dia dos meninos, estamos em visita no âmbito da quinzena de criança. Um beijo.
16: Olha, eu sou Egídio Pascoal, o titio dos meninos. Venho fazer a cobertura desta visita dos meninos à Vulcan.
17: Eu sou motorista e tenho o direito de levar aquele qualquer colaborador que tenha acesso neste bairro. Obrigado, bom trabalho.
0: Que equipa de peso!

0: chegamos a Vulcan para conhecer como é que as coisas funcionam aqui, saber mais sobre a mineração, porque sabemos que na Vulcan retiram o carvão mineral. Já chegamos, podemos ver os meus colegas aqui ao lado a apreciarem já a vista, a verem alguns estabelecimentos. É que tem muita coisa para ver, tem muita coisa mesmo.
1: Nosso primeiro ponto de paragem foi algo simplesmente monumental, o mirante principal de Vulcan. Dali de cima, a vista é de tirar o fôlego. Dá para ver quase todo o território de operação mineira. Lá no alto, fomos recebidos calorosamente pelos profissionais da Vulcan, que se apresentaram e começaram logo a explicar tudo aos nossos microfones.
2: Então, aqui para iniciarmos a nossa visita, vamos fazer um pequeno overview daquilo que é a nossa operação. Onde inicia o nosso processo na mina, para nossas usinas, depois pátio e para o transporte de carvão até o porto de Nacala. Vou convidar aqui o Gilberto, que é geólogo, a fazer uma explicação rápida aqui sobre a nossa operação.
3: Antes de começar, lá do outro lado, acho que podemos visualizar primeiro a nossa parede. A área onde nos encontramos neste momento é aqui. Então, neste momento, nós estamos localizados aqui, que nós chamamos de mirante principal, onde conseguimos visualizar quase todas as nossas operações da Vulcan. A linha vermelha representa a concessão da Vulcan. E neste momento, temos quatro cavas operacionais, ou seja, o carvão sai em quatro pontos diferentes para as nossas usinas. Então, temos aqui temos uma cava, chamada seção 2B. Aqui temos uma cava, seção 6. Aqui temos uma cava, seção 4. E aqui já abrimos

0: outra cava, que é a secção 3, que é uma cava operacional 100% com equipamentos elétricos.
1: Principal, fomos conduzidos à sala de reuniões e a primeira lição foi vital: segurança. Aprendemos que, na Vulcan, a vida, a saúde e a integridade de todas as pessoas são inegociáveis.
2: Ficamos por dentro de tudo, Florência. Explicaram-nos como funciona o processo de extração do carvão da terra e descobrimos que existem dois tipos principais extraídos ali, que são o carvão metalúrgico e o carvão térmico.
1: E o mais bonito, amiguinho, foi perceber a responsabilidade deles com a natureza. Eles realizam programas específicos de sustentabilidade ambiental, criaram medidas duras de mitigar a emissão de poeiras e particulados, além de investirem forte em projetos sociais para as comunidades.
2: Dali o autocar levou-nos à secção 2B. Vimos de perto, bem à nossa frente, as imensas máquinas a escavarem e extraírem o carvão diretamente do solo. Os responsáveis pelo turno daquela secção foram espetaculares e explicaram tudo ao mínimo detalhe.
3: Fernando Mulhou. Eu atualmente sou gerente da operação de mina. Esta é uma mina puramente de moçambicanos. Por acaso é que mais produz carvão, a maior contribuição de carvão de todas as nossas operações saem da América. Então é motivo para vocês sentirem-se também parte desse processo, porque isso é a moçambicanidade da operação de mina do carvão. Então nós aqui já iniciamos com a secção, da secção 3, sendo combustível fosse zero, e aqui nós estamos com a política de eficiência energética. Só usamos o combustível que é necessário para a operação. Não gastamos nada para além daquilo que é necessário. E tentamos poupar o máximo para que não haja a emissão. E todo o nosso processo começa desde a supressão. Sabe que aqui começou, era uma mata, não é? Era uma mata. Como aquela mata que vocês conseguem ver lá? Ali tivemos que fazer a supressão. Mas antes de iniciar a supressão, tem um trabalho que é feito de colheita de muda para sabermos que tipo de vegetação existe. E os animais que aqui existem também. Existe também um trabalho de pesquisa, inventário dos animais que existem. E os animais aqui são proibido matar até um insecto. Não podemos matar. Por isso que antes de nós começarmos as nossas atividades, tem uma equipe de afugentamento. Eles vão tirar todos os animais que existem para outras áreas. E aí que nós começamos já com o trabalho de supressão vegetal. Depois de tirar a camada vegetal, tiramos também o solo vegetal. Porque depois das operações, nós temos que fazer de novo a reabilitação. Devolver as condições iniciais ou próximas às iniciais, porque não é possível aquela planta que já tinha uma determinada idade voltar a ter a mesma idade, não é possível. E um dos exemplos claros é essa área aqui onde nós estamos, né? Foi onde nós começamos a mineração, bem como aqueles escritórios que estão a ver lá, aquela região lá, é onde nós iniciamos a extração, tiramos o carvão e depois de ter tirado o carvão, voltamos com de novo a reposição do solo e, ao mesmo tempo, conforme vê, como aqui. Essas áreas também são degradadas. Se for aparecer no próximo ano, este nível vai ser o mesmo que este. Porque nós estamos a avançar em direção a sul. Então, vamos fazer a reposição, depois a camada vegetal. Vamos tirar, vamos colocar para permitir que haja de novo vida onde nós passamos. Então, depois disso, iniciou o processo de perfuração, né? De perfuração da área, porque a rocha que nós temos aqui é resistente. Não é fácil desagregar ele mecanicamente. Então, acabamos usando explosivos para nos facilitar, né, o desmonte, para facilitar a escavação. Depois de desmonte, de fazer uma perfuração, arranjamos explosivos, fizemos desmonte, inicia já o processo de escavação. Seria ótimo se o carvão tivesse todo ele exposto. Não era só escavar o carvão diretamente para o processamento. Mas, infelizmente, para coisa boa sempre tem que ter alguma coisa para adquirir a dificuldade, que é a camada de estéreo, que é material que nós não aproveitamos. Então, é esse material que nós somos obrigados a ver aquela parte meio esbranquiçada, castanhada. É o material que sobrepõe ao carvão e, por sua vez, temos que retirar para garantir que o carvão fique exposto em condições de ser carregado e levado para o processamento. Então, carregando o carvão para o processamento é praticamente a quase a penúltima etapa. A nossa última etapa é garantir que o solo seja devolvido do jeito como nós encontramos. Tá. Depois disso, também tem a questão de gestão de águas. Porque, conforme vê, para ter esse ambiente aqui não é fácil. Não é? O chão, todo ele, é úmido. É que há um processo de aspersão para evitar que haja emissão de particulado. Não, nós não só nos preocupamos com o devolver o ambiente, mas também, enquanto continuamos a trabalhar aqui, temos que estar em condições de estarmos aqui a conversar sem máscaras, né, saudáveis. E não só garantir que as comunidades que estão ao nosso redor também tenham o ar com qualidade e aceitável para a vida. Não só as pessoas, como os animais que também vivem. Também é a nossa obrigação. Temos, acho que não dá para ver, uma parte mais baixa, como estamos no nível um pouco abaixo, né? Às vezes é baixo até do nível dos rios, a insurgência de águas, aí temos que fazer a questão de gestão de águas, mas a água não só é usada aqui como um obstáculo, mas também é o nosso recurso para conseguir fazer o controle de emissão do particular.
2: Vai trabalhar com os caminhões fora da estrada.
3: É uma maravilha.
2: Sim, qual é o desafio?
3: Não, eu acredito que toda atividade tem seu desafio. Mas isso é um grande privilégio, porque nós estamos a falar de uma operação de nível mundial. Né? É a primeira linha em termos de tecnologia ao nível do mundo, mas que encontramos no, o que podemos encontrar no primeiro mundo, estamos a encontrar no terceiro mundo, ou no mundo, nos países em desenvolvimento. Então, é um privilégio, porque nós estamos aqui a trabalhar com uma tecnologia de ponta e os nossos operadores são indivíduos, vou dizer que é uma classe de elite, porque não é qualquer um que pode operar. Tem que ser dotado de algum conhecimento. Tínhamos um programa primeiro de preparação de um ano. Uma pessoa depois de 12º ano é preparado um ano para estar habilitado para operar. Porque não basta só poder manusear os implementos, mas é importante também entender qual é a característica do material que existe, quais são os riscos inerentes a todo esse processo. Porque é uma atividade especial.
4: Quais são os cursos que a pessoa deverá fazer para trabalhar na mina?
3: Eu não sei por ser apaixonado por mina, mas que acho que a mina é um mundo.
5: Sim.
3: Aqui tem tudo. Tem tudo. Tem a comunicação, que é o caso dele. Tem jardineiros, está a ver o pessoal que está aqui, são jardineiros. Tem todo mundo, bombeiros, médicos, enfermeiros, mecânicos, informáticos. Aqui todo mundo é como seria dizer uma amostra do mundo.
1: Fomos ao delírio no parque de estabelecimento dos carros, fora da estrada. Todo mundo queria puxar do telefone e tirar fotos com aqueles caminhões gigantescos.
2: Estamos na mina da Vulcan, aqui em Matiz, onde estamos a apreciar muitas coisas. Recebemos explicação de como é que as coisas funcionam, quais são os tipos de carvão que retiram das minas. Agora estamos no estacionamento a apreciar os carros com alguns dos nossos colegas, nós que aqui vamos ver de perto todas aquelas máquinas que às vezes nós vemos nas televisões, vemos na internet. Hoje vamos ver de perto essas máquinas. Fiquei chocado, Florência. Sabiam que num caminhão normal do tipo Jeep 6 cabem apenas duas rodas desses gigantes da Vulcan? E elas vêm lá da África do Sul até TET. Imaginem só o tamanho e o peso de cada pneu. É inacreditável.
1: Saindo do campo de operações, fomos até a área administrativa. Entramos no gabinete de controle integrado, o famoso GCI. Amiguinhos, aquilo parece uma sala de cinema de ficção científica.
2: Verdade, os funcionários ficam sentados diante das telas gigantescas, controlando absolutamente tudo. O ambiente, a rota dos caminhões em tempo real no campo de extração, o abastecimento de combustível, tudo vigiado por um sistema ultra sofisticado, sem que eles precisem de pôr os pés na lama, e os profissionais contaram-nos como tudo funciona.
5: De uma forma resumida, nós chamamos esta sala de controle como se fosse o coração da operação, o cérebro, na verdade, porque não há nada que se faz em campo, quer seja na mina, quer seja na usina. Acho que vocês já puderam ver mais ou menos, né? Como é que os caminhões se movimentam, tudo mais, que o comando não vem aqui desta sala. Ali nós temos o centro de controle da usina 1. Aqui nós temos o centro de controle da mina e dos rompetes, que são os locais onde nós fazemos a deposição do carvão. Ali nós temos o centro de controle da usina 2. Ali daquele lado tem o centro de controle de poeiras, né, a parte ambiental. Depois aqui deste lado, logo no início, tem o centro de controle de fadiga, controla o cansaço dos operadores, como é que está. Depois aqui a minha atrás tem o centro de controle de diesel, né? Então nós controlamos todo o abastecimento que acontece dos equipamentos dentro da mina. Como nossos equipamentos são muito grandes e eles não podem se movimentar facilmente para os postos de abastecimento, então nós mandamos o diesel para os próprios equipamentos. E daquele lado ali temos também o controle de lubrificantes, que mais ou menos acontece como nós fazemos com diesel, não é? Então nós vamos passar por cada uma das cabines, que é para vos explicar mais ou menos como é que funciona. Vamos começar aqui desta de fadiga. Então aqui nós chamamos este centro de controle de fadiga ou cansaço dos operadores. Então todos os nossos equipamentos grandes que estão dentro da mina, eles estão equipados com um sistema que nós chamamos sistema de Intelbras. Esse sistema é uma câmera que está em frente do operador, fica mesmo na cabine do caminhão, que ele detecta sinais de cansaço ou sinais de fadiga do operador. Então, por exemplo, se o operador ele começa a piscar muito os olhos, começa a piscar rápido, ou se, por exemplo, ele boceja, ou se, por exemplo, ele começa a dormir, que já é uma situação muito grave, o sistema emite um alerta. Esse alerta, inclusive, começa a tocar como se fosse uma sirene. E aí as pessoas que ficam aqui, no caso hoje temos a Leonice, que ela é responsável aqui por fazer esse controle. Então ela tem que interagir com o operador para perceber qual é a condição dele. Então, que é para saber se ele ainda tem condições de continuar a operar, ou em situações mais críticas, nós pedimos para trocar aquele operador e colocar um outro, não é? Porque acredito que vocês viram o tamanho dos nossos caminhões. Então, imagina se um caminhão daqueles, o operador perde consciência, né? E vai embater em algum local. Então, por isso é que nós temos este controle de fadiga. Então, agora vamos aqui para a usina 1, não é? Tia Crescula, para apresentar. Onde é a Tia Crescula?
6: Nós primeiro tiramos carvão da mina, depois esse carvão ele precisa ser lavado, né? Ele precisa ser tirado daquelas impurezas todas da terra. Então esse processo ele acontece nas usinas, chamamos de usinas, chamamos de planta. Nós temos duas atualmente. Temos aqui a planta 1, temos a planta 2, que é onde basicamente acontece a lavagem do carvão. Então, o que que acontece? Quando o caminhão chega, despeja o carvão dentro do hopper, nós chamamos de hopper, que é onde começa primeiro a fazer a trituração do próprio carvão para estar com mais fino, né? Porque o carvão, quando é levado na mina, ele é levado em bloco. Então chega para a britagem, ele é triturado para depois passar para os processos de lavagem, usando todos aqueles químicos que nós usamos. Depois disso, ele vai para o pátio. Então no pátio ele fica a aguardar para que seja transportado via comboio até Nacala, e no porto de Nacala é embarcado pelos navios. Então a planta é o processo basicamente de lavagem do carvão, para tirar todas as impurezas necessárias para o carvão. Então o processo que acontece aqui é o mesmo que acontece daquele lado, que é a planta 2. Muitas vezes as plantas operam ao mesmo tempo, mas tem vezes que uma planta está em manutenção, então temos que operar uma ou outra, então nos permite ter continuidade do processo.
1: E assim, com as mentes cheias de conhecimento, terminou a nossa grande visita à VUCA no Moçambique. Mas o trabalho de um pequeno repórter não acaba quando desliga o gravador.
2: Exatamente, no regresso aos estúdios da Rádio de Moçambique, os meninos sentaram-se e escreveram redações lindas sobre tudo o que viram e ouviram e aprenderam nesta viagem. Escutem só o que os meninos do clube acharam sobre a viagem.
7: Olá, amiguinhos. Eu sou a Lia de São Nascente Cristão João. Estudo na Escola Mini Arte. Tenho 10 anos de idade e estou na 6ª classe. A viagem foi longa, mas nós chegamos bem no mirante e numa montanha onde que tenha uma construção. E de lá vimos a mina e lá vimos um vídeo de segurança perto das minas. E também aprendemos na própria Vulca, o total de trabalhadores é de 5.488 trabalhadores da empresa. Com quem a Vulca trabalha são 12.832 e total de todos juntos é de 1.832 trabalhadores. E também aprendemos que a Vulca trabalha com outras empresas.
8: Olá, eu sou a Elida Bonaparte. Eu gostei muito da viagem. Gostei muito mais da comida, tipo, as almoças. Muito obrigada pela simpatia de terem aceitado a visita guiada. Gostei muito de ouvir sobre o início da Vulcan, que foi em 2022. É uma coisa muito boa para mim. Obrigada.
9: Olá, eu chamo-me José Simão Cuxeza Júnior, estudo na escola secundária de Dede. Hoje nós viemos cá na Vulca. Eu gostei mais dos caminhões, aprendi muito sobre carvão, como é que funciona o extrato do carvão, como é que extrai, o transporte, todo o processo. A viagem foi divertida e tudo. Aprendemos muito.
10: Olá, chamo Joanes e João Antônio. Viemos cá visitar a Vulca, gostei muito na parte de comida e nos carros, fora de estrada e mais outras coisas.
11: Olá, eu sou Elias Rosário, estudo na Escola Básica Mudra Matriz e tudo na 8ª classe e tenho 14 anos. A nossa visita à Vulca. A Vulca é responsável pela exploração de minas em Matriz. Na Vulcan existem caminhões que são chamados de pipas, que reduzem poeira na Vulcan, também nas comunidades. Os tipos de carvão: carvão de grande falésia, metalúrgico, intermédia, bananeira e chipanga.
12: Olá, eu sou Américo Carmona José Manuel, sonorizador da Rádio Moçambique na área de crianças. Para mim, a visita foi muito divertida, emocionante e educativa. Foi uma longa jornada que me permitiu conhecer de perto o funcionamento de uma das maiores empresas de Moçambique. Carro fora da estrada, utilizado na mina, é um veículo gigantesco, extraordinário e impressionante. O seu tamanho é tão grande que pode ser comparado ao de uma casa com varanda, sala, 2 quartos, cozinha e casa de banho. Ao vê-lo de perto, fiquei admirado e até um pouco assustado devido à sua enorme dimensão.
1: Que bonito! É emocionante! emocionante ver como esta quinzena de criança expandiu os nossos horizontes.
2: E prontos, amiguinhos, nós terminamos o nosso documentário por aqui. Relembramos que este programa foi hoje apresentado por mim, Uziel de Carlos.
1: E por mim, Florencia Manglani. Tivemos uma preciosa sonorização do mano Eugênio Francisco e a realização do titio Amarildo Roberto.
2: Fica atento, para a semana vai descobrir como foi a nossa espantosa visita aos aeroportos de Moçambique. Também no âmbito da nossa quinzena da criança, não percas por nada deste mundo.
1: Um beijo enorme a todas as crianças e até o próximo domingo.
2: Fiquem bem.

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1: Notícias apresentadas por Vitor Reis. Muito boa tarde.
2: Muito boa tarde, Albertina Pascoal. Boa tarde, amigo ouvinte. O Presidente da República quer ver salvaguardados os direitos e interesses dos consumidores e dos agentes económicos que exercem as suas atividades dentro da legalidade. Daniel Chapo lançou o desafio à Inspetora-Geral e seus adjuntos de Segurança Alimentar e Económica. Trata-se de Shaquila Abubakar Mohamed, empossada hoje pelo Chefe de Estado para o cargo de Inspetor-Geral, e Célio Rafael das Dores Goca e Silvestre Micas Panza, empossados para os cargos de Inspetor-Geral Adjunto de Segurança Alimentar e Económica.
3: Criamos esta instituição para garantir a segurança económica. Se, por um lado, a Inspeção de Segurança Alimentar e Económica deve proteger os direitos e interesses dos consumidores, por outro lado, torna-se igualmente necessário assegurar a defesa dos agentes económicos que exercem a sua atividade na legalidade, prevenindo práticas de concorrência desleal e outras condutas que distorcem o regular funcionamento do mercado e da economia moçambicana.
2: O Presidente da República exigiu ainda que a atividade de inspeção alimentar seja orientada para combater crimes de saúde pública e não apenas para arrecadar receitas. As universidades moçambicanas são desafiadas a promover soluções práticas para impulsionar a produção e o desenvolvimento do país. É um desafio lançado pela Ministra da Educação e Cultura, destacando a necessidade de as instituições de ensino superior formarem profissionais capazes de responder às necessidades do país, utilizando a mão de obra e recursos locais. Samaria Tuvela falava hoje em Maputo, à margem do segundo dia da Conferência Nacional do Ensino Superior.
4: Nós temos que saber fazer pontes para não ter que contar sempre com a mão de obra externa. Temos que saber exatamente como canalizar. Temos muitos rios, como levar água à população. Temos que ver os nossos recursos, como fazer exatamente em questão de reprodução, processamento. E também nós falamos basicamente do agroprocessamento. Em termos do marinho, já a conservação em si e a exportação também. Então nós temos tudo para dar certo, mas o que nós queremos é um ensino superior que seja o comando efetivo para o desenvolvimento local.
2: A Conferência Nacional do Ensino Superior, que decorre desde ontem na capital do país, é um encontro que debate a modernização curricular, o empreendedorismo e o reforço da ligação entre as universidades e o mercado de trabalho. Já foi localizado o corpo do pescador cuja embarcação em que se fazia transportar naufragou no sábado no posto administrativo de Catuana, distrito de Matutuíne, na província de Maputo. O incidente fluvial foi registado após um hipopótamo ter atacado a pequena embarcação ao longo do lago Mpandlene. A chefe do posto administrativo de Catuane, Helena Chivite, diz que o corpo do pescador foi encontrado ao fim da tarde de ontem, devendo ser transladado para a província de Gaza.
5: Segundo caso que estamos a ter de alguém que acaba de chegar ao território. Então, eles como nativos conhecem as zonas onde há mais problemas ou os animais aparecem com frequência. Agora, quando é um indivíduo novo, não sabe qual é a zona. Este é o segundo caso em julho, é menos quase 30 dias.
2: Na altura do naufrágio, a pequena embarcação transportava dois pescadores, sendo que um conseguiu salvar-se. Mais de 50 mil alunos da primeira e segunda classes e do ensino secundário beneficiam desde o início do ano da vacinação contra tétano no distrito de Xai-Xai, em Gaza. A diretora do Serviço Distrital de Saúde, Mulher e Ação Social, no distrito de Xai-Xai, Ana Kisiko, explica que a ação visa proteger as crianças de doenças infecciosas.
6: Quando nós falamos, por exemplo, de vacina antitetânica, estamos a falar da criança que está sempre a brincar e a andar descalça, pode cortar-se com algum objeto de ferro, por exemplo, e se houver tétano naquele objeto, a criança pode ficar infectada. E o tétano é uma doença que mata. Então, a ideia das vacinações é mesmo focar na prevenção das doenças para que, se ocorrer uma situação de doença, o organismo consiga fazer a defesa de forma eficaz.
2: As autoridades sanitárias de Xai-Xai estão também a realizar uma campanha de vacinação contra o cancro do colo do útero, que vai abranger mais de 1.700 raparigas de 9 anos de idade. Na atualidade internacional, o Irão adverte que as negociações para um acordo de paz no Médio Oriente não vão retomar enquanto o presidente norte-americano continuar a ameaçar o país islâmico. O ministro dos Negócios Estrangeiros iraniano, Abbas Araghchi, diz que é preciso respeitar o parágrafo 13 do acordo assinado a 17 de junho, que preconiza a cessação de ameaças. O presidente norte-americano Donald Trump disse ontem que vai terminar o serviço atacando infraestruturas e instalações energéticas iranianas, caso não se chegue a um acordo. Foram as notícias a esta hora, as próximas às 15 horas.
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1: reunido em mais uma sessão ordinária do órgão. Fazemos então este compasso de espera para termos o rescaldo daquilo que foram as notas tratadas neste encontro do governo. Muito a propósito, então, da vida social, cultural, económica e política do país. Dentro de instantes, então, o porta-voz se vai fazer presente aqui nesta sala de conferências de imprensa, aqui no gabinete do Presidente da República, para nos dar a conhecer sobre os principais aspectos abordados nesta reunião. Fazemos então este compasso de espera, numa altura em que vários acontecimentos vão marcando o país e o mundo. Acontecimentos estes que mereceram a atenção dos membros do Conselho de Ministros, que estiveram em debate neste encontro do Executivo moçambicano. Este órgão que permanentemente reúne todas as terças-feiras para deliberar e tomar decisões em torno daquilo que é o desenvolvimento sustentável de Moçambique. Fazemos este compasso de espera numa altura em que faremos então a transmissão em direto de todas as notas que corporizaram este encontro do Conselho de Ministros nesta terça-feira aqui na cidade de Maputo. Numa altura em que vão sendo criadas as condições para que o porta-voz do Conselho de Ministros possa então deliberar, ou melhor, partilhar aquelas que são as principais notas de decisões tomadas neste encontro. Recordar que o Conselho de Ministros é um órgão superior do governo de Moçambique, é presidido pelo Presidente da República e é composto pelo Primeiro-Ministro e pelos Ministros. É responsável por assegurar a administração do país e garantir a integridade territorial e promover o desenvolvimento socioeconómico do país. Tem como principal missão garantir a ordem pública e a segurança dos cidadãos, implementar a ação social do Estado e conduzir a política externa, aprovar leis, decretos, orçamentos e estratégias de desenvolvimento, bem como gerir situações de emergência, como calamidades naturais e crises. Vamos então fazendo este compasso de espera para que estejam criadas todas as condições para a transmissão dos principais assuntos abordados nesta sessão do Conselho de Ministros, que acaba de terminar aqui na Presidência da República. Estamos então em direto à Rádio Moçambique em cima dos acontecimentos. Desta vez, para trazer aquela que é a súmula das principais decisões tomadas hoje aqui pelo Executivo moçambicano. São vários os assuntos que poderão ter sido abordados nesta sessão. numa altura em que vamos fazendo esse compasso de espera. A estrutura, portanto, do governo em Moçambique.
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1: Nesta sessão, o governo apreciou a situação dos cidadãos afetados pela violência de atos de xenofobia e pelas manifestações anti-migração na República da África do Sul. Desde 30 de junho de 2026, registou-se uma intensificação das manifestações anti-imigrantes em diversas províncias da África do Sul, cujos incidentes caracterizaram-se por ataques a residências, incêndios, saques, agressões físicas, intimidações e expulsão forçada de cidadãos estrangeiros das suas comunidades. A situação tem assistido uma expansão geográfica, afetando várias províncias, com destaque para Gauteng, Natal, Mpumalanga, Limpopo e, posteriormente, Northwest. Desde o início dos ataques xenófobos, 1.363 cidadãos nacionais foram repatriados, sendo que de entre 1 a 4 de julho chegaram no país 625 cidadãos. O governo está a trabalhar na garantia da continuidade de trabalho dos nossos concidadãos, estando a ser mapeados às suas profissões. Dos 1.363 repatriados, 809 declararam possuir uma profissão com predominância para pedreiros, cerca de 363 inscritos, artesãos, 102, empregadas domésticas, 77, e pintores, num total de 87. Há ainda registro e um número inferior a 20 cada de eletricistas, ladrilhadores, carpinteiros e canalizadores. O Governo, através do Ministério do Trabalho e Ação Social, está a trabalhar com o IFPLAC na certificação destes concidadãos repatriados para o seu enquadramento profissional no exterior, no âmbito de memorandos de mobilidade laboral com alguns países amigos, nomeadamente a República Portuguesa e Emirados Árabes Unidos. Refira-se ainda que tem-se registado aumento significativo da chegada de cidadãos malawianos na terminal da Junta Terminal Internacional de Zia e Interprovincial da Junta, provenientes das fronteiras de Rossano Garcia e da Ponta de Ouro, em trânsito para o Malawi. Desde o mês de junho, 6.156 cidadãos malawianos foram transportados para a fronteira de Zobwe, na província de Tete, sendo 771 nos últimos dias, com apoio do governo de Moçambique. Neste processo, a Primeira-Dama da República de Moçambique, o Instituto Nacional de Gestão de Riscos e Desastres e outras instituições juntaram-se em apoio aos concidadãos, tanto aos cidadãos malawianos, dizia, oferecendo refeições e outros bens na sua permanência no país. Ou seja, o Ministério ainda do Negócios Estrangeiros continua a trabalhar com a Embaixada do Malawi em Moçambique para uma melhor articulação e coordenação das ações de transportes e assistência dos cidadãos malawianos que entram para Moçambique em trânsito para aquele país. O Conselho de Ministros apreciou e aprovou o Plano Global de Recuperação e Reconstrução pós-cheias 2026, cujo objetivo é promover uma recuperação resiliente, inclusiva e sustentável das áreas afetadas pelas cheias, assegurando a estabilização socioeconómica, a recuperação dos meios de subsistência e o reforço da capacidade de respostas a futuros desastres. As cheias de janeiro de 2026 afetaram cerca de 724 mil pessoas nas províncias de Maputo, Gaza, Inhambane, Sofala, Manica e Zambésia, com impactos significativos sobre a pobreza, segurança alimentar e os meios de subsistência. O impacto macroeconómico traduziu-se numa revisão em baixa do crescimento do PIB de 2026, portanto, de 2,8% para 0,59%. As estimativas indicam danos físicos de cerca de 69,5 mil milhões de meticais, perdas económicas de aproximadamente 41,37 mil milhões de meticais e necessidades de recuperação e reconstrução estimados em cerca de 102 mil milhões de meticais, aproximadamente 1,6 mil milhões de dólares. As províncias mais afetadas foram Gaza, Maputo e Sofala. Os danos concentram-se no setor social, com destaque para a habitação, enquanto as paredes, tanto as perdas, dizia, são predominantemente registadas no setor produtivo, sobretudo na agricultura. O plano adota o princípio de resiliência e estrutura-se em 5 prioridades: assistência humanitária imediata, reposição de serviços essenciais, reconstrução de infraestruturas resilientes, recuperação económica e redução do risco de desastres. Mais do que uma resposta a uma calamidade, este plano representa uma mudança de paradigma integrando a resiliência no centro do desenvolvimento nacional e contribuindo para a redução estrutural dos impactos de desastres futuros. A sua implementação será assegurada através de um modelo multinível, envolvendo o Conselho de Ministros na supervisão política, o Ministro da Planificação e Desenvolvimento na coordenação nacional e os setores e níveis descentralizados na execução. Esta implementação requer mobilização significativa de recursos através do Orçamento de Estado, parceiros de desenvolvimento, financiamento climático e outros mecanismos inovadores de financiamento. Este modelo promove a coordenação internacional, descentralização e eficiência. O plano adota uma abordagem inclusiva, priorizando os grupos vulneráveis e assegurando equidade territorial e social. Está alinhado com a Estratégia Nacional de Desenvolvimento 2025-2024 e com o Programa Quinquenal do Governo 2025-2029, sobretudo no domínio da sustentabilidade ambiental e resiliência climática. O Conselho de Ministros aprovou a resolução que aprova o cenário fiscal de médio prazo para o período 2027-2029. O cenário fiscal de médio prazo, 2027-2029, é o principal instrumento de programação macrofiscal e orçamental do Estado, que estabelece a estratégia fiscal, as projeções macroeconómicas e fiscais e os limites globais de despesa para um horizonte de 3 anos, ancorando a preparação do Plano Económico e Social e Orçamento do Estado, anualmente aprovado pela Assembleia da República, reforçando a disciplina, a previsibilidade e a transparência na gestão das finanças públicas. O cenário fiscal de médio prazo 2027-2029 estabelece um quadro fiscal prudente, realista e exequível, orientado para a estabilidade macroeconómica e sustentabilidade das finanças públicas. O Governo prevê uma recuperação gradual da atividade económica num contexto ainda marcado por desafios externos, incluindo condições financeiras restritivas, volatilidade dos preços, das commodities e riscos climáticos. No cenário base, o PIB real deverá crescer em média de cerca de 4,9% ao ano com gás e 2,1% sem gás, podendo atingir 9,5% em 2029, com a entrada em produção de projetos de gás natural liquefeito. A inflação deverá manter uma trajetória descendente, passando de 8,7% em 2026 para cerca de 5,5% em 2029, contribuindo para a estabilidade macroeconómica. Do ponto de vista fiscal, o cenário aprovado reflete o compromisso do Governo com a consolidação gradual das finanças públicas. Para o efeito, serão reforçados a mobilização de receitas internas, a melhoria da eficiência da despesa pública e a contenção das pressões estruturais, com destaque para a massa salarial e os encargos da dívida. O Governo continuará a priorizar o investimento público, seletivo e faseado, orientado para os setores estratégicos como infraestruturas, agricultura, energia, capital humano e transformação estrutural da economia. Importa igualmente destacar que o cenário fiscal de médio prazo prevê a estabilização e redução gradual da dívida pública, que deverá passar de 72,2% do PIB em 2025 para 67,1% em 2029. O serviço da dívida deverá também reduzir de forma significativa, refletindo uma gestão mais prudente, com alongamento das maturidades, maior recurso a financiamento concessional e redução da exposição a instrumentos de curto prazo. O cenário fiscal de médio prazo 2027-2029 reconhece ainda a existência de riscos internos e externos, incluindo choques climáticos, questões de segurança, rigidez da despesa pública, volatilidade dos mercados internacionais e condições financeiras globais. O Governo continuará a acompanhar estes riscos e adotar medidas necessárias para preservar a estabilidade das finanças públicas moçambicanas. Com a aprovação deste instrumento, ficam estabelecidas as bases para a preparação do Plano Económico e Social e Orçamento do Estado para o ano 2027, devendo os limites globais definidos no cenário fiscal ser observados durante o processo orçamental. O Governo reafirma, assim, o seu compromisso com uma política fiscal prudente, responsável e orientada para a sustentabilidade das finanças públicas, a estabilidade macroeconómica e a promoção do desenvolvimento nacional. O Conselho de Ministros apreciou e aprovou a resolução que aprova a Estratégia de Gestão das Finanças Públicas 2026-2035. A Estratégia de Gestão de Finanças Públicas é um compromisso do Governo de Moçambique em construir um sistema de finanças públicas moderno, transparente e orientado para resultados. Esta estratégia visa mobilizar recursos de forma eficiente, consolidar o equilíbrio fiscal e melhorar a prestação de serviços públicos que respondam às necessidades dos cidadãos. O Conselho de Ministros apreciou e aprovou a resolução que aprova o mecanismo de facilidade de pagamento dos credores no exterior através da empresa Petromoc Sociedade Anónima. O mecanismo fixa o montante de 50 milhões de dólares norte-americanos para garantir o fornecimento de combustíveis líquidos e assegurar a sua continuidade em todo o território nacional, bem como minimizar os impactos sobre os consumidores e a atividade económica, recorrendo à conta bancária titulada pelo Ministério das Finanças, domiciliada no Banco de Moçambique, para o pagamento aos credores, como fizemos referência no exterior, e que deve ser aprovisionada pela entidade solicitante. O Conselho de Ministros apreciou os termos de referência da Reunião Nacional de Chefes de Localidade, a primeira a ocorrer na República de Moçambique, a decorrer na cidade de Maputo. O objetivo central da reunião é munir os chefes de localidade de conhecimentos e ferramentas que os permitam contribuir para o desenvolvimento em função das capacidades, necessidades e potencialidades locais. Moçambique tem 1.132 localidades e estas constituem um nível inferior e a base para a organização da administração local do Estado. Por isso, a circunscrição territorial de contacto permanente dos órgãos locais do Estado com as comunidades locais. O Conselho de Ministros apreciou a informação da realização da 29ª Conferência Anual da Associação das Bolsas de Valores de África, ASEA, a decorrer em novembro próximo na cidade de Maputo. A decisão da realização da ASEA em Moçambique é um reconhecimento do papel da Bolsa de Valores de Moçambique no mercado de capitais nacional, na região e no continente, constituindo uma oportunidade estratégica para reforçar a cooperação com as suas congêneres africanas. A ASEA é a principal associação das Bolsas de Valor de África e tem por missão desenvolver intercâmbio entre membros e melhorar a competitividade mundial das Bolsas de Valor africana e atrair fluxos de capital. Como anfitrião, a Bolsa de Valores de Moçambique busca consolidar a sua presença no cenário regional e internacional, tornando-se uma plataforma atrativa para os investidores. Muito obrigado.
2: execução do portavoz do Conselho de Ministros. Passamos então à interação com a imprensa.
3: O governo tem conhecimento se já pagou, o governo já pagou ou não o subsídio aos transportadores? E a minha segunda questão é sobre um grupo de mineiros, ex-mineiros, não é, que trabalhavam na África do Sul e que reivindicam o pagamento dos seus subsídios que foram sendo descontados enquanto trabalhadores naquele país. Esse governo tem conhecimento desse grupo e o que é que está a fazer para resolver esse problema? E não menos importante é sobre o grupo de moçambicanos que foram enganados com promessas de emprego e que neste momento encontra-se na República Centro-Africana. O que é que está a ser feito com vista a repatriá-los ao país?
2: Questões a serem colocadas aqui. Vamos acompanhar.
4: É uma ação permanente e, ou de rotina, tanto que em relação à dívida pública há algumas questões levantadas pelo setor privado sobre o não reconhecimento de certas dívidas que carecia de alguma observação da inspeção geral.
5: Acho que juntou duas perguntas.
4: São duas, sim. São duas, okay. Sim. Mas que as atividades foram desenvolvidas.
5: Pode reformular a segunda, se faz favor, desculpe. Sobre as dívidas.
4: Sim. A dívida
5: pode
4: de 2027. Estou a falar de 81,3 mil milhões de meticais.
5: Dívidas com fornecedores?
4: Sim, com fornecedores.
6: Muito boa tarde. A primeira pergunta que gostaria de colocar ao porta-voz tem a ver com a informação avançada, aliás, assumida pela Presidente do Tribunal Administrativo há dias, que já há algum tempo vem tramitando processos de forma manual, isto porque foi cortado o serviço de fornecimento de internet. E queria saber, por isso, qual é o posicionamento do governo, vai ou não intervir, uma vez que o tribunal não está a conseguir pagar a dívida. A segunda e última questão tem a ver com um trabalho que o governo disse estar a fazer, que tem a ver com a identificação e responsabilização de indivíduos que cobravam algumas comissões para o pagamento das empresas que prestam serviços ao Estado. Em que situação estamos? Continuam as detenções? Uma informação atual que queríamos ter do governo.
7: Boa tarde. Gostaria de saber se o governo tomou conhecimento de um esquema de branqueamento de capitais que envolve 17 agências de viagens em um montante de 83 mil milhões de meticais, em um relatório recente do Gabinete de Informação Financeira. E se o governo tem conhecimento, o que é que está a ser feito para a responsabilização das agências de viagem?
5: Só um segundo. Obrigado.
8: Em que contexto o governo está a negociar com...
5: Peço só um segundo.
8: Sim, desculpa.
5: Estou só a terminar o registro da última questão.
2: Questões vão sendo colocadas aqui por parte da imprensa ao porta-voz do Conselho de Ministros. Após esta sessão do órgão que teve lugar esta terça-feira aqui na cidade de Maputo.
8: Sim, eu queria perceber em que consistem as negociações com o governo malauiano para o repatriamento dos malauianos que estão aqui em Moçambique. Das conversas com a imprensa, eles dizem que não têm estado a receber apoio da embaixada malauiana aqui em Moçambique. Aliás, sempre que se pronunciam, agradecem o apoio da esposa do Presidente da República. Outra questão que não tem muito a ver com este encontro, mas gostaríamos de perceber, porque tem-se estado a notar um quase que total abandono dos locais históricos, monumentos, principalmente na região sul e na cidade de Maputo, e a quem que efetivamente cabe a gestão destes monumentos.
2: questões colocadas e o porta-voz do Conselho de Ministros, Inocêncio Mpisa, vai passar a responder dentro de instantes e nós vamos acompanhar.
5: Muito obrigado. Eu registrei 10 perguntas colocadas pelos colegas jornalistas. Vou respondê-las sem observar a ordem das colocações. No entanto, peço que registrem então cada uma. Sobre o pagamento dos subsídios dos transportadores, sem muitos detalhes, porque não os tenho precisamente, mas a indicação que há é que desde maio começou o setor dos transportes, iniciou a fazer os pagamentos no mês de maio e no mês de junho, e agora está em curso, ou seja, o pagamento dos subsídios aos transportadores para o mês de junho correm e terminam a 15 de junho. Esta é a indicação que tenho. E aqui devo indicar que, por um lado, estão a ser pagos apenas as províncias que não aprovaram de forma unilateral os subsídios para transportadores. Ou seja, quem terá feito isto não está a ser incluso neste. Não posso dizer quais é que aprovaram e quais é que não aprovaram, mas esta é uma informação do setor. Sabemos também que há municípios que decidiram abdicar de receber o subsídio e promover a nível interno a aprovação, portanto, coordenada entre as federações e associações de transportadores e as autoridades municipais para aprovar tanto taxas ou para o pagamento do transporte público, e esses dispensaram efetivamente o subsídio que foi criado pelo governo. E há um relatório que foi concebido pelo setor e nos próximos dias vai ser apresentado pela FEMATRO e pelo Ministério dos Transportes e Comunicações. Espero que os mais detalhes sobre o que é que terá acontecido, este relatório é capaz de dar. E este relatório foi produzido, foi um relatório de auditoria que foi feito ao processo, portanto, que estava a correr, porque haviam muitas questões que eram colocadas não só pela imprensa, mas acompanhávamos por vários transportadores em vários municípios, de que estava a correr a ideia de que, não obstante a decisão que se tinha dado para a manutenção dos preços de transportes e aprovação do subsídio, várias autarquias estavam a abordar a questão de pagamentos de taxas de transporte ao seu nível. Então, neste caso, foi emitida então esta missão de auditoria, que fez o trabalho e produziu um relatório que agora está a ser discutido entre a FEMATRO e também o Ministério, e posteriormente será apresentado ou serão apresentados dados detalhados pelo setor. Sobre o grupo de mineradores que reivindica pagamentos de descontos, esta matéria ainda não é, pelo menos, pública ao nosso nível do governo. No entanto, acreditamos que o Ministério do Trabalho deve ser o setor que está ou que deve estar a cuidar este assunto. Aliás, é este setor, em princípio, que deverá ser recorrido, através, naturalmente, do INSS, para ver se efetivamente o que é que se está a passar. Então, não tenho domínio, não conheço a matéria. No entanto, quando há casos destes, a entidade mais adequada ao nível político é o Ministério do Trabalho e ao nível mais técnico é o INSS, Instituto Nacional de Segurança Social, e deverá certamente estar a ser contactado nesta matéria. Em todo o caso, uma vez colocada a questão, o mais indicado é submetermos já ao acompanhamento do setor específico. Sobre os moçambicanos enganados na República Centro-Africana. Infelizmente, mais uma vez, temos concidadãos nossos nesta situação. Tendo estado a fazer apelos, pelo menos desde o ano passado, quando tivemos outra situação similar, de concidadãos nossos que prometidos ao emprego, se calhar, por que razões não posso explicar, não sei, não se consultam, não se informam, nem se aconselham às autoridades. E para nós é uma outra oportunidade para voltarmos a apelar aos moçambicanos. O problema, ou não há problema de trabalhar no estrangeiro, não há problema de ter oportunidades fora do território nacional. O mais importante é que essas oportunidades devem ser partilhadas, devem ser sancionadas pelas autoridades moçambicanas. O que é que isso significa? Havendo oportunidades de emprego fora do território nacional, antes mesmo dos cidadãos se fazerem presentes ou aderirem às propostas, poderão, mesmo antes de seguir, fazer um trabalho de due diligence, que é comunicar ao Ministério, da autoridade competente. A autoridade competente tem a capacidade de, no quadro
1: tanto das entidades diplomáticas que nós temos, interagir com o país, portanto, que diz ter emprego ou que oferece emprego, conhecer as empresas, a legalidade das empresas, e só aconselhar em caso de uma empresa ser efetivamente séria, reconhecida pelo Estado e por aí em diante, para evitar efetivamente casos de tráfico humano e utilização das pessoas de forma indevida. Então, penso que é este aconselhamento que fazemos. No entanto, esta informação existe, nós daremos mais detalhes, estamos em contacto com a Secretária de Estado para as Comunidades no Exterior, para assuntos dos negócios estrangeiros e comunidades no exterior, que está também no encalço deste assunto, para esclarecer e ver quais são as possibilidades, efetivamente, de cuidarmos dos nossos concidadãos nesta condição, ao nível, portanto, da República Centro-Africana. Este é o que temos no caso, mas temos também concidadãos nossos, alguns que saíram a Portugal, por exemplo, também com contratos simulados, e agora estão a ser submetidos para regressar. Temos dois ou três casos assim de cidadãos que foram a Portugal com contratos assinados ou supostamente assinados, chegados a Portugal. As empresas que dizem que assinaram os contratos não são conhecidas pelo Estado português e têm que voltar. Têm que ter mais recursos para voltar. E de acordo com a informação que nos foi avançada com estes cidadãos, é uma informação ainda preliminar por aprofundar,

De mais de 800 concidadãos nossos que, tendo regressado no âmbito desta onda de xenofobia que acompanhamos da África do Sul, porque as pessoas estavam efetivamente a trabalhar em algum lugar, o que fizemos primeiro é garantir que eles efetivamente chegam, registram as suas profissões e depois vê-se qual é a legalidade deles, da situação, o nível de reconhecimento das suas competências para permitir que eles possam ser enviados ou submetidos às diferentes oportunidades que existem. No caso concreto, a maior parte dos casos que nós apresentamos aqui são casos em que os moçambicanos trabalhavam mesmo sem certificação. Portanto, têm muita experiência de trabalho na África do Sul, onde estavam nas diferentes áreas, na construção, fizemos referência, e outras áreas, mas não têm nenhum certificado. Transformaram-se mestres e por aí. O que estamos agora a fazer é trabalhar com a nossa instituição de formação profissional, o IFPELAC, como fizemos referência, para, uma vez comprovada a competência técnica, serem certificados. Este certificado é válido, então, para a contratação internacional, entre outras contratações. O problema é que os nossos mestres, passo assim a repetição, mestres, utilizamos mestres que conhecem muito bem a arte, mas não têm certificação. Ou seja, não são profissionalmente certificados. Não podem testemunhar essa certificação fora. E o que estamos a fazer agora com este grupo em particular, e com outros tantos em Moçambique, é procurar reconhecer as competências, certificar e atribuir um documento que permita que qualquer um que precisa desta arte tenha a certificação feita pelo Estado moçambicano e que reconheça. E só depois é possível, naturalmente, para os casos em que fizemos aqui referência, mandar pessoas reconhecidas com competências para serem efetivamente enquadrados. E porquê? É que, uma vez reconhecidas estas pessoas, são melhores valorizadas, mesmo do seu ponto de vista de remuneração. Elas são reconhecidas por suas competências, não por atribuição apenas de uma curiosidade, mas é um certificado que é reconhecido pelos países vizinhos, entre outros. Então, facilmente enquadra-se no plano de remunerações que é admissível para qualquer cidadão do mundo. Este é que é o ponto central. Agora estamos a trabalhar na certificação destes que disseram que têm estas diferentes artes. E depois do reconhecimento, e em função das especialidades solicitadas pelos países com que temos este memorando, portanto, para dispensar recursos humanos, aí sim poderemos ajudar a tratar e tramitar todo o processo para que os moçambicanos que queiram ir nesta onda possam efetivamente abraçar estas propostas nos Emirados Árabes Unidos, um dos países que fiz referência aqui. Exatamente. E Portugal, sim. Sobre dívidas com fornecedores, não tenho os detalhes atualizados, no entanto, era um mecanismo, quer com os fornecedores, quer aquela dívida com os funcionários e outras dívidas financeiras, naturalmente. Há um processo de fiscalização que se tem que fazer para comprovar e garantir que aquelas que se dizem dívidas reclamadas tenham sido efetivamente dívidas contraídas, sobre pena de termos aproveitamento. Então, era o papel, naturalmente, da Inspeção-Geral de Finanças, aceder às instituições, aceder às entidades e até confrontar-se com os bens que se dizem, por exemplo, que foram adquiridos, com eventos que foram financiados, ver os relatórios, fazer a conciliação de contas, e entre todas as operações que permitem efetivamente aferir o que é que efetivamente foi gasto para fornecimento de um determinado serviço ou de um determinado bem. É isto que tinha sido orientado ao Ministério, portanto, no caso, ao Ministério das Finanças, a partir da Inspeção-Geral de Finanças. Há um relatório produzido e, na base disso, tem que se fazer os pagamentos até concluir. No ano passado, fez-se um grande esforço e iniciou-se o processo de pagamento de algumas dívidas com fornecedores. Não foi concluído, mas foi feito um bom exercício. E, atualmente, está-se a trabalhar e conceber uma nova planificação para continuar-se a amortecer, portanto, a dívida até que sejam efetivamente compensados todos os nossos concidadãos. Não tenho os números, nem os nomes das empresas, mas ainda temos algumas dívidas para concluir. Sobre o Tribunal Administrativo, também acompanhei. Creio que a questão central deve estar a ser tratada com o Ministério das Finanças, com o Tesouro do Estado, para perceber como é que o problema pode ser resolvido. De facto, o que podemos dizer é que há sistemas que não são soluções abertas, não são open source, como se diz na linguagem técnica. O que se tem que fazer é garantir que se paguem as licenças para que os sistemas que estejam a ser utilizados funcionem. E, por outra, com a criação da nossa agência, a Agência de Transformação Digital, uma das alternativas, ou que existe para uma solução a médio termo e a longo termo,

0: é a nossa agência começar a trabalhar e criar sistemas nacionais puramente pilotados por moçambicanos e que permita naturalmente que sejam soluções locais a contribuir e a criar soluções para não termos este tipo de situações que são soluções um pouco mais caras, que condicionam o nosso funcionamento e por aí em diante, como é o caso aqui do Tribunal Administrativo. Não é o único caso, já vivemos também alguns blackouts de alguns sistemas que são dependentes de algumas entidades que não sejam nacionais, e soluções como alternativas e nacionais são efetivamente necessárias. Por isso é que a nossa Agência de Transformação Digital foi criada mesmo com o escopo de digitalizar os sistemas, criar sistemas nacionais, sistemas interoperáveis, e que sejam menos dependentes de qualquer solução exterior e que nos permitam maior flexibilidade quando há estes problemas. No entanto, acredito que é uma solução no encalço do Ministério das Finanças e do Tesouro Nacional para resolver.
1: E até quando as instituições públicas vão passar por esta situação?
0: Que situação?
1: Como as entidades, os processos estão mais lentos, estão a ser tratados de forma manual, são processos que deviam ter curto espaço de tempo, ficam mais longos. O governo tem um prazo para acabar com essa situação, pelo menos nas instituições públicas?
0: Não, não tem um prazo. É um infortúnio, infelizmente, não é desejável. Por isso é que o Tribunal Administrativo certamente está a trabalhar com o Ministério das Finanças para resolver o problema o mais rápido possível. Agora, devo-lhe dizer que ainda ontem havia uma reunião intersetorial em que estavam vários interessados sobre os serviços públicos de massa. Serviços públicos de massa, que são os primeiros que nós elegemos para o processo da digitalização, que é para garantir a interoperabilidade dos serviços. Isso passa necessariamente não só por interoperabilizar os sistemas, mas antes por compatibilizar os diferentes sistemas. Como estou a dizer, as instituições em Moçambique, até uma certa altura, utilizam soluções de vários fornecedores ou vários provedores. Por vezes, as plataformas não comunicam entre si. E quando não comunicam entre si, não é possível interoperar. Então, ontem, por direção da ATDI, portanto, a Agência de Transformação Digital, reuniu-se com alguns setores que utilizam sistemas diversos, que é para garantir uma abordagem única, uma abordagem harmonizada, para permitir que esta solução que estamos a dizer que pode ser uma solução alternativa a estas soluções oferecidas ou vendidas por outras entidades, seja possível conceber dentro, portanto, do nosso país, e estas soluções serão mais ajustadas. Não significa que não vamos ter blackouts, porque os blackouts podem acontecer quando se usam sistemas, usam-se motores, usam máquinas ou equipamentos eletrónicos, a qualquer momento pode cair, mas a solução será efetivamente nacional, então vai ser fácil de repor, não é? Então não tenho prazo, no entanto, é o esforço que a TDI tem que fazer para dizer até quando é que vai resolver, mas com certeza também não vai dizer até quando, porque é um processo longo. Os processos de digitalização em Moçambique ainda estão distantes daquilo que nós almejamos. No entanto, é um esforço que todos temos que fazer para chegar lá. Sobre a identificação e responsabilização dos funcionários que foram identificados e têm sido identificados como que cobravam tanto recurso ou dinheiros, uma comissão para atender aos empresários em particular, não tenho dados. No entanto, todos sabemos que são processos que estão a ser conduzidos primeiro pelo Gabinete de Combate à Corrupção, e este gabinete, normalmente, a sua tarefa é investigar, uma vez encontradas as evidências, confirmadas as evidências, é remeter ao tribunal para o julgamento e responsabilização em caso de culpabilidade. Então, não temos conhecimento assim circunstancial das situações. No entanto, certamente o Ministério das Finanças e os funcionários das áreas envolvidas hão de ser notificadas na devida altura, porque agora está em sede própria a ser tratado. O Governo já não entra muito nos detalhes do que está a acontecer, de quem é, porquê, as circunstâncias fazem parte de um contexto muito mais contido, no caso das instituições de justiça, que poderão efetivamente dar. O que nós vamos fazer depois das acusações ou em paralelo, o que as instituições terão que fazer é naturalmente levantar processos disciplinares, atendendo ao fato de que os processos disciplinares podem correr paralelamente aos processos criminais que houver lugar. Essa sim pode ser controlada ao nível da administração pública, muito específico nos setores onde se verificou esta situação. Sim. Esquema de branqueamento de capitais. Pessoalmente não conheço, mas se é um relatório de facto que foi divulgado, com certeza vamos ter este documento, que vai facilitar o trabalho a ser feito, não só pelo Ministério do Trabalho, que monitora o trabalho das agências de emprego, mas também vai permitir que seja possível desmantelar as tais empresas que se dizem de branqueamento de capitais. Aliás, devem saber, o país, em algum momento, tem estado a fazer um trabalho para ver quem é que anda a fazer branqueamentos de capitais. Aprovamos uma norma que permita isto, e o relatório que foi visto foi também elaborado, como fez referência, por uma entidade que é criada pelo governo. Significa que estamos a conseguir alcançar o nível onde nós gostávamos de chegar. Primeiro é identificar, caracterizar o problema e depois resolver o problema. Então, se foram identificadas por esta entidade que fez referência, então significa que a entidade que nós criamos para fazer isto está a conseguir a fazer o seu papel, vai comunicar com certeza ao Governo e o Governo vai emitir um conjunto de medidas a serem tomadas, incluindo o desmantelamento e a responsabilização das empresas de fachada, como fez referência, fazem-se passar por agências de emprego e, no final, efetivamente, não são empresas e, se calhar, nem existem como tal. Então, penso que é o exercício que vai ser feito. As negociações com o governo malawiano, no âmbito, portanto, do apoio aos malawianos, no âmbito da xenofobia. Bom, há um conjunto de articulação que tem estado a ser feito. Não podemos falar pelo governo malawiano, vamos falar pelo governo moçambicano, e o esforço está a ser feito. O esforço que está a ser feito é garantir que aquele que passa é recebido e, nas condições possíveis, eles vão. Deste grupo que nós falamos, de pouco mais de 6 mil concidadãos malawianos, cerca de 5 mil e tal viajaram, portanto, a Malawi, a custas próprias. Nós conseguimos recebê-los, acomodá-los, dar-lhes o colo, dar o apoio possível e garantir o seu acompanhamento até a Zoboé. Os 770 que foram nestes últimos tempos, nesta última semana em particular, na semana passada até esta, estes foram efetivamente totalmente subsidiados e apoiados pelo governo moçambicano. E a infelicidade que temos é que alguns, aliás, a conversa que tem estado a ser feita com as autoridades malawianas é ver se a logística pode ser criada de modo a que, ao invés dos malawianos saírem do território malawiano até ao território moçambicano, por exemplo, até Maputo, depois chegar à junta, sentar-se por uns dias e depois pegar o transporte para o seu país, era nós aceitarmos uma medida que permita que os malawianos tragam os seus meios ou a sua capacidade, coloquem as viaturas ou os meios próximo da fronteira, uma vez transbordados, portanto, atravessados da fronteira, portanto, para cá, a partir da fronteira, eles são imediatamente recebidos pelas autoridades malawianas, naturalmente acompanhados por moçambicanos, até ao ponto de saída, no caso Zoboé. Esta é a conversa que se está a fazer e, bom, depende muito das facilidades que existem para que a nossa congénere, o governo malawiano, possa naturalmente suportar os encargos que implica com isso. Enquanto não se fecham estas conversas, estas negociações e esta aproximação, Moçambique não deixará de apoiar, na medida do possível, os nossos concidadãos. Diz-se, África é toda uma. Então, continuaremos a apoiar, na medida do possível, até que os nossos vizinhos malawianos cheguem em segurança ao seu país. Sobre o total abandono sobre os monumentos históricos, que foi a última pergunta que tem, não tenho resposta à sua pergunta, porque fez uma constatação, certamente deu voltas em lugares que encontrou lugares ou monumentos históricos totalmente abandonados, como também existem monumentos totalmente assistidos e totalmente monitorados. Então, não sei efetivamente de quais é que se refere, e em todo o caso, há instituições criadas para garantir assistência, acompanhamento, e depende se é um monumento de nível nacional, se é um monumento de nível provincial, municipal ou distrital. E na base dessa qualificação, então é fácil indicar qual é a entidade responsável pelo controle, pela assistência, monitoria, acompanhamento e valorização desse monumento que for catalogado como de nível nacional, provincial, local e por aí em diante. Então, não sei de que nível de monumento é que estamos a falar e aonde está o tal monumento. No entanto, em função desta catalogação e caracterização, o nível imediato ou o nível correspondente é responsável por zelar por essa mesma, por esse mesmo monumento, no caso em concreto. Para além do que está a ser feito, não tem mais nada a dizer. O que o governo vai continuar a fazer é garantir que se paguem aqueles que facilmente criam rastro para nós sabermos o que é que está a fazer, quando está a fazer e onde está a fazer. São os municípios que estão a fazer. Temos a FEMATRO, que é uma autoridade que tem estado a acompanhar facilmente este processo. E para esta fase, o governo fez em maio, está agora a fazer em junho, como eu disse, e vai fazê-lo, creio que o terceiro mês em julho. E depois disso, o governo vai se reposicionar, avaliar a situação, analisar a viabilidade desta, da continuação desta medida ou não. Isso pode implicar o agravamento ou então qualquer outra decisão que se mostrar mais ajustada. Mas o esforço que o governo tem que fazer tem que ser compensado por aqueles que transportam, mas também tem que ser compreendido agora. Por exemplo, um transportador que devia efetivamente transportar e não está a transportar, efetivamente não pode ser pago. Um cidadão que diz que devia receber a sua compensação, mas não está legalizado, nem quer colocar a sua viatura na forma exigida, do seu ponto de vista documental e garantias e tudo o resto, o governo não pode fazer. Portanto, isto é que é. O governo tem a sua condição e o cidadão tem que colaborar para que isso seja efetivo. Agora, o que está a dizer, efetivamente, há de ser uma novidade, mas o mais ajustado, o Ministério dos Transportes e Logística, como fiz referência, tem um relatório circunstanciado de cada situação e certamente de cada província, cada lugar, e poderá efetivamente dizer, como eu fiz referência aqui, há províncias que decidiram não receber, aliás, principalmente os municípios decidiram não receber e dizer que nós vamos aprovar uma taxa, e creio que há de ter sido compreendida uma taxa admissível, eventualmente, e nesses casos, nesses lugares, este subsídio não há de ser pago e nem está a ser pago. Está a ser pago àqueles que efetivamente adotaram a medida, pararam de fazer as cobranças adicionais e fazem a taxa normal que tinha sido aprovada, pelo menos ao nível tanto central e local, quando falo local, províncias e municípios, e naturalmente garantir que esta medida seja. Porque no fim do dia o que se tem que garantir é salvar o utente final. Ou seja, não deixar com que o custo de combustíveis, no final, aperte apenas o cidadão que está a receber este serviço de transporte, que é para minimizar os custos de vida, tanto do cidadão que tem que apanhar o transporte. Este é que é o esforço que está a ser feito. Agora, no terreno, temos que perceber o que é que as equipas estão efetivamente a fazer, e aí o Ministério dos Transportes e Logística tem mais palavra a dizer e tem mais circunstancialidade para justificar o que é que poderá efetivamente ocorrer. E espero que nos próximos dias seja convocada a nossa imprensa para partilha desta indicação. Obrigado.
2: Fica então esta explicação do porta-voz no Conselho de Ministros, atendente às questões colocadas pela imprensa, depois do atual briefing desta 19ª sessão do Conselho de Ministros, que apreciou a situação dos atos xenófobos na África do Sul. Foram 1.300 cidadãos repatriados. O governo continua a fazer o mapeamento das suas profissões para certificar os cidadãos repatriados através do IFPELAC. Neste caso, para a sua realocação em outros países que necessitam de mão de obra, tal como fez menção Inocêncio Pisa. Os países são Emirados Árabes Unidos e Portugal, que poderão acolher estes concidadãos moçambicanos que foram repatriados. O governo também está a trabalhar com a Embaixada do Malawi para assistência dos cidadãos malawianos e tem estado a assistir estes cidadãos que chegam ao nosso país devido aos atos xenófobos na África do Sul e tem prestado apoio para a sua deslocação até a fronteira de Zimbabwe em Tete para que daquele ponto sejam repatriados para o Malawi. Para além de outras questões que foram abordadas no domínio económico, o cenário fiscal de médio prazo 2027 a 2029, que prevê a recuperação económica, muito concretamente para o PIB real, em 4,9%. O que pode traduzir-se na redução da inflação e estabilidade macroeconómica. Foi aprovada também a estratégia de gestão de finanças públicas, que visa a mobilização de recursos públicos. Deu indicação também aqui, ainda no domínio económico, da realização de uma reunião das Bolsas de Valores de África, que terá lugar aqui em Maputo. Nos próximos meses. Para além de outros assuntos que nós prometemos desenvolver nos nossos próximos blocos noticiosos aqui da Rádio Moçambique. Esteve na reportagem Gerson Jamis, que contou com cuidados técnicos de Filipe Nhamate na presidência da República, na cobertura desta 19ª sessão ordinária do Conselho de Ministros. Uma vez mais, muito boa tarde e até breve.
3: Muito boa tarde, Gerson Jamis. São 16 horas e 54 minutos.
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1: De volta às notícias a seguir apresentadas por Nelson Moando. Nelson, boa noite.
2: Boa noite, Sérgio Gassamuli, ouvinte. O presidente da República, Daniel Chapo, dirige amanhã, na cidade de Maputo, a cerimónia de abertura da Conferência Internacional sobre Desenvolvimento Inclusivo e Sustentável de Moçambique. Um comunicado da Presidência da República refere que a conferência constitui uma plataforma de alto nível destinada a promover um balanço sistemático e rigoroso do percurso de desenvolvimento de Moçambique, bem como consolidar consensos sobre as escolhas estratégicas que deverão orientar o país nas próximas décadas. O evento vai decorrer sob o lema do Balanço à Ação rumo ao desenvolvimento integrado do país e prevê debate sobre os desafios e oportunidades de desenvolvimento nacional. O governo já repatriou 1.366 moçambicanos no contexto da violência contra cidadãos estrangeiros na África do Sul. E para garantir a continuidade da atividade laboral dos regressados, o Executivo realizou o mapeamento das profissões, onde se destacam pedreiros, artesãos, trabalhadores domésticos, pintores, canalizadores e eletricistas. Esta informação foi prestada hoje em Maputo, em conferência de imprensa, pelo porta-voz do governo no final da reunião do Conselho de Ministros. Inocêncio Impissa notou que decorre a certificação dos cursos para o enquadramento profissional dos regressados da África do Sul.
3: O governo, através do Ministério do Trabalho e Ação Social, está a trabalhar com o IFPELAC na certificação destes concidadãos repatriados para o seu enquadramento profissional no exterior, no âmbito de memorandos de mobilidade laboral com alguns países amigos, nomeadamente a República Portuguesa e Emirados Árabes Unidos. Tem-se registado aumento significativo da chegada de cidadãos malawianos na Terminal Internacional e Interprovincial da Junta, provenientes das fronteiras de Rossano Garcia e da Ponta de Ouro em trânsito para o Malawi. Desde o mês de junho, 6.156 cidadãos malawianos foram transportados para a fronteira de Zobwe, na província de Tete, sendo 771 nos últimos dias, com apoio do governo de Moçambique.
2: Porta-voz do Conselho de Ministros, Inocêncio Impissa. 56 moçambicanos foram detidos na África do Sul, num grupo de 190 mineiros ilegais interceptados em Oostenaarie, na província de Gauteng. O balanço das autoridades sul-africanas confirma ainda a detenção de 107 cidadãos do Malawi e 4 do Zimbábue. Segundo a polícia, esta mega operação enquadra-se no combate contínuo à mineração ilegal e ao crime organizado. O Procurador-Geral da República, Américo Letala, constata desafios no funcionamento do Serviço Nacional de Investigação Criminal em Manica. A instituição enfrenta limitações relacionadas com a falta de instalações próprias e a escassez de meios técnicos. Domingos Cadeado.
4: As constatações foram avançadas pelo Procurador-Geral Adjunto Ângelo Matussa, que acompanha a visita. Ângelo Matussa afirmou que a Procuradoria-Geral da República, em coordenação com o Governo da Província de Manica, vai identificar medidas de curto prazo para minimizar a situação e garantir melhores condições de funcionamento da instituição. Paralelamente, o Procurador-Geral da República visitou o estabelecimento penitenciário regional Centro, vulgarmente conhecido por Cabeça de Velho, onde constatou a superlotação, a degradação de algumas infraestruturas, incluindo o muro de vedação, bem como dificuldades no abastecimento de água. Domingos Cadeado, em Chimoio.
2: Autoridades no posto administrativo de Inalaso, distrito de Guijá, em Gaza, perspectivam uma boa produção agrícola na presente época em resultado da umidade dos solos. Jornalista Jaime Vanessi.
5: O chefe do posto administrativo de Nalaz enaltece o empenho dos produtores locais no relançamento da produção de alimentos no pós-cheias e inundações deste ano. António Machava explica que os produtores estão a tirar maior proveito da água e umidade deixadas pelas enxurradas naquele ponto do distrito de Guijá. Machava aponta igualmente o apoio em sementes e outros insumos disponibilizados pelo governo e parceiros como sendo determinantes para o aumento da produção agrícola na região de Xaxai, Jaime Vanessi.
2: As autoridades na Venezuela contabilizam 3.535 vítimas mortais na sequência dos dois sismos registrados a 24 de junho último. De acordo com o novo balanço apresentado pelo governo venezuelano, há igualmente o registro de 16.740 feridos e milhares de pessoas permanecem desaparecidas. O mesmo relatório indica que mais de 17 mil pessoas estão desalojadas e 856 edifícios foram danificados ou destruídos. O tempo. A cidade de Itapu poderá restar amanhã 29 graus centígrados de temperatura máxima, seguida por Maputo, Nampula e Pemba com 28 graus. Xai-Xai, Beira e Quilimane 27, Inhambane e Vilangulo 26, Chimoio 22 e, por fim, Lixinga 20 graus centígrados de temperatura máxima. Apresentamos as notícias próximas às 19 horas e 30 minutos, inseridas no Jornal da Noite.
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O nosso muito boa noite, bem-vindos a esta emissão em português que se vai estender até às 20 horas e 54 minutos. Hoje é terça-feira, dia 7 de julho de 2026. Vamos ficar quando forem 19 horas com a segunda edição do Jornal de Tete. Hoje a edição vai contar com Armando Kembo. E às 19 horas e 15 minutos, informações de interesse público. 19 horas e 30 minutos, o Jornal da Noite em cadeia nacional. E quando forem 20 horas, vamos continuar em contato com Maputo até às 20 horas e 54 minutos. Está aqui formulado o convite para conosco ficar, pois depois da emissão em português irá provar a emissão em língua sena até a meia-noite. Como dizia, está formulado o convite para conosco ficar, nos fazer companhia, aliás, nos fazermos companhia, e nesta que é a Rádio Moçambique Estúdios em Tete. A técnica hoje está a cargo de Graciano Colher e a locução de Zaina Dinomar. Assim, amigo, votos de uma boa noite e ótima escuta a esta programação da Rádio Moçambique em Tete.

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0: A sua atenção à segunda edição do Jornal de Tete, uma edição que vai contar hoje com Marildo Roberto na sonorização e edição e apresentação de Armando Kemp. A todos, boa noite e ótima escuta, é o Jornal de Tete.
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0: ouvinte, boa noite. Nos próximos 10 anos, a produção de energia poderá ser incrementada na província de Tete. Distrito de Zumbo poderá contar com mais uma embarcação. Passemos para a página desportiva, onde vamos falar sobre a massificação de camadas inferiores em futebol e também teremos a verdade desportiva através da possível filmagem dos jogos. Amarildo Roberto e Armando Campo desejam ótima audição. Nos próximos 10 anos, a produção de energia elétrica poderá ser incrementada na província de Tete. Os detalhes com o jornalista Ignacio Gamay.
1: A província de Tete poderá elevar nos próximos 10 anos a sua capacidade de produção de energia elétrica com a entrada em funcionamento de novos empreendimentos hidroelétricos e fotovoltaicos. A concretização destes projetos poderá acrescentar em mais de 5 mil megawatts de capacidade instalada ao Sistema Elétrico Nacional, reforçando a posição de Moçambique como um dos principais produtores e exportadores de energia da África Austral. O crescimento da capacidade de produção energética será impulsionado por projetos estruturantes, entre os quais a construção da Central Norte e da Central Fotovoltaica da HCB, bem como o projeto da Central Hidroelétrica de Impandancua. A informação foi partilhada esta segunda-feira pelo governador de Tete no relançamento da Conferência Internacional de Investimentos de Tete 2026, evento que debateu as oportunidades económicas da província. Domingos Viola referiu que estes investimentos representam uma transformação profunda da matriz energética nacional, representando a crescente procura de eletricidade por parte dos países da SADC e de outros mercados do continente.
2: Nós temos terra, temos água. Se é para irrigação, temos sol, pode nos ajudar para produzir energia. Mas para além disso, nós como Tete somos a aba energética de Moçambique. Não há uma outra província com capacidade de gerar, num minuto, mais de 2.075 megawatts. Tem que haver combinações para chegar a esse número. Mas, ao nível da realidade moçambicana, ainda não temos uma fonte que se aproxima à nossa, que é a HCB.
1: Domingos Viola, governador de Tete, os projetos que deverão aumentar a procura de bens e serviços locais e promover a transferência de conhecimentos e tecnologias para o país. O governador salientou que a exploração sustentável dos recursos energéticos deve constituir um catalisador para a industrialização da província, contribuindo para a diversificação da economia e para a geração de riqueza.
0: Jornalista Ignacio Gamay a falar sobre os próximos 10 anos, onde a província de Tete poderá incrementar a produção da energia elétrica. O distrito de Zumbo poderá contar com mais uma ambulância para facilitar o transporte de doentes. Vamos acompanhar os desenvolvimentos desta notícia com o jornalista Feliciano Diogo.
3: Nos próximos dias será alocada uma ambulância para o distrito de Zumbo na província de Tete. A informação foi avançada pela secretária de Estado em Tete na sua recente visita ao distrito de Zumbo, onde escalou o hospital local e o Serviço Distrital de Saúde, Mulher e Ação Social. Cristina Mafumo disse que depois da visita do ministro da Saúde ao distrito de Zumbo, foi alocado uma viatura e espera-se reiniciar as brigadas móveis para elevar indicadores no setor da saúde.
4: Alguns indicadores já estavam a baixar porque trabalhamos com parceiros, já não tínhamos parceiros e não tínhamos brigadas móveis. E com esses meios que o Ministério da Saúde alocou, já vamos iniciar as brigadas móveis para responder ou elevar alguns indicadores no setor da saúde.
3: Cristina Mafumo, secretária de Estado na província de Tete, falando da retoma de brigadas móveis no setor da saúde no distrito de Zumbo, com vista a elevar os indicadores que estavam a baixar devido à falta de transporte para a deslocação das equipas. O distrito de Zumbo possui 12 unidades sanitárias, das quais 11 centros de saúde e um hospital distrital.
0: C segunda edição do Jornal DETET da Rádio Moçambique, de terça-feira, dia 7 de julho de 2026. Depois de termos duas informações importantes sobre o incremento de produção de energia elétrica nos próximos 10 anos em TET e a alocação de uma ambulância no Zumbo, agora passemos para a página desportiva, a começar com a disputa do Campeonato Provincial de Futebol, numa reportagem do jornalista Onésio Ju.
5: A formação da Associação Desportiva de Xingale pula de quarto para terceiro lugar do Campeonato Nacional da 2ª Divisão em Futebol, fase provincial de Tete, ao derrotar no fim de semana a turma de Zamalek Futebol Clube do Distrito de Xiuta no arranque da segunda volta da prova. A turma do Zamalek Futebol Clube entrou derrumbante na partida diante dos seus adeptos, que acorreram em massa ao campo São Micheque na Vila de Manje para apoiar a equipa de casa, que inaugurou o marcador na etapa inicial. Foi com 1-0 que as duas equipas recolheram ao balneário e no reatamento da partida, os dois treinadores efetuaram algumas substituições que resultaram em golo do empate. Minutos depois, o combinado de Associação Desportiva de Xingale voltou a marcar o segundo tento para a virada do resultado, que colocou a equipa na terceira posição com 22 pontos na tabela classificativa. A vitória deixa satisfeito o treinador da ADC, Custódio Parruque, que promete lutar pelo título.
6: Vamos continuar a trabalhar, mas o primeiro adversário foi o próprio campo. Infelizmente, não temos campos em condições, mas não pode ser desculpa. Fizemos a nossa parte, marcamos 2 golos e ganhamos o jogo. Estamos a perseguir os líderes, então não podemos facilitar. A perspectiva é de ganhar quase todos os jogos.
5: Por seu turno, Abel Chico, mister do Zamalek Futebol Clube de Xiuta, reconheceu a superioridade da equipa adversária.
7: Voltamos à segunda parte. Nossos jogadores quiseram defender aquele um, o que não foi possível. Os nossos colegas foram superiores, tiveram 2 oportunidades, concretizaram, marcaram 2 golos e assim perdemos 2-1. O próximo jogo espera um Zamalek um pouco diferente, porque já detectamos alguns setores que não estamos tão bem. Então, durante a semana, vamos correr na perspectiva de mudar o cenário.
5: Filme do jogo Zamalek Futebol Clube 1 e a Associação Desportiva de Xingale 2. Com este resultado, a equipa da ADC, a Associação Desportiva de Xingale, passa a ocupar a terceira posição com 22 pontos, enquanto o Zamalek Futebol Clube continua na penúltima posição da tabela classificativa com 8 pontos.
0: E o Distrito de Caurabaça para alimentar o federado massifica o futebol no seio das camadas inferiores. Reporta este assunto o jornalista Ignacio Gamay.
1: O Distrito de Caurabaça em Tete está a apostar na massificação da prática de futebol 11 desde as camadas de formação, com o objetivo de descobrir e desenvolver novos talentos da modalidade. Para concretizar esta visão, decorre desde o último fim de semana na Vila de Xitima o torneio infanto-juvenil denominado Bebek, que reúne várias equipas do distrito. A competição proporciona às crianças e adolescentes uma oportunidade para demonstrarem as suas habilidades e fortalecerem o espírito de disciplina, convivência e fair play. O torneio surge igualmente como um espaço de observação de jovens promessas, incentivando a prática regular do desporto e afastando os menores de comportamentos de risco. O administrador do distrito de Caurabaça afirmou que a promoção do desporto infantil constitui uma estratégia para criar uma cadeia de formação de futuros jogadores capazes de integrar no Moçambola. Com esta iniciativa, Mendes Cardoso pretende consolidar o futebol de base, incentivar a participação das comunidades e contribuir para que Caurabaça se torne um celeiro de talentos.
8: É neste espaço que os nossos jovens aprendem valores fundamentais, como é o caso de respeito pelas regras, a convivência pacífica, o espírito de equipa, a solidariedade, a tolerância e o respeito pelo próximo. No momento em que o nosso distrito continua empenhado na construção de uma cidade cada vez mais justa, inclusiva e próspera, torna-se fundamental investir na juventude, criando oportunidades que permitam desenvolver os seus talentos e potencialidades.
1: Mendes Cardoso, administrador do distrito de Cahorabassa, e o compromisso do governo em promover talentos de futebol para o futuro das provas oficiais do Desporto Rei. Neste torneio infanto-juvenil vulgo Bebec, participam 18 equipas, das quais 10 masculina e 8 femininas, a maior parte destas das escolas da Vila de Xitima.
0: E para transparecer a disputa dos jogos no futebol, procura-se a verdade desportiva através da possível filmagem dos jogos. Jornalista Manuel Cardoso.
9: A Associação Provincial de Futebol é em teta apela aos dirigentes das equipes que militam na divisão de honra e futebol para que nesta segunda volta da prova, e caso seja possível, filmem os jogos considerados como polêmicos, afirmando que os árbitros desonestos terão a sua punição. Este é o aviso à navegação do presidente que vela pelo futebol Entet, que quer uma prova isenta de erros e com árbitros à altura da prova que foi retomada no último fim de semana. Ferdinando Abrantes entende que esta pode ser uma das medidas que pode trazer à tona a verdade esportiva para que ninguém saia prejudicado. Ainda sem o VAR, Abrantes apela aos dirigentes das equipas participantes da prova que, caso seja possível, filmem os jogos considerados polêmicos para serem analisados.
10: Nós estamos a trabalhar afincadamente para podermos resolver o grande problema que é a arbitragem. Como vocês sabem, tivemos aqui 3 ou 4 árbitros com processos disciplinares que estamos aqui ainda a resolvê-los. Mas isso já demonstra a nossa intenção de repor a verdade desportiva. Felizmente, nós temos hoje a tecnologia que nos ajuda a isso. Nós temos várias plataformas que podem os clubes contratarem pessoas para poderem fazer as filmagens, porque é nessas filmagens que nós podemos ter argumentos para podermos aplicar as sanções, para podermos aplicar a punição aos árbitros.
9: Com alguma base?
10: Com alguma base palpável. Vamos ter coisas palpáveis, que é para não dar tiros às escuras.
9: Apresentação Provincial de Futebol em TED, Fernanda Abrantes, a apelar para uma arbitragem isenta e imparcial nesta segunda volta da prova. Uma segunda volta em que os dirigentes das equipas participantes são apelados a filmar jogos considerados polêmicos para salvaguardar a verdade desportiva. Rodada que foi a jornada 12, primeira da segunda volta, o paralista de empado e não larga o topo da tabela classificativa, agora com 31 pontos. Os mesmos da janela África de Marara, e a UDSB, com 6 pontos, é a última classificada da prova.
0: Com a intenção de procurar a verdade desportiva através da possível filmagem de jogos de futebol, colocamos ponto final à segunda edição do Jornal de Tete da Rádio Moçambique, de terça-feira, dia 7 de julho de 2026, que destacou: nos próximos 10 anos, a produção de energia elétrica poderá ser incrementada na província de Tete. Distrito de Zumbo espera receber mais uma ambulância para facilitar o transporte de doentes. E no futebol também falamos sobre a massificação do futebol no seio das camadas inferiores no distrito de Cahorabassa. Despede-se Amarildo Roberto e Armando Kempo. Boa noite.
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0: 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São neste momento 19 horas, 15 minutos e meio. Passamos a apresentar informações de interesse público. 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A seguir, amigo ouvinte, vamos ficar com publicidade até às 19 horas e 30 minutos, tempo do Jornal da Noite em cadeia nacional.
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2: 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Deixa-me lá entrar, pá.
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0: Boa noite, caro ouvinte, bem-vindo ao Jornal da Noite. O Governo assegura que está a trabalhar para a certificação profissional dos cidadãos nacionais regressados da África do Sul na sequência dos atos xenófobos.
1: A maior parte dos casos que nós apresentamos aqui são casos em que os moçambicanos trabalhavam mesmo sem certificação. Portanto, têm muita experiência de trabalho na África do Sul, onde estavam nas diferentes áreas, na construção, fizemos referência e outras áreas, mas não têm nenhum certificado. O que estamos agora a fazer é trabalhar com a nossa instituição de formação profissional, o IFPELAC, para, uma vez comprovada a competência técnica, serem certificados.
0: Porta-voz do Conselho de Ministros, Inocêncio Empissa. Hospital Central de Nampula registra aumento de casos de tumores gigantes ligados a doenças cancerígenas. No estrangeiro, o presidente do Zimbábue, Emmerson Mnangagwa, promulga a lei que introduz alterações profundas à Constituição da República e estende seu mandato até 2030. Destaques do Jornal da Noite referente a esta terça-feira, 7 de julho de 2026. Francisco Jato está na sonorização e Cristina Xavier na edição e apresentação. Boa escuta. O Presidente da República, Daniel Chapo, dirige amanhã, na cidade de Maputo, a cerimónia de abertura da Conferência Internacional sobre Desenvolvimento Inclusivo e Sustentável de Moçambique. Um comunicado da Presidência da República refere que a conferência constitui uma plataforma de alto nível destinada a promover um balanço sistemático e rigoroso do percurso do desenvolvimento de Moçambique, bem como consolidar consensos sobre as escolhas estratégicas que deverão orientar o país nas próximas décadas. O evento vai decorrer sob o lema do Balanço à Ação rumo ao desenvolvimento integrado do país e prevê debates sobre os desafios e oportunidades do desenvolvimento nacional. O Governo assegura que está a trabalhar para a certificação profissional dos cidadãos nacionais regressados da África do Sul na sequência dos atos de xenofobia. A informação foi partilhada esta terça-feira em Maputo, no término da 19ª sessão do Conselho de Ministros. Reporta Gerson Jamissa.
2: A certificação está a ser feita através do Instituto de Formação Profissional e Estudos Laborais Alberto Cassimo. O porta-voz do Conselho de Ministros, Inocêncio Empissa, anotou que a ação vai concorrer para o enquadramento profissional dos nacionais em países como Portugal e Emirados Árabes Unidos.
1: A maior parte dos casos que nós apresentamos aqui são casos em que os moçambicanos trabalhavam mesmo sem certificação. Portanto, têm muita experiência de trabalho na África do Sul, onde estavam nas diferentes áreas, na construção, fizemos referência e outras áreas, mas não tem nenhum certificado. O que estamos agora a fazer é trabalhar com a nossa instituição de formação profissional, o IFPELAC, para, uma vez comprovada a competência técnica, serem certificados. Este certificado é válido, então, para a contratação internacional, entre outras contratações. Poderemos ajudar a tratar e tramitar todo o processo para que os moçambicanos que queiram ir nesta onda possam efetivamente abraçar estas propostas. Nos Emirados Árabes Unidos, um dos países que fiz

0: mil milhões de meticais, perdas económicas de aproximadamente 41,37 mil milhões de meticais e necessidades de recuperação e reconstrução estimados em cerca de 102 mil milhões de meticais, aproximadamente 1,6 mil milhões de dólares.
1: As cheias do presente ano afetaram 724 mil pessoas nas províncias de Maputo, Gaza, Inhambane, Sofala, Manica e Zambézia. As enxurradas provocaram um impacto macroeconómico que ditou a revisão em baixa do crescimento do Produto Interno Bruto de 2026 de 2,8% para 0,59%.
2: Ainda esta terça-feira, o Executivo apresentou as projeções macroeconómicas para os próximos anos no país.
1: O país poderá conhecer um crescimento do Produto Interno Bruto Real em 9,5% nos próximos 3 anos. As projeções constam do cenário fiscal de médio prazo para o período 2027 a 2029, aprovado esta terça-feira pelo Conselho de Ministros. O cenário prevê ainda a redução da inflação de 8,7% em 2026 para 5,5% em 2029, tal como explicou o porta-voz do governo, Inocêncio Impissa.
0: No cenário base, o PIB real deverá crescer em média de cerca de 4,9% ao ano com gás e 2,1% sem gás, podendo atingir 9,5% em 2029 com a entrada em produção de projetos de gás natural liquefeito. A inflação deverá manter uma trajetória descendente, passando de 8,7% em 2026 para cerca de 5,5% em 2029, contribuindo para a estabilidade macroeconómica. Do ponto de vista fiscal, o cenário aprovado reflete o compromisso do governo com a consolidação gradual das finanças públicas. Para o efeito, serão reforçados a mobilização de receitas internas, a melhoria da eficiência da despesa pública e a contenção das pressões estruturais, com destaque para a massa salarial e os encargos da dívida.
1: E por falar em dívida, o cenário fiscal de médio prazo indica igualmente para a redução da dívida pública nos próximos 3 anos.
0: Importa igualmente destacar que o cenário fiscal de médio prazo prevê a estabilização e redução gradual da dívida pública, que deverá passar de 72,2% do PIB em 2025 para 67,1% em 2029. O serviço da dívida deverá também reduzir de forma significativa, refletindo uma gestão mais prudente, com alongamento das maturidades, maior recurso a financiamento concessional e redução da exposição a instrumentos de curto prazo.
1: Na sessão desta terça-feira, o Governo aprovou a Estratégia de Gestão das Finanças Públicas para o período 2026 a 2035.
0: A Estratégia de Gestão de Finanças Públicas é um compromisso do Governo de Moçambique em construir um sistema de finanças públicas moderno, transparente e orientado para resultados. Esta estratégia visa mobilizar recursos de forma eficiente, consolidar o equilíbrio fiscal e melhorar a prestação de serviços públicos que respondam às necessidades dos cidadãos.
1: O Executivo assegurou a criação de condições para o regular fornecimento de combustíveis líquidos no país através da aprovação do mecanismo de facilidade de pagamento aos credores no exterior através da empresa Petromoc.
0: O mecanismo fixa o montante de 50 milhões de dólares norte-americanos para garantir o fornecimento de combustíveis líquidos e assegurar a sua continuidade em todo o território nacional, bem como minimizar os impactos sobre os consumidores e a atividade económica, recorrendo à conta bancária titulada pelo Ministério das Finanças, domiciliada no Banco de Moçambique, para o pagamento aos credores, como fizemos referência no exterior, e que deve ser aprovisionada pela entidade solicitante.
1: Porta-voz do Conselho de Ministros, Inocêncio Impissa, no término da 19ª sessão do Executivo. No encontro, o Governo apreciou a informação da realização da 29ª Conferência Anual da Associação das Bolsas de Valores de África, a ter lugar em novembro em Maputo. O Executivo apreciou ainda os termos de referência da primeira reunião nacional de chefes de localidade a decorrer igualmente na cidade de Maputo.
2: O chefe da bancada do Partido Frelimo na Assembleia da República enaltece o envolvimento dos diversos intervenientes na concretização de iniciativas que contribuem para o alcance da independência económica e financeira em Moçambique. Alexandre Matsimba.
3: Feliz Silvia, que desde esta terça-feira visita em Inhambane, refere que os diversos setores estão a responder positivamente o chamamento para assegurar a autossuficiência nos

0: próprios domínios. Acrescenta que, como representantes do povo, estão na base para auscultar as aspirações das comunidades e divulgar os trabalhos realizados na última sessão da Assembleia da República.
1: Nós, como Assembleia da República, aprovamos muitas leis, mas temos que destacar aquelas que estão ligadas diretamente ao funcionamento das nossas províncias, é o pacote de descentralização, com vista à clarificação das competências entre os 12 órgãos. Aprovamos um pacote também que é extremamente importante para esta luta pela independência em que estamos, que é o pacote da indústria extrativa. Fizemos a revisão das leis de minas e de petróleos, mas também a lei do setor empresarial do Estado e a lei do conteúdo local. Sabemos que estas leis vão melhorar cada vez mais a abordagem do nosso Estado em relação aos recursos estratégicos. E é na base desta aprovação dessas leis que nós pretendemos colocar os recursos naturais estratégicos cada vez mais ao serviço das nossas populações. E nós acreditamos que com a implementação dessas leis estaremos também a trilhar por este caminho rumo à independência econômica. Mas também a lei do conteúdo local é uma lei que vinha sendo discutida há muito tempo, mas nunca tinha sido aprovada. Mas pela responsabilidade que o nosso presidente, Daniel Chapo, tem para com a independência que se pretende atingir no país, ele fez a questão de trazer esta lei pela sua própria mão à Assembleia da República e nós, deputados da bancada parlamentar da Frelimo, viabilizamos a sua apreciação e foi aprovada por unanimidade, e isto é extremamente importante.
0: Feliz Silvia, chefe da bancada do Partido Frelimo na Assembleia da República, que desde esta terça-feira trabalha na província de Inhambane. Durante a sua estada, deverá trabalhar nos distritos de Inhambane, Masinga e Omuene. Alexandre Matsimbe, Inhambane.
2: 19 horas e 41 minutos, o Hospital Central de Nampula registrou aumento de casos de tumores gigantes ligados a doenças cancerígenas, reporta Nelson Tatanha.
3: O médico residente em cirurgia geral do Hospital Central de Nampula, Vanilton Nakuna, disse que apenas no primeiro semestre deste ano foram feitas 211 cirurgias eletivas no geral. Dessas, 75 foram por tumores, o correspondente a 35% de cirurgias eletivas. Em todo o ano de 2025, foram intervencionados 35 casos de tumores nas cirurgias eletivas, o correspondente a 16% de um total de 207 casos. Vanilton Nakuna sublinhou que só na semana passada, a maior unidade hospitalar da região norte do país efetuou 6 cirurgias tumorais de 13 eletivas realizadas. Nestas, destaque para 2 cirurgias de tumores de 15 e 20 kg.
4: Indo concretamente para o caso que foi extremamente mediático, do tumor de mais de 20 quilos, que foi extraído numa idosa de 68 anos, proveniente do distrito de Herat. Ela diz que já estava com a doença há mais de um ano, mas dada a distância da nossa unidade sanitária, teve uma certa dificuldade por falta de meios para se fazer a nossa hospital. Claramente, com o apoio dos meios auxiliares de diagnóstico, acabamos concluindo que, de fato, era uma massa, uma grande massa, que a probabilidade era maior que fosse da especialidade cirúrgica. E, sendo assim, a paciente foi prontamente preparada. Levamos a paciente para o bloco operatório. Na semana passada, quarta, realizamos a cirurgia.
3: O médico residente em cirurgia geral do Hospital Central de Nampula disse que a paciente com o tumor de 20 quilos proveniente do distrito de Namapa encontra-se em recuperação na enfermaria de cirurgia e brevemente vai ter alta. Carolina Mário conta que no princípio pensava-se que fosse gravidez.
5: Falaram dizer que procurou por causa de ter nascido. Como abriram agora, não estou a ver. Mas não estou a movimentar.
6: Mas pesava a barriga?
5: Ai, era grande. Quando eu saí de lá para aqui, era uma barriga que era pequena. Agora, quando cheguei aqui em abril, aquela barriga encheu.
3: Paciente operada no Hospital Central de Nampula com tumor de 20 kg em recuperação na enfermaria de cirurgia. Nelson Tatanha, Nampula.
2: No ar, o Jornal da Noite, a província de Tete poderá elevar nos próximos 10 anos a sua capacidade de produção de energia elétrica com a entrada em funcionamento de novos empreendimentos hidroelétricos e fotovoltaicos. Ignacio Gamay.
7: A concretização destes projetos poderá acrescentar em mais de 5 mil megawatts de capacidade instalada ao Sistema Elétrico Nacional, reforçando a posição de Moçambique como um dos principais produtores e exportadores de energia da África Austral. O crescimento da capacidade de produção energética será impulsionado por projetos estruturantes, entre os quais a construção da Central Norte e da Central Fotovoltaica da HCB, bem como o projeto da Central Hidroelétrica de Impandancua. A informação foi partilhada esta segunda-feira pelo governador de Tete no relançamento da Conferência Internacional de Investimentos de Tete 2026, evento que debateu as oportunidades económicas da província. Domingos Viola referiu que estes investimentos representam uma transformação profunda da matriz energética nacional, representando a crescente procura de eletricidade por parte dos países da SADC e de outros mercados do continente.
6: Nós temos terra, temos água. Se é para irrigação, temos sol, pode nos ajudar para produzir energia. Mas para além disso, nós como Tete somos a aba energética de Moçambique. Não há uma outra província com capacidade de gerar, num minuto, mais de 2.075 megawatts. Tem que haver combinações para chegar a esse número. Mas, ao nível da realidade moçambicana, ainda não temos uma fonte que se aproxima à nossa, que é a HCB.
7: Domingos Viola, governador de Tete, os projetos que deverão aumentar a procura de bens e serviços locais e promover a transferência de conhecimentos e tecnologias para o país. O governador salientou que a exploração sustentável dos recursos energéticos deve constituir um catalisador para a industrialização da província, contribuindo para a diversificação da economia e para a geração de riqueza. Ignacio Gamay, Cidade de Tete.
2: A Associação Moçambicana de Juízes pretende promover a reintegração social de mulheres jovens vítimas de violência sexual. Para tal, a agremiação lançou esta terça-feira na província de Maputo o programa denominado Eu Vejo-te, que visa a recuperação integral de mulheres vítimas de violência. A coordenadora do programa, Deise Albrinho, disse que uma das primeiras ações centra-se na formação de mulheres que vão apoiar as vítimas. 56 moçambicanos estão detidos na África do Sul por mineração ilegal. A informação é desenvolvida por Eduardo Figurão.
8: Fazem parte de um grupo de mais de 200 pessoas interceptadas numa operação conjunta da polícia, forças armadas e segurança privada em Western Oria, na província de Gauteng. Do grupo fazem ainda parte mais de 100 basutos, 4 zimbabuianos e 21 sul-africanos. A maioria dos detidos vai responder também por imigração ilegal. 170 suspeitos não têm documentos, incluindo todos os cidadãos moçambicanos. As autoridades acreditam estar perante uma rede perigosa associada a armas de guerra e violência extrema. Um dos sul-africanos detidos tinha em sua posse mais de 120 munições para metralhadoras AKM. O porta-voz da polícia de Gauteng, Tintalo Sibeko, explica que o local das detenções é palco de crimes violentos e avisa que a investigação vai continuar.
9: This is not the end.
8: Isto não é o fim. Ainda temos muitos desafios com a mineração ilegal noutras áreas. No local destas detenções, registramos várias tentativas de homicídio e assassinatos. Eles matavam-se entre si ou matavam outras pessoas. Vamos agora traçar o perfil de cada um e verificar as impressões digitais para ver se estão envolvidos noutros crimes. A mineração ilegal continua a ser um problema crônico na África do Sul. Em janeiro do ano passado, uma operação semelhante terminou com a morte de mais de 80 cidadãos estrangeiros encurralados numa mina abandonada na província de Northwest. Rádio Moçambique, Eduardo Figurão, Joanesburgo.
2: A cidade de Maputo acolhe desde ontem a Conferência Nacional do Ensino Superior e a ministra da Educação e Cultura, Samaria Tovela, desafia as universidades moçambicanas a promover soluções práticas para impulsionar a produção de bens e o desenvolvimento do país. A reportagem é da jornalista Joana Mauai.
10: É um desafio lançado pela ministra da Educação e Cultura, destacando a necessidade de as instituições de ensino superior formarem profissionais capazes de responder às necessidades do país, utilizando a mão de obra e recursos locais. Samaria Tovela falava hoje em Maputo, à margem do segundo dia da Conferência Nacional do Ensino Superior.
9: Nós falamos basicamente nisso. Nós temos que saber fazer pontes para não ter que contar sempre com a mão de obra externa. Temos que saber exatamente como canalizar. Temos muitos rios, temos que levar água à população. Temos que ver os nossos recursos, como fazer exatamente em questão de reprodução, processamento. E também nós falamos basicamente do agroprocessamento. Em termos do marinho, já a conservação em si e a exportação também. Então nós temos tudo para dar certo, mas o que nós queremos é um ensino superior que seja o comando efetivo para o desenvolvimento local. O que existe e como é que nós podemos melhor fazer, como podemos aproximar, juntar aquilo que é a academia, a parte da produção.
10: No evento, o acadêmico Cristiano Mwakwambi apresentou resultados das consultas realizadas durante as conferências provinciais que visam criar bases para a elaboração do Plano Estratégico do Ensino Superior 2027-2036. Segundo Mwakwambi, desafios como o plágio, a fraude acadêmica e outras práticas que comprometem a qualidade do ensino continuam a marcar o ensino superior moçambicano.
11: Perante esses desafios também foram apresentadas propostas de solução. Estas propostas incluem que deve haver mais investimento e fundos competitivos para investigação e desenvolvimento. O país deve se preocupar com isso. Tem que se expandir ainda mais incubadoras, parques tecnológicos, startups académicas e mecanismos de apoio ao registro de patentes e comercialização de propriedade intelectual. Foi dito igualmente que é preciso orientar a investigação para a resolução dos desafios nacionais e promover plataformas colaborativas entre cientistas, empresas e comunidades. A necessidade de atualizar os currículos para profissões emergentes e reforçar a capacitação contínua do corpo docente para se ajustar às necessidades e desafios do ensino superior atuais.
10: A Conferência Nacional do Ensino Superior, que decorre desde ontem em Maputo, é um encontro que debate a modernização curricular, o empreendedorismo e o reforço da ligação entre as universidades e o mercado de trabalho.
2: Ministra da Educação e Cultura desafia as universidades moçambicanas a promover soluções práticas para impulsionar a produção de bens e o desenvolvimento do país. No distrito de Massingir, província de Gaza, já é visível o impacto do Fundo de Desenvolvimento Económico Local. A reportagem é de Rogério Madede.
12: Projetos de geração de rendimentos financiados pelo Fundo de Desenvolvimento Local, FIDEL, no distrito de Massingir, em Gaza, começam a sortir resultados satisfatórios, melhorando a vida dos beneficiários. A constatação é do administrador do distrito de Massingir, Sérgio Costa, para quem a execução destes projetos está em imprimir uma nova dinâmica no desenvolvimento socioeconômico das comunidades locais. No primeiro ano de implementação do FIDEL, o distrito de Massingir recebeu mais de 2 milhões e 100 mil medicais, tendo sido financiados um universo de 35 projetos, com destaque para as áreas de comércio geral e agricultura. O administrador Sérgio Costa aponta as mulheres como estando na dianteira na execução dos projetos em relação aos homens naquela parcela da província de Gaza.
13: As mulheres, elas destacam de forma positiva ao tomarem o crédito e a desenvolverem as atividades com alguma seriedade. Aliás, os números que eu fiz menção de projetos que nos geram algum ceticismo são números relacionados com homens, o que de alguma forma remete-nos à reflexão sobre o que é que está a acontecer com os homens quando estes se beneficiam de financiamentos como estes. As áreas principais da aplicação desses valores destacam-se o comércio geral. Embora os projetos relacionados com a agricultura sejam reduzidos, sem por agora avançar números exatos, o que eu tenho a dizer é que os projetos da agricultura são os que mais nos encorajam. Nos encorajam pela forma como estão a decorrer, pelos resultados que se apresentam no terreno, sendo que iremos continuar a confiar que os futuros proponentes, para este ano 2023, iremos a confiar que se aposte mais na agricultura, porque, afinal de contas, tem demonstrado resultados encorajadores.
12: Administrador do distrito de Massingir, Sérgio Costa, e a implementação dos projetos financiados pelo FIDEL, Fundo de Desenvolvimento Econômico Local. O governante anotou que a Comissão de Monitoria dos Projetos do FIDEL está a trabalhar no sentido de evitar o desvio de aplicação dos fundos por parte dos beneficiários, de modo a garantir a sustentabilidade das iniciativas e a devolução tempestiva dos valores. Rogério Maded, em Xaxai.
2: A Associação de Mulheres Camponesas de Lamego, no distrito de Inhamatanda, província de Sofala, recebeu esta terça-feira da Organização da Mulher Moçambicana diversos insumos agrícolas para impulsionar a produção. Igrin Mapanga.
14: No rol dos insumos figuram sementes, enxadas e equipamento de rega que vão contribuir para elevar o rendimento. A Associação de Mulheres Camponesas de Lamego dedica-se ao cultivo e comercialização de cereais e hortícolas, bem como na promoção de treinamento em novas técnicas de produção agrícola. A secretária-geral da OMM, Cidália Chauk, que entregou o donativo, instou a agremiação a expandir as áreas de cultivo e tirar mais proveito da atividade.
15: Tivemos a oportunidade de estar no terreno, vimos como é que as mães produzem, quais são as técnicas de produção que usam para gastarem menos recursos e terem mais produtos. E não estamos satisfeitos com este momento. Mas estamos mais satisfeitos ainda. Saímos daqui com uma impressão positiva, porque percebemos que não só produzem, mas também estão a formar a outros grupos. Temos outras mulheres e homens que vem para esta associação para vir aprender as melhores técnicas de produção. E quando estas pessoas saem daqui com capacidade de poder produzir. Isto é que nos alegra, porque quando nós nos ajudamos uns aos outros, nós fazemos crescer a nossa comunidade produtiva.
14: As beneficiárias afirmaram que o apoio da OMM constitui um incentivo, mas não deixaram de pedir mais ajuda.
16: Nós aqui, as mães, produz cebola, tomate, verdura. Hoje que eles viram semente, estou feliz, hein? Meu coração. Vou agradecer a reunião que veio aqui e tudo. Vou entregar
17: a gente. O que vai fazer com essa semente?
16: Tentar. Consigo estudar na minha casa, e meu marido, e as crianças na escola, e também na poupança. Vamos fazer grupo de poupança das mães. Queremos climar, não tem pessoa para climar, mas se nós tivermos ajuda, vou climar mais para acrescentar a nossa machamba. Aqui nós precisamos motor e motibomba, porque a água está aqui perto. Se, na machamba, se não tem água, o nosso produto não vai sair bem.
18: Estou esperando a machamba. A semente vou levar para trabalhar com ele, só não vou deixar em casa. Vou levar, vou lançar na machama para produzir mais. Precisamos de moto bomba, né, para abranger mais água. Então, sem água, nós ficamos com dificuldade de lançar água.
14: Membros da Associação de Mulheres Camponesas de Lamego, no distrito de Nhamatanda, falando após receber insumos agrícolas oferecidos pela OMM. A partir do distrito de Nhamatanda, Igren Mapanga.
2: Na atualidade internacional, o presidente do Zimbábue, Emmerson Mnangagwa, promulgou a lei que introduz alterações profundas à Constituição da República e estende seu mandato até 2030. A informação foi confirmada hoje pelo porta-voz do governo do Zimbábue, Naike Mangwana. O projeto de lei foi aprovado há 2 semanas pelo Parlamento, com 226 votos a favor e 41 contra, e comporta modificações que permitem que o presidente seja eleito pelo Parlamento em vez de por voto popular direto. Outras notas do estrangeiro por Adérito Magaia.
19: A decisão foi revelada por fontes diplomáticas em Acre e Pretória. A onda de ataques contra estrangeiros já obrigou cerca de 1.000 cidadãos ganeses a regressar ao seu país, enquanto outros 900 iniciaram um processo de repatriamento. A situação agravou-se no último dia 30 de junho, com a morte de um cidadão ganês durante as manifestações promovidas por grupos xenófobos que tinham como alvos migrantes africanos. Segundo fontes governamentais, Acre considera que não existem condições para receber uma visita oficial do chefe de Estado sul-africano enquanto persistem os ataques. O governo ganês afirma estar profundamente preocupado com a segurança e a dignidade dos seus cidadãos na África do Sul, sublinhando que a sua proteção é uma prioridade. As autoridades ganesas manifestaram igualmente preocupações com a segurança do próprio presidente sul-africano Cyril Ramaphosa. O clima de indignação provocado pelos ataques poderá desencadear reações hostis durante uma eventual deslocação ao Ghana, um risco que o governo prefere evitar nesta fase. Apesar do adiamento da visita, o Ghana garante que a decisão não representa uma ruptura das relações diplomáticas com a África do Sul.
2: O Ghana recusou um pedido de visita de Estado do presidente sul-africano Cyril Ramaphosa, numa altura em que cresce a tensão entre os dois países devido ao recrudescimento da violência xenófoba contra cidadãos ganenses residentes na África do Sul. Um trabalho aqui trazido por Adérito Magaia. O tempo, a cidade de Tete poderá registrar amanhã 29 graus centígrados de temperatura máxima, seguida por Maputo, Nampula e Pemba com 28 graus. Xai-Xai, Beira e Quelimane, 27, Inhambane e Vilanculo, 26, Chimoio, 22 e, por fim, Lixinga, 20 graus centígrados de temperatura máxima. Deste modo, colocamos ponto final ao Jornal da Noite. Obrigada pela preferência. Francisco Jato esteve na sonorização e Cristina Xavier na edição e apresentação. Boa noite.

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1: Ouvinte, saudações. Está no ar mais uma edição do Compacto sobre o Diálogo Nacional Inclusivo, o espaço da Rádio Moçambique que acompanha as principais ações desenvolvidas em diferentes pontos do país para promover a paz, reforçar a cidadania e consolidar a reconciliação nacional. Nos próximos minutos iremos partilhar as ações desenvolvidas por diversos estratos da sociedade no processo de auscultação de opiniões e contribuições da população para que num futuro breve Moçambique alcance uma paz duradoura e efetiva. Eu sou Ignácio Gamay, na produção e apresentação, e a sonorização está a cargo de Amarildo Roberto. Seja bem-vindo e votos de uma excelente escuta.
2: Oh!

0: Prossegue em todo o território nacional a segunda ronda de audições públicas promovidas pela Comissão Técnica para o Diálogo Nacional Inclusivo, a COTS. Nesta fase, as equipas deslocam-se aos postos administrativos e às sedes distritais com o objetivo de recolher as opiniões dos cidadãos sobre os principais desafios do país e as reformas consideradas prioritárias para o fortalecimento da democracia, da paz e da boa governação. A intenção é assegurar que todos os segmentos da sociedade tenham a oportunidade de participar neste exercício de consulta pública, independentemente da sua condição social ou do local onde residem. O representante da Comissão Técnica para o Diálogo Nacional Inclusivo, Ismael Moussa, afirma que esta etapa foi concebida precisamente para aproximar o processo das comunidades e garantir que nenhuma voz fique por ouvir.
1: Nesta fase, o que nós queremos ouvir dos moçambicanos, quer no território nacional e quer na diáspora, é qual dos cenários melhor responde às suas expectativas. E em função disso, então, trabalharmos no modelo que for escolhido, de forma a darmos o passo seguinte. E neste momento temos estado a contemplar não só as sedes distritais, mas também temos estado a contemplar, por exemplo, um posto administrativo, uma localidade ou uma povoação, de formas a ter o maior contributo possível à semelhança daquilo que fizemos nas fases anteriores. De uma maneira geral, esta primeira semana de trabalho foi bastante produtiva em todo o país. Temos estado a receber a informação de todos os colegas e a aderência tem sido muito boa. As pessoas têm contribuído, têm dado as suas sugestões, suas ideias, e mantendo o mesmo espírito das fases anteriores, em que as pessoas não só contribuem para estas áreas temáticas, e no caso em particular para estes três cenários da reforma, mas também têm estado a insistir nos seus problemas do dia a dia. E é isto que também torna-se um grande desafio para a COT, no sentido de conseguirmos satisfazer a expectativa das pessoas através da interação que temos estado a fazer com o Governo e outras entidades que têm sido visadas neste trabalho.
0: A participação de diferentes setores da sociedade tem sido apontada como um dos fatores essenciais para o sucesso do Diálogo Nacional Inclusivo. Nesse contexto, o Instituto para a Democracia Multipartidária, IMDE, em parceria com a Fundação MASC e a COT, tem promovido mesas redondas e encontros de reflexão em várias províncias do país, envolvendo representantes de organizações da sociedade civil, líderes comunitários, académicos, juventude, mulheres e outras forças vivas. O especialista em governação do IMD, Américo Maluana, explica que o objetivo é assegurar que as propostas resultem de um processo verdadeiramente participativo e representativo.
2: Como se pode imaginar, o volume de contribuições era bastante substantivo. E isso implicou um exercício acrescido no sentido de não excluir as diferentes contribuições apresentadas, mas sistematizá-las num pacote, harmonizá-las, porque é este processo que vai informar a produção final das propostas legislativas que serão discutidas a nível do grupo dos presidentes dos partidos políticos e posteriormente submetidas à Assembleia da República pelo Presidente da República. Portanto, esta fase é bastante importante porque reflete o último momento de contacto direto ou de interface entre a COT e os cidadãos a nível das diferentes circunscrições do país. Portanto, é mais ou menos nestes termos que o IMD, a Fundação MASC, continuam a dar o seu contributo, que não se vai esgotar nesta fase. Vai ser até ao fim do processo, no sentido de garantir que as expectativas que têm sido colocadas, sobretudo na dimensão técnica do processo, sejam respondidas.
0: O outro aspecto que tem merecido atenção especial é a inclusão das pessoas com deficiências nas audições públicas. Em coordenação com a Comissão Técnica, o Fórum das Associações Moçambicanas dos Deficientes, FAMODE, está a desenvolver mecanismos que permitam eliminar barreiras de participação e garantir que este grupo social também contribua para a construção das propostas do Diálogo Nacional Inclusivo. O assistente de advocacia do FAMODE, Armando Nguenha, explica como este trabalho está a ser desenvolvido.
3: Tem lá ainda terminologias que não condizem com aquilo que é a Convenção Internacional da Pessoa com Deficiência, como o caso de artigos que ainda definem a pessoa com deficiência como pessoa portadora de deficiência, pois, ou pessoas deficientes, não é? Então, nessa proposta que o FAMODE submeteu à Corte, recomenda que haja a remoção dessa terminologia pela terminologia pessoa com deficiência. E depois temos também a questão da definição da própria deficiência. Nós vimos, em parte, uma discriminação no grupo das pessoas com deficiência, né? As legislações, elas apontam mais para pessoas com deficiência física, não é? E acabam discriminando as outras, são a deficiência psicossocial, não é? E o mesmo vai acontecendo na lei eleitoral. Na proposta, nós também recomendamos que haja uma revisão nesse sentido. E depois, a questão da acessibilidade, tanto física, assim como comunicação, não, ou de informação, que seja uma comunicação um pouco mais abrangente, incluindo todas as deficiências.
0: A juventude, considerado um dos pilares do desenvolvimento do país, também está a participar ativamente neste processo. O Conselho Nacional da Juventude afirma que milhares de jovens foram envolvidos nas consultas realizadas em diferentes províncias, apresentando propostas sobre governação, emprego, educação, participação política e desenvolvimento económico. O vice-presidente da organização, Elton Majuaya, considera que o envolvimento dos jovens fortalece a legitimidade do processo.
4: Assinamos um memorando de entendimento com a COT e também apresentamos aquilo que são as nossas contribuições. O CNJ trabalha com várias associações e as demais também apresentaram aquilo que é a sua perspectiva sobre o diálogo. Mas um dos principais aspectos que nós recomendamos é perceber como o CNJ temos uma representatividade ao nível nacional, provincial e distrital, e para esse trabalho que a COT está a fazer, junto com os nossos CDJs e os nossos CPJs, estamos a trabalhar lado a lado, de modo que a juventude esteja em Mojocola, esteja onde, apresente o seu contributo sobre aquilo que se pretende com relação a este diálogo. E nós, como Conselho Nacional da Juventude, estamos a trabalhar lado a lado, principalmente naquilo que são os principais pontos, desde a primeira fase, que foi a fase da auscultação, estamos nessa segunda fase, também entregamos o nosso contributo. E um dos principais apelos que nós colocamos é que nós, como jovens, não queremos ser o objeto, mas sim queremos ser o sujeito do processo de tomada de decisão.
5: E isso como é que se faz?
4: Nesta perspectiva, é começarmos a ver algumas limitações que nós temos na própria lei. Gostaríamos, por exemplo, de ver um jovem a estar no Conselho de Estado, e a própria lei ainda cria algumas limitações. Estar no Conselho de Estado é também contribuir para alguns processos de tomada de decisão. E em diferentes esferas, seja nas localidades, nos distritos, queremos colocar a juventude como objeto e fazedor daquilo que é a construção do país. Porque se formos a colocar a juventude nesses pilares, talvez vamos começar a colmanar alguns problemas sociais que nós temos, porque isso é mesmo olhar como um jogo de futebol, não queremos ser adeptos.
0: As confissões religiosas igualmente assumiram um papel relevante na mobilização das comunidades para as audições públicas. O Conselho Islâmico de Moçambique tem promovido sessões de sensibilização em diversos distritos, incentivando os fiéis a participarem de forma ativa e responsável no processo do diálogo nacional. O Sheik Arji Gafur explica o contributo da organização.
6: Nós reparamos que em quase todas, se não todas as comunidades, que nós fomos falar do Ruvuma Maputo, porque fomos a todas as províncias, centro, sul e norte, primeiro vimos a discriminação religiosa em vários setores. Isto é algo que todo muçulmano que vive, pelo menos na zona sul e centro, sente muito. No norte, nem tanto. Porquê? Porque é maioritariamente muçulmano. Mas mesmo assim, em vários órgãos oficiais, nas escolas, sente-se muita discriminação religiosa. Em específico, no uso do lenço, do hijab, que a parte íntegra da nossa religião é preservar a honra e a dignidade da mulher, que ela cobra a sua beleza para mostrar somente a quem tem direito, a quem merece ver esta beleza. Mas, infelizmente, nós sempre ouvimos relatos, até hoje, 2026, ainda estamos a ouvir, que houve uma menina que foi tirada da escola porque está a usar lenço. Não foi permitida fazer o exame porque não está a usar lenço. E outra coisa também é nos documentos oficiais, que nós vemos que até hoje, não sei porquê, que em Moçambique, ainda não os técnicos não aceitam. Isto nem vai contra a lei, porque a pessoa, a mulher quando vai lá, só tem que ter a cara e as orelhas a verem. Se uma mulher põe peruca, ela tira foto. Mas quando põe o hijab, já não tira. Qual é a diferença de pôr uma peruca, de cortar o cabelo, de mudar o estilo e de pôr um lenço? Não há diferença nenhuma. Nós encontramos, isto é algo que sempre nos preocupa e é algo que é direito, não é nenhum favor que está-se a pedir. É um direito muito importante.
0: O diálogo nacional inclusivo constitui um processo assumido pelos diferentes atores públicos e sociais com o propósito de consolidar a paz, reforçar a estabilidade política e promover reformas que respondam às aspirações dos moçambicanos. O chefe da bancada parlamentar da Frelimo manifestou na província de Gaza o seu otimismo quanto ao andamento do processo do diálogo nacional inclusivo que decorre atualmente na segunda fase de audições públicas em todo o país. Rogério Madete.
5: O chefe da bancada parlamentar da Frelimo na Assembleia da República diz que o diálogo nacional inclusivo constitui uma plataforma ideal para o aprofundamento da democracia e do Estado de Direito. Feliz Silvia diz que o debate em curso à luz do diálogo nacional inclusivo permite colher a contribuição de todos os cidadãos visando a consolidação da paz e unidade nacional, independentemente da cor partidária, raça, religião, localização geográfica e outras identidades. Silvia anotou que a bancada da Frelimo aguarda com enorme expectativa as propostas de lei que poderão resultar deste diálogo que, segundo ele, vão refletir a vontade da população moçambicana, tendo em conta o atual contexto social, político, econômico e cultural do país. O chefe da bancada parlamentar da Frelimo garante que, após a submissão das propostas, o seu grupo vai participar de forma ativa nos debates e na aprovação de futuras leis, de modo a responder o interesse nacional.
7: Eu acredito que é extraordinário. É uma das marcas que o presidente do nosso partido, o presidente Chapo, vai deixar, que é reunificar os moçambicanos. E serão os moçambicanos a definir aquilo que querem como prioridade. Porque muitas vezes quem definia é aquela elite do asfalto, né? Mas se nós agora estamos até ao nível de localidade, lá onde o povo está, e o povo está a dizer. E nós achamos que o diálogo nacional inclusivo é uma marca não apenas de Moçambique, já é uma questão que já transcende fronteiras. Alguns movimentos libertários, é o caso do ANC, já vêm aqui buscar experiências. Nós acreditamos que os moçambicanos têm muito a contribuir para a sua própria vida, para o seu próprio desenvolvimento. E é através deste diálogo que nós vamos definir aquilo que nós queremos como Estado. Mesmo embora nós acreditamos que o nosso Estado tem alicerces e pilares para poder funcionar como um Estado, podemos mudar uma e outra coisa de forma moderada ou de forma profunda, mas acreditamos que o diálogo está a acontecer e as pessoas continuam a acreditar em Moçambique, no seu próprio país.
8: Senhor chefe da bancada da Frelimo, com essas palavras quer dizer que em Moçambique há espaço para todos?
7: Há espaço para todos, sem dúvida, há espaço para todos. Por isso, o diálogo é inclusivo e este inclusivo veio mesmo porque todos nós devemos nos sentir envolvidos no diálogo. São vários segmentos que devem participar. Naturalmente, que vai culminar com algumas propostas legislativas que terão que ser submetidas à Assembleia da República e nós vamos responder ou respeitar aquilo que é a vontade.
5: Chefe da bancada parlamentar da Frelimo na Assembleia da República, Feliz Silvia, e a sua expectativa em torno do diálogo nacional inclusivo em curso no país. Rogério Madede, em Xaxai.
0: Em Inhambane, as contribuições públicas já alcançaram 3 dos 14 distritos da província, colhendo propostas da população para a construção de consensos sobre o futuro de Moçambique. Daniel Faela reporta a partir de Vilanculos.
9: De facto, Ignacio Gamay, aqui na província de Inhambane, a segunda fase do diálogo nacional inclusivo já abrangeu três distritos, designadamente Govuro, Inhassuru e Vilanculo. Nestas áreas geográficas, pessoas de quase todas as idades, entre políticos, académicos, membros da sociedade civil, líderes religiosos, funcionários e agentes do Estado, tiveram a prerrogativa de dar as suas contribuições para o enriquecimento das propostas e opiniões recolhidas no âmbito do diálogo nacional inclusivo. Com uma participação aceitável, a coordenadora da equipa da Comissão Técnica do Diálogo Nacional Inclusivo, que trabalha na província de Inhambane, Sandra Odete Manjat, considera que as audições públicas decorrem num ritmo produtivo, sendo que as contribuições dos participantes nas sessões vão de acordo com o que se pretende e contribuirão para a construção de um país próspero.
10: Aqui na província de Inhambane, as auscultações estão a decorrer normalmente e nota-se, em termos do balanço até agora, a participação massiva dos cidadãos a partir do distrito onde iniciamos a nossa auscultação, que foi o distrito de Govuro, e lá estivemos reunidos com o maior número de cidadãos distritais, e isso mostra que o diálogo está a fluir conforme o trabalho foi previsto. Do Govuro passamos para o distrito de Inhassuru, onde também notamos maior número de participação em termos de contribuição, em termos de debate em torno dos três cenários que estão sendo discutidos neste preciso momento a nível nacional e em especial esta província de Inhambane. Em Inhassuru passamos para o distrito de Vilanculo, onde trabalhamos no posto administrativo de Mapinhane, e também notou-se contribuições bastante positivas em torno dos três cenários que estão sendo debatidos, conforme as preocupações colocadas em 10 áreas temáticas no âmbito do diálogo nacional inclusivo. Por coincidência, todos os distritos onde passamos foram unânimes em escolher um cenário, tanto o primeiro, o segundo, o terceiro distrito, todos escolheram o cenário da reforma moderada, onde a governação atual poderá mudar pouco a pouco, de uma forma gradual, de modo a organizar vários assuntos que estão distorcidos nesta nação.
9: Além da reforma moderada, quais são os outros cenários?
10: Está sendo discutido três cenários que foram organizados e sistematizados na base das preocupações ou contribuições que os cidadãos moçambicanos colocaram. O primeiro cenário é o cenário profundo, que é destruir o modelo atual na totalidade e reformular de novo a estrutura governamental. E depois o segundo cenário é a reforma moderada, onde o sistema atual poderá mudar pouco a pouco, de uma forma gradual, e por fim temos o cenário de continuidade com ajuste, onde mantém-se a forma de governação, assim como a governação e constituição que está a ocorrer neste preciso momento.
9: Brigada da Corte sente que as contribuições que estão sendo feitas nesta fase são contribuições à altura daquilo que se exige?
10: As contribuições estão sendo feitas de uma forma positiva e bastante interessante.
9: E porque as audições prosseguem na província de Inhambane, e Sandra Odete Manjat apela à participação massiva de todos os cidadãos.
10: Eu gostaria de convidar a todos os tratos sociais para que participe este diálogo, esta fase de discussão de conteúdos concretos, onde teremos oportunidade de decidir por nós e ouvir as nossas propostas que foram refletidas na íntegra, foram trabalhadas, organizadas e decidir melhor para este Moçambique.
9: Aliás, esta é a fase crucial.
10: É a fase muito crucial para todo o cidadão moçambicano, onde a sua voz será ouvida e será considerada e bastante refletida.
9: Independentemente da sua cor partidária, filiação religiosa e tudo, todos são chamados.
10: todos os cidadãos moçambicanos, independentemente da cor partidária, da religião, todos os cidadãos moçambicanos a nível nacional, na diáspora, é momento de fazer sentir a sua voz, de decidir melhor este nosso Moçambique, essa nossa bandeira, essa nossa nação.
9: Aliás, o objetivo do diálogo é mesmo encontrar consensos para que...
10: que haja paz, coesão social, para que tenhamos mesmo um Moçambique livre.
9: Decurso das audições públicas no âmbito do diálogo nacional inclusivo na província de Inhambane. Inhambane, de onde vos falou Daniel Faiela, saudações.
0: E o que diz o membro da Comissão Técnica para o Diálogo Nacional Inclusivo que trabalha na província de Manica, Moisés Sayala?
11: O chefe da equipa da Comissão Técnica do Diálogo Nacional Inclusivo, que trabalha na província de Manica, Simon Makuyana, esclarece o conteúdo do documento debatido na primeira fase sobre as propostas de mudanças no setor da justiça. Falando na segunda-feira, no posto administrativo de Dombe, distrito de Suzundenga, em Manica, Makuyana explicou que o conteúdo do documento em debate aborda a questão de valores exorbitantes cobrados para a caução, que devem ser discutidos para se chegar a um consenso. Alguns intervenientes defenderam a manutenção dos valores e outros defenderam reformas profundas, propostas que foram registradas pelo chefe da equipa da Comissão Técnica.
12: António Felipe Monlago, se as medidas de caução forem muito baixas, os problemas também podem ser muitos. As pessoas, propositadamente, vão cometer, confiando, pagar caução. Então, eu não apoio a ideia de que os valores de caução sejam baixos. Talvez seja dependendo do tipo de problema.
13: Os valores, ao ser arbitrados, são exorbitantes. Está aí no documento, está bem? Então, aqui trouxemos, perante essa situação, qual é o vosso sentimento? Continuidade com ajustes ou reforma? É só essa a resposta.
11: Sobre a Unidade Nacional e Reconciliação, a população de Dombe propõe reformas profundas sobre a atual abordagem, principalmente entre membros de partidos políticos.
14: Até podemos dizer que mudar pouco ou não, é mudar mesmo. Estamos pedindo cooperação, ter a unidade coesada.
15: Obrigado, pai. Outra pessoa lá no fundo, nossa mãe.
16: Dombe, quando para perder a mundo, para
11: foi aqui em Dombe que terminou o conflito armado dos 16 anos. Morreram aqui muitas pessoas. Não queremos mais ouvir falar de tensão política ou guerra entre partidos políticos. Queremos que haja paz e unidade nacional. Propostas de reformas apresentadas esta segunda-feira no posto administrativo de Dombe, distrito de Suzundenga, em Manica, no âmbito do diálogo nacional inclusivo. A partir da cidade de Chimoio, Moisés Sayala.
0: E na província de Tete, o representante dos partidos políticos signatários do Compromisso para o Diálogo Nacional Inclusivo e presidente do Partido de Reconciliação Nacional, Parena, apela aos moçambicanos a não se deixarem influenciar por informações que visam desviar o país da agenda da consolidação da paz, da reconciliação nacional e do fortalecimento das instituições democráticas. O dirigente político afirmou que alguns setores da sociedade e atores políticos têm contestado a proposta apresentada pela Comissão Nacional de Eleições, CNE, à Assembleia da República, procurando gerar um ambiente de instabilidade e desconfiança em torno do processo do diálogo nacional inclusivo. Falando esta segunda-feira na cidade de Tete, durante a sessão de lançamento das audições públicas promovida pela Comissão Técnica para o Diálogo Nacional Inclusivo, André Balat disse que o momento exige serenidade, responsabilidade e respeito pelos mecanismos institucionais criados para conduzir o processo. O representante dos partidos políticos signatários do Compromisso para o Diálogo Nacional Inclusivo explicou em que, independentemente da forma como a proposta da CNE deu entrada na Assembleia da República, o documento seguirá os procedimentos previstos no âmbito do Diálogo Nacional Inclusivo, sendo posteriormente submetido à Comissão Técnica para Apreciação. Na perspectiva de André Balat, não existem fundamentos para incentivar a agitação em torno desta matéria, uma vez que as instituições criadas no quadro do compromisso político dispõem de mecanismos próprios para analisar as diferentes propostas e produzir um documento de consenso.
17: A nível nacional, há um trabalho que está sendo feito, não é? Em prol de todo o Estado moçambicano, inclusive as eleições gerais. Então, não podemos dramatizar, começarmos a lançar pedra e começarmos a adiantar que epa, já começaram, querem fazer fraude. Qualquer um, qualquer instituição, qualquer organização tem o seu direito de apresentar aquilo que é a sua visão. Então, cabe à COT e a todos os milhões de moçambicanos o que a maioria vai poder escolher.
0: André Balata, representante dos partidos políticos signatários do compromisso para o diálogo nacional e inclusivo e o apelo para a participação construtiva nas audições públicas, privilegiando o diálogo e a procura de soluções para a estabilidade política e a reconciliação nacional. As audições públicas promovidas pela COT visam recolher contribuições de diferentes segmentos da sociedade para o aperfeiçoamento dos instrumentos legais e políticos previstos no âmbito do compromisso político para um diálogo nacional inclusivo. Assim, estimado ouvinte, chegamos ao fim de mais uma edição do Compacto sobre o Diálogo Nacional Inclusivo, um espaço dedicado à divulgação das iniciativas que promovem a participação cidadã, a cultura de diálogo e a consolidação da paz em Moçambique. Trouxemos as contribuições de diferentes segmentos da sociedade moçambicana para a construção de consensos, o fortalecimento da paz, da reconciliação nacional e da boa governação. Despedem-se Ignacio Gamay, que produziu e apresentou, com a sonorização de Amarildo Roberto. Obrigado pela sua audiência.
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1: A todos com quem acabamos de entrar em contacto, queiram aceitar as nossas mais cordiais saudações. Este é o princípio do programa Gira Mundo, um espaço da Rádio Moçambique reservado aos factos que marcam o mundo. Para esta edição, reservamos para si informações sobre a guerra russo-ucraniana, um conflito que está a criar prejuízos não só aos envolvidos, assim como a outros países do mundo. Aliás, a Ucrânia exige da Rússia uma compensação ambiental de quase 44 milhões de dólares pelos danos climáticos e ecológicos decorrentes da guerra. A volta em África vai marcar também o giramundo de hoje e o contacto será com os nossos correspondentes no Malawi, Tanzânia e África do Sul. Na África do Sul, vamos ter a atualização sobre os cidadãos que abandonam aquele país por conta da xenofobia. Dados recentes indicam que um malawiano perdeu a vida durante as operações de repatriamento da África do Sul. Sobre a xenofobia, vamos também contar com a análise do académico e especialista em política internacional, Hilário Chakate, que vai falar em torno das implicações deste fenómeno para a África do Sul. Portanto, estes são alguns assuntos que vão marcar o giramundo de hoje, que conta com a sonorização de Francisco Jatti e na edição e apresentação Mohamed Jani. Viaje conosco. Gira Mundo, iniciamos o nosso giro em África, concretamente na Tanzânia, onde o governo está em alerta devido à suposta perturbação da paz em resposta à circulação de mensagens nas redes sociais, convocando manifestações violentas, apelidadas manifestações Saba Saba, o que significa sétimo dia, sétimo do mês. Os desenvolvimentos deste assunto que mexe com a Tanzânia, por Monteiro Bonifácio, correspondente da Rádio Moçambique, em Dar es Salaam.
2: O exército tanzaniano alerta contra a perturbação da paz em resposta à circulação de mensagens nas redes sociais, convocando manifestações violentas, apelidadas manifestações Saba Saba, o que significa sétimo dia do sétimo mês. Os protestos, promovidos principalmente nas redes sociais e por meio de cartazes impressos distribuídos nas regiões como Mwanza e Mbeya, concentram-se em exigências de responsabilização pelas mortes ocorridas no período pós-eleitoral. É uma nota divulgada pelo diretor de Informação e Relações Públicas no Comando-Geral do Exército Tanzaniano, Silvestre Mangure. O Exército afirmou que o país permanece pacífico e seguro e apelou aos cidadãos a ignorarem convocações às manifestações que possam levar a distúrbios. Segundo Silvestre Mangure, apesar da paz e tranquilidade vigentes, tem havido incitação e desinformação por parte de pessoas mal intencionadas que visam incitar os cidadãos a participarem de atos de caos e de perturbação da paz e estabilidade nacionais. A declaração militar ocorre meio a um esquema de segurança reforçado na maioria das grandes cidades da Tanzânia, particularmente em Dar es Salaam. O exército também pediu aos cidadãos que denunciem às autoridades quaisquer indícios de violência para a tomada de medidas oportunas.
3: Bala 147, kifungu kidogo cha pili kwenye mabano ya katiba ya Jamhuri ya Muungano wa Tanzania.
2: As forças de defesa popular da Tanzânia não hesitarão em tomar as medidas cabíveis contra aqueles que participaram de atos de violência e perturbação da paz, de acordo com o artigo 147 da Constituição da República Unida da Tanzânia, de 1977, entre outras disposições que atribuem ao Exército o dever de proteger o país e seus cidadãos.
4: Esta é a segunda vez em menos de 15 dias que o Exército tanzaniano emite comunicado contra manifestações violentas.

0: Diz que enquanto decorrem investigações aos detidos, a polícia, em coordenação com outras forças de defesa e segurança, está a monitorar a situação. Messemen assegurou que não há motivos para alarme, enfatizando que as agências de segurança do país permanecem totalmente preparadas e continuam a trabalhar em conjunto para preservar a paz, a estabilidade e a segurança pública em todo o território nacional. Alertou que a polícia tomará medidas legais firmes contra qualquer indivíduo ou grupo que esteja envolvido nestas atividades e apelou à população a evitar o envolvimento em atos criminosos ou o uso indevido de redes sociais. Porta-voz da Polícia da Tanzânia pediu à população que continue a colaborar com as forças de segurança, denunciando quaisquer sinais de possíveis ameaças à segurança ou violações da lei, para que as autoridades tomem medidas oportunas e adequadas. De Dar es Salaam para o Giramundo, Monteiro Bonifácio.
1: Saímos da Tanzânia e vamos de imediato à África do Sul, onde um cidadão malawiano morreu nas operações de repatriamento de cidadãos afetados pela onda de xenofobia. Reporta Eduardo Figurão, correspondente da RM em Joanesburgo.
2: O governo sul-africano lamenta a morte de um cidadão malawiano durante uma operação de repatriamento de estrangeiros indocumentados. Esta é já a terceira vítima mortal oriunda do Malawi desde o início dos ataques xenófobos na África do Sul. Num comunicado divulgado esta segunda-feira, o Comitê Interministerial sobre Migração garantiu que as causas desta morte vão ser comunicadas às autoridades do Malawi por via diplomática. A Pretória afirma-se ainda pronta para apoiar a família da vítima. A morte ocorreu no domingo, numa altura em que aumentam as críticas às condições desumanas do repatriamento de imigrantes. Recentemente, centenas de pessoas foram deixadas ao relento após o fecho do centro de trânsito da cidade do Cabo. O executivo sul-africano alega, contudo, que se tratou de uma morte súbita e que avançou com as perícias forenses habituais. O Ministério do Interior detalhou o momento do incidente. As informações do motorista do autocarro e das testemunhas confirmam que a vítima morreu a caminho do posto fronteiriço de Beitbridge. Não foi no centro de trânsito. O condutor regressou de imediato ao centro, onde chamou as autoridades, incluindo a polícia e médicos. Segundo os relatos, o homem queixou-se de calor e de temperatura alta, tirou a camisola e desmaiou. Ainda ontem, Pretória anunciou a contratação de 300 novos agentes de imigração para reforçar a fiscalização fronteiriça em todo o país. Atualmente, a África do Sul conta com pouco mais de 800 agentes, um número considerado insuficiente para as necessidades atuais.
1: Eduardo Figurão, nosso correspondente em Joanesburgo, atento às informações sobre a xenofobia na África do Sul. Eduardo Figurão, que poderá voltar a este Giramundo com outras notícias que marcam a atualidade na África do Sul. Para já vamos juntar a este Giramundo o acadêmico e analista em política internacional, Hilário Chacate, que vai fazer uma análise em torno das implicações dos atos xenófobos para a África do Sul em termos de cooperação bilateral e multilateral. Hilário, saudações. Que fatores norteiam este fenómeno de ataques xenófobos?
3: Cordiais saudações a todos os ouvintes da Rádio Pública Nacional. Bom, em relação ao cenário temos estado a assistir de regresso massivo de estrangeiros da África do Sul como resultado do fenómeno xenófobo contra estrangeiros, sobretudo estrangeiros africanos. Entendo que o fenómeno deve ser entendido ou visto como resultado da convergência de três fatores principais. Em primeiro lugar, existe uma profunda crise socioeconômica na África do Sul. O país enfrenta níveis elevados de desemprego, sobretudo entre os jovens, crescimento econômico reduzido, aumento do custo de vida e graves desigualdades sociais. Em momentos de crise, como o que tem-se assistido na África do Sul, tende a surgir aquilo que na ciência política se designa por política de bode expiatório. Procura-se, portanto, o culpado, procura-se as razões por detrás destas crises sucessivas que têm estado, portanto, a acontecer na África do Sul. Dimensão, portanto, social, a pobreza extrema, a miséria, desigualdades sociais. Isto tudo procura-se algum culpado. Determinados grupos sociais passam a responsabilizar os estrangeiros pelos problemas estruturais.

0: que na realidade resultam de décadas de desafios econômicos e de governação.
1: Hilário, e do ponto de vista diplomático, que implicações isto pode gerar?
0: Bom, eu penso que do ponto de vista diplomático, trata-se de uma situação extremamente delicada. Os países afetados precisam, por um lado, proteger os direitos e dignidade dos seus cidadãos. Por outro, necessitam preservar relações estratégicas com a África do Sul. Daí que encontramos aqui uma situação de um dilema entre tomar posições radicais contra a África do Sul, não é? E criar, portanto, beliscar as relações diplomáticas com um Estado extremamente poderoso, com uma relevância extremamente elevada, como é o caso da África do Sul. Basta lembrar que a África do Sul constitui um parceiro fundamental para praticamente todos os países da África Austral. É preciso lembrar que a África do Sul é o principal destino das exportações de vários estados da região, no caso de Moçambique, por exemplo. Moçambique exporta gás para a África do Sul, o gás de Temane, por exemplo. Sabemos que o maior consumidor deste gás é a África do Sul, dentre vários outros recursos energéticos. Em segundo lugar, é um dos maiores investidores da SADC. Na África do Sul, a África do Sul já foi considerada, por exemplo, como o maior investidor de Moçambique. Não sei se já desceu desta posição, mas por muitos anos a África do Sul foi considerada como o maior investidor em Moçambique. Em terceiro lugar, é preciso dizer que a África do Sul possui infraestruturas portuárias, financeiras e logísticas necessárias para as economias vizinhas. E em quarto lugar, a África do Sul é um ator incontornável nos mecanismos de integração regional. Portanto, uma confrontação pública demasiadamente agressiva poderia produzir efeitos diplomáticos e econômicos contraproducentes, sobretudo para esses estados que são altamente dependentes, que têm uma relação assimétrica do ponto de vista com a África do Sul e dependem muito das importações da África do Sul. Portanto, por essas razões, eu entendo que muitos governos optam pela tal chamada diplomacia silenciosa, privilegiando contactos diretos entre Ministério dos Negócios Estrangeiros, embaixadas e chefe, portanto, de Estado.
1: Chacate esta ausência de pronunciamentos fortes por parte de quem lidera os países que sofrem estes ataques xenófobos. Para si é normal?
0: A ausência de pronunciamentos fortes é normal? Sim, é claramente normal. Poderia-se questionar nesses termos, mas sim, é normal. Nas relações internacionais, o Estado raramente expõe todas as negociações, por exemplo, todas as discussões que desenvolve ao público, não é? É bem provável que existam claramente contactos diplomáticos, como eu dizia, discretos, pedidos formais de esclarecimento, mecanismos de cooperação policial, diálogo no âmbito da comunidade de desenvolvimento da África Austral, discussões bilaterais sobre a proteção, portanto, consular. Portanto, os governos procuram evitar transformar uma crise migratória, como nós temos estado a assistir, numa crise, portanto, diplomática.
1: Académico e analista de política internacional Hilário Chacate e as análises em torno dos impactos dos atos xenófobos contra estrangeiros na África do Sul.

0: Programa Gira Mundo no Ar, vamos espreitar o vizinho Malawi, onde o presidente Arthur Peter Mutharika concedeu perdão a 134 reclusos condenados no âmbito das comemorações do Dia da Independência, celebrado esta segunda-feira. O contacto é com Sérgio Sixpence, correspondente da RM em Blantyre.
1: Um comunicado de imprensa assinado pela secretária da Segurança Interna, Linda Moyo, refere que o perdão foi concedido ao abrigo da secção 89 da Constituição da República do Malawi. O documento aponta que os beneficiários incluem reclusos que cumpriram metade das suas penas, idosos, reclusas acompanhadas por bebês e doentes crônicos que cumpriram os requisitos das orientações para a concessão de perdão a reclusos condenados e demonstraram boa conduta enquanto cumpriam as suas penas. O Ministério afirmou ainda que o perdão presidencial é um ato de misericórdia concedido aos reclusos merecedores durante o feriado do Dia da Independência deste ano. O governo exortou os indivíduos indultados a serem cidadãos cumpridores da lei e a contribuírem positivamente para o desenvolvimento da comunidade. É ainda atualidade neste nosso giramundo a 12ª equipa médica da China, que prestou serviços médicos especializados gratuitos a mais de 30 mil malauianos através de clínicas itinerantes realizadas em todo o país desde julho do ano passado, ajudando a reduzir o fosso no acesso a cuidados de saúde especializados, particularmente nas comunidades rurais. O marco foi anunciado durante uma clínica de atendimento gratuito no Hospital Comunitário de Kabudula, em Lilongwe, onde os pacientes receberam consultas, diagnósticos e tratamentos de especialistas médicos chineses sem qualquer custo. No seu discurso na sessão, o líder da equipa, Liu Shengbun, afirmou que o programa de extensão faz parte da longa cooperação na área da saúde entre o Malawi e a China e tem como objetivo complementar os esforços do governo para melhorar o acesso a serviços de saúde de qualidade. Afirmou que a equipa oferece serviços especializados em cardiologia, endocrinologia, cirurgia geral, cirurgia pediátrica, obstetrícia e ginecologia, pediatria, doenças infecciosas e radiologia, entre outros. O nosso objetivo é garantir que as pessoas, especialmente as que se encontram nas comunidades rurais, tenham acesso a serviços de saúde especializados que são muitas vezes difíceis de obter, disse Shangjun. Acrescentou que muitos doentes em áreas remotas têm dificuldade em aceder a cuidados especializados devido a longas distâncias e aos elevados custos, tornando as clínicas móveis uma intervenção importante para melhorar os resultados de saúde. A equipa médica da China trabalha no Malawi desde 2008 no âmbito de um programa bilateral de cooperação em matéria de saúde entre os governos do Malawi e da China, apoiando os hospitais públicos através de serviços médicos especializados, formação e clínicas itinerantes periódicas. A vice-diretora do Hospital Comunitário de Kabudula, Blessing Matope, descreveu a iniciativa como uma grande ajuda para a unidade, afirmando que aliviou a pressão sobre o hospital, permitindo aos especialistas atender um grande número de doentes num único dia. Esta iniciativa aliviou realmente a carga de trabalho da nossa equipa, porque muitos doentes que normalmente esperariam por encaminhamentos ou teriam de se deslocar para outras unidades estão a ser tratados aqui. Os especialistas conseguem ver muitos doentes ao mesmo tempo e estamos muito gratos por este apoio, disse Blessing Matope. Sérgio Sixpence, em Blantyre.
0: Do Malawi, voltamos para a África do Sul, que esta semana assinalou a passagem de um ano da bombástica conferência de imprensa do comandante da polícia de KwaZulu-Natal, que denunciou a infiltração de grupos criminosos na polícia, na procuradoria e nos tribunais do país. De volta, Eduardo Figurão. Em Joanesburgo.
2: Um ano depois, pode-se dizer com toda a certeza que o silêncio já não é uma opção. As declarações do general Nhlanhla Mkhwanazi, em julho do ano passado, entraram para a história sul-africana pelo impacto que estão a gerar, a julgar pelo rumo dos acontecimentos na comissão de inquérito criada pelo presidente Cyril Ramaphosa. Na altura, muitos classificaram as declarações do general Mkhwanazi como um gesto de coragem. Outros acharam que tratava-se de mais uma manobra política, associando o comandante da polícia de KwaZulu-Natal ao partido liderado por Jacob Zuma. No entanto, um ano depois, o debate evoluiu e há o consenso de que as declarações do general não podiam ser simplesmente ignoradas. Lembre-se que foram criadas duas comissões, uma parlamentar e outra mandatada pelo presidente Cyril Ramaphosa. As revelações das testemunhas, até aqui ouvidas por ambas as comissões, são de arrepiar os cabelos, expondo como o crime organizado consegue manietar altos escalões da polícia, da procuradoria e dos tribunais, cujos membros recebem avultadas somas de dinheiro, mesmo sabendo que põem em causa a segurança de um país como a África do Sul. Esta segunda-feira, o próprio presidente Cyril Ramaphosa veio ao público elogiar o trabalho da comissão por si criada e sinalizou estar disponível para conceder mais tempo para que o trabalho seja finalizado. Aqui, em princípio, a comissão deve terminar as audiências no dia 31 deste mês e apresentar o relatório final em agosto próximo, mas ainda tem em carteira uma infinidade de testemunhas por ouvir. O presidente Ramaphosa concorda que é necessário conceder mais tempo para que as conclusões possam ajudar a limpar a imagem do sistema de justiça criminal, seriamente beliscada pela gravidade das revelações e pela qualidade dos agentes implicados. Parece ser consensual que a verdadeira medida do sucesso deste processo não será o número de conferências de imprensa, nem o impacto mediático das acusações. Será, sim, a capacidade das instituições produzir investigações credíveis, julgamentos justos e responsabilização, independentemente da posição ou da influência dos envolvidos. Num Estado democrático, nenhuma denúncia deve ser ignorada, mas nenhuma acusação deve substituir o devido processo legal. Isto vem a propósito de outras comissões de inquérito criadas no país, cujos resultados são desconhecidos até hoje. O exemplo mais recente é o da comissão que investigou a captura do Estado durante o mandato de Jacob Zuma. Desta vez, a sociedade parece estar disposta a cobrar resultados palpáveis que passam pela responsabilização dos agentes envolvidos, até o pescoço, passo o termo, em esquemas de corrupção. Porém, esta mesma sociedade deve estar ciente de que, entre a denúncia e a condenação, existe um longo caminho que só pode ser percorrido com provas, independência e respeito pela lei. É desse equilíbrio que depende a credibilidade da justiça sul-africana. Rádio Moçambique, Eduardo Figueirão, Joanesburgo.
0: Saímos de África e vamos para a Europa para uma atualização em torno do conflito russo-ucraniano. A Ucrânia exige da Rússia uma compensação ambiental de quase 44 mil milhões de dólares pelos danos climáticos e ecológicos decorrentes da guerra. Leopoldo Agapito.
3: O pedido inédito centra-se no chamado carbono de conflito e pretende responsabilizar a Rússia pelas vastas emissões de gases de efeito de estufa e pela destruição de ecossistemas desde a invasão. O valor da indemnização exigido pela Ucrânia foi calculado com base no relatório da chamada Iniciativa para a Contabilização das Emissões de Gases com Efeito de Estufa, publicado em outubro do ano passado. O investigador e coordenador do relatório, Lennard de Klerk, disse que o mecanismo baseia-se na lei internacional e, quando foi submetido à entidade competente, tornará a Ucrânia no primeiro país a responsabilizar o outro pela emissão de gases de efeito de estufa causados por uma guerra. E o embaixador da Ucrânia em Moçambique, Konstantislav Tronenko, disse que a guerra contra a Rússia está a provocar impactos climáticos significativos no seu país.
4: Estamos perante aquilo que especialistas denominam de carbono de guerra, um custo climático invisível, mas extremamente elevado. A Ucrânia perdeu ou viu danificado cerca de 3 milhões de hectares de florestas, reduzindo significativamente a sua capacidade de absorver dióxido de carbono. Importa lembrar que o nosso país alberga cerca de 35% da biodiversidade europeia, atualmente sob ameaça direta. Mais de 1000 espécies encontram-se em risco acrescido devido às hostilidades.
3: O embaixador ucraniano em Moçambique afirmou que a guerra da Rússia contra o seu país mostra que os conflitos armados do século XXI têm consequências além do campo de batalha. afetam o clima, a biodiversidade e a segurança ambiental global, concluiu. E o embaixador da Rússia em Moçambique disse que a iniciativa ucraniana do que chamou de pedido de reparações ecológicas não pode ter apenas um sentido. Vladimir Tararov anotou que a Rússia sofre igualmente ataques militares contra sua infraestrutura energética civil e apontou que, recentemente, uma refinaria russa no Mar Negro foi atingida por drones. O diplomata russo indicou que do ataque, 10 km de extensas áreas no mar foram afetadas por resíduos de petróleo.
5: São os danos ecológicos. Não só isso, mesmo também nós temos muitos casos quando eles atacam esses mesmo gasodutos, oleodutos. Eles mesmo cortam com os seus drones os comboios e outros meios.
3: Embaixador da Rússia em Moçambique, Vladimir Tararov.
0: E no Irã arrancaram na última sexta-feira as cerimônias fúnebres do falecido líder supremo Ali Khamenei, morto em fevereiro último pelos Estados Unidos da América e Israel, em uma informação trazida por Vitor Rufino.
6: Desde o início das exéquias, multidões têm preenchido as ruas das cidades iranianas para homenagear o Ayatollah Ali Khamenei. Na segunda-feira, fiéis vestidos de preto tomaram as ruas da capital iraniana, Teerã, para uma procissão em homenagem ao falecido líder supremo. O caixão de Khamenei, coberto com uma bandeira iraniana, e os de membros da sua família mortos em 28 de fevereiro em um ataque aéreo no início da guerra iniciada por Israel e Estados Unidos, estavam sobre um caminhão decorado para se assemelhar à grande ornamental que circunda o santuário de um imã. A enorme participação incentivada pela teocracia iraniana como um sinal de força ocorre enquanto o país negocia com os Estados Unidos da América um fim definitivo para a guerra que matou o clérigo de 86 anos de idade. Imagens aéreas exibidas pela televisão estatal iraniana mostraram uma multidão imensa que se estendia da Praça Azadi, ou Praça da Liberdade, em Teerã, por quilômetros ao longo de uma avenida do mesmo nome. A multidão parecia ser maior do que a que compareceu à procissão de 2020 em homenagem ao falecido general da Guarda Revolucionária, Qassem Soleimani, que atraiu mais de 1 milhão de pessoas. Os enlutados estenderam as mãos para tocar o caminhão e alguns jogaram lenços e outros objetos para que os assistentes os tocassem no caixão, uma prática comum no Irã vista como uma bênção. Os assistentes, alguns em cima das escadas dos caminhões de bombeiros, borrifavam água sobre a multidão para refrescá-la do calor. As autoridades interditaram ruas, espaço aéreo e interromperam a vida cotidiana em sinal de luto que começou no sábado. Imagens aéreas transmitidas pela televisão estatal mostraram as ruas da pequena cidade repletas de gente. Durante a oração conduzida pelo Ayatollah Abdollah Javad Amoli, de 93 anos de idade, uma multidão numerosa entoou um coro dizendo morte à América, um slogan frequentemente ouvido nos comícios oficiais da República Islâmica. Noutras imagens, os fiéis, incluindo clérigos com turbante, prestavam homenagem junto ao caixão do Ayatollah Khamenei e aos caixões dos familiares mortos com ele, entre os quais uma neta de 14 meses de idade, segundo as autoridades. O terceiro dia da homenagem nacional deu origem a uma demonstração de força e unidade, 6 meses após grandes manifestações que causaram centenas de mortos contra o poder e o custo de vida elevado. O funeral de Khamenei acontece também no vizinho Iraque. No entanto, à medida que o funeral prossegue, aumentam os apelos dos enlutados para vingar a morte de Khamenei. Os participantes e os cartazes que carregam pedem o assassinato tanto de Trump quanto do primeiro-ministro israelita Benjamin Netanyahu. As autoridades federais dos Estados Unidos da América monitoram as ameaças iranianas contra Trump e outros membros do governo há anos, desde que Trump ordenou em 2020 o assassinato de Soleimani, comandante da Força Quds, unidade de elite da polícia militar iraniana. O Irã nega repetidamente ter planejado matar Trump, embora imagens de propaganda linha dura há tempos sugiram que Trump estava na mira de Teerã. As negociações parecem estar suspensas até depois do funeral.
0: arrancaram na última sexta-feira as cerimónias fúnebres do falecido líder supremo Ali Khamenei, morto em fevereiro último pelos Estados Unidos da América e Israel. Momentos finais do programa Gira Mundo, fechamos com uma notícia da França. O Tribunal de Recurso de Paris reduziu esta terça-feira a pena que Marine Le Pen, a principal figura da extrema-direita francesa, tinha sido condenada em primeira instância, deixando dessa forma a porta aberta para que possa assim avançar como candidata às eleições presidenciais francesas de 2027. A condenação de Le Pen por uso indevido de fundos da União Europeia foi confirmada hoje, obrigando-a a pagar 100 mil euros de multa, a cumprir 3 anos de prisão, 2 com pena suspensa e 1 com pulseira eletrónica. Termina assim o Gira Mundo desta semana. Recebo os cumprimentos de Francisco Giatti na sonorização e Mohamed Gianni na edição e apresentação. Saudações e até a próxima.
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9: O presidente da República, Daniel Chiapo, dirige esta quarta-feira na

0: constitui uma plataforma de alto nível destinada a promover um balanço sistemático e rigoroso do percurso do desenvolvimento de Moçambique, bem como consolidar consensos sobre as escolhas estratégicas que deverão orientar o país nas próximas décadas. O evento vai decorrer sob o lema do Balanço à Ação, rumo ao desenvolvimento integrado do país, e prevê debates sobre os desafios e oportunidades do desenvolvimento nacional. O Governo está a fazer um mapeamento das qualificações profissionais dos cidadãos moçambicanos regressados da África do Sul, com vista ao seu enquadramento profissional no mercado de trabalho nacional. O mapeamento feito até o momento indica que grande parte dos regressados são pedreiros, artesãos, trabalhadores domésticos, pintores, canalizadores e eletricistas, segundo explicou o porta-voz do Executivo, Inocêncio Impissa. Impissa falava esta terça-feira em conferência de imprensa no final da sessão semanal do Conselho de Ministros.
1: A maior parte dos casos que nós apresentamos aqui são casos em que os moçambicanos trabalhavam mesmo sem certificação. Portanto, têm muita experiência de trabalho na África do Sul, onde estavam nas diferentes áreas, na construção, fizemos referência e outras áreas, mas não têm nenhum certificado. O que estamos agora a fazer é trabalhar com a nossa instituição de formação profissional, o IFPELAC, para, uma vez comprovada a competência técnica, serem certificados. Este certificado é válido, então, para a contratação internacional, entre outras contratações. Poderemos ajudar a tratar e tramitar todo o processo para que os moçambicanos que queiram ir nesta onda possam efetivamente abraçar estas propostas nos Emirados Árabes Unidos, um dos países que fiz referência aqui, e Portugal.
0: Segundo Inocêncio Impissa, o governo já repatriou 1.366 moçambicanos no contexto da violência contra cidadãos estrangeiros na África do Sul. 56 moçambicanos foram detidos na África do Sul num grupo de 190 mineiros ilegais interceptados em West Honoria, na província de Gauteng. O balanço das autoridades sul-africanas confirma ainda a detenção de 109 cidadãos do Malawi e 4 do Zimbábue. Segundo o porta-voz da polícia em Gauteng, Tintralo Sibeko, esta mega operação enquadra-se no combate contínuo à Segundo o porta-voz da polícia em Gauteng, Tintralo Sibeko, esta mega operação enquadra-se no combate contínuo à mineração ilegal e ao crime organizado.
2: This is not the end.
3: Isto não é o fim. Ainda temos muitos desafios com a mineração ilegal noutras áreas. No local destas detenções, registramos várias tentativas de homicídio e assassinatos. Eles matavam-se entre si ou matavam outras pessoas. Vamos agora traçar o perfil de cada um e verificar as impressões digitais para ver se estão envolvidos noutros crimes.
0: Dentre os detidos, 170 suspeitos não têm documentos, incluindo todos os cidadãos moçambicanos. 11 servidores públicos em Tete estão a contas com a justiça por envolvimento em esquemas de corrupção. São técnicos dos setores da saúde e educação, segundo anunciou o porta-voz do Gabinete Provincial de Combate à Corrupção em Tete. Cândido Wilson diz que outros casos de corrupção a nível desta província ocorrem com frequência nos setores da migração e exploração de recursos naturais.
4: Muitos dos crimes, seja como a imigração ilegal ou a exploração de recursos naturais de forma ilegal, está subtrás à corrupção, sendo que é um dos nossos grandes desafios prevenir, sobretudo, as práticas de corrupção relacionadas à exploração de recursos minerais e bem como no setor da migração.
0: O porta-voz do Gabinete Provincial de Combate à Corrupção, de Tete, falava esta terça-feira no lançamento da semana comemorativa do Dia Africano da Luta contra a Corrupção, a assinalar-se no dia 11 de julho corrente. Estabelecimento Penitenciário Regional Centro, no distrito de Gondola, em Manica, enfrenta dificuldades no abastecimento de água, superlotação e degradação de infraestruturas. O fato foi constatado pelo Procurador-Geral da República, Américo Letella, que está de visita de trabalho àquela província. Falando na qualidade de porta-voz da visita, o Procurador-Geral Adjunto Ângelo Matus disse que, para colmatar o problema, a PGR vai interagir de forma imediata com o Ministério da Justiça, Assuntos Constitucionais e Religiosos.
5: O digníssimo Procurador-Geral da República, na sua interação com outros órgãos do Estado, em particular o Ministério da Justiça, vai levar estas questões à tarefa que temos é fazer o registro.
0: A penitenciária mais conhecida por Cabeça do Velho encontra-se com um muro de vedação também degradado. Apesar dos desafios, Ângelo Matusse destacou o esforço da direção do estabelecimento penitenciário na garantia da alimentação. Na atualidade desportiva, a Argentina apurou-se esta terça-feira para os quartos de final após derrotar o Egito por 3-2. O Egito foi quem inaugurou o marcador com o golo de Yasser Ibrahim no minuto 15 e aos 67 minutos alargou a vantagem para 2-0 com o golo de Mostafa Zico. A Argentina começou a marcar no minuto 79 com o golo de Cristiano Romero, sendo que o golo de empate foi marcado por Lionel Messi aos 83 minutos. No terceiro minuto da compensação, Enzo Fernandes marcou o golo decisivo para o apuramento da Argentina aos quartos de final do Mundial de Futebol 2026. Na atualidade internacional, Ghana adia a visita de Estado do presidente sul-africano Cyril Ramaphosa, numa altura em que cresce a tensão entre os dois países devido ao recrudescimento da violência xenófoba contra cidadãos ganeses residentes na África do Sul. A decisão foi revelada por fontes diplomáticas em Accra e Pretória. A situação agravou-se no último dia 30 de junho com a morte de um cidadão ganês durante as manifestações promovidas por grupos xenófobos que tinham como alvos migrantes africanos. Apesar do adiamento da visita, o Ghana garante que a decisão não representa uma ruptura das relações diplomáticas com a África do Sul. Fechamos com o tempo. A cidade de Tete poderá registrar esta quarta-feira 29 graus Celsius de temperatura máxima, seguida por Maputo, Nampula e Pemba com 28 graus. Xai-Xai, Beira e Quilimane, 27, Inhambane e Vilanculo, 26, Chimoio, 22 e, por fim, Lixinga, com 20 graus Celsius de temperatura máxima. Apresentamos as notícias a esta hora, as próximas às 22 horas.

0: É o regresso do jornalista Vítor Rufino para atualizar a informação. Boa noite.
1: Boa noite, Henrique Dias. Boa noite, ouvinte. O presidente da República, Daniel Chapo, dirige esta quarta-feira na cidade de Maputo a cerimónia de abertura da Conferência Internacional sobre Desenvolvimento Inclusivo e Sustentável de Moçambique. Um comunicado da Presidência da República refere que a conferência constitui uma plataforma de alto nível destinada a promover um balanço sistemático e rigoroso do percurso do desenvolvimento de Moçambique, bem como consolidar consensos sobre as escolhas estratégicas que deverão orientar o país nas próximas décadas. O evento vai decorrer sob o lema do Balanço à Ação, rumo ao desenvolvimento integrado do país, e prevê debates sobre os desafios e oportunidades do desenvolvimento nacional. O governo está a fazer o mapeamento das qualificações profissionais dos cidadãos moçambicanos regressados da África do Sul, com vista ao seu enquadramento profissional no mercado de trabalho nacional. O mapeamento feito até ao momento indica que grande parte dos regressados são pedreiros, artesãos, trabalhadores domésticos, pintores, canalizadores e eletricistas, segundo explicou o porta-voz do Executivo, Inocêncio Impissa. Impissa falava esta terça-feira em conferência de imprensa no final da sessão semanal do Conselho de Ministros.
2: A maior parte dos casos que nós apresentamos aqui são casos em que os moçambicanos trabalhavam mesmo sem certificação. Portanto, têm muita experiência de trabalho na África do Sul, onde estavam nas diferentes áreas, na construção, fizemos referência, e outras áreas, mas não têm nenhum certificado. O que estamos agora a fazer é trabalhar com a nossa instituição de formação profissional, o IFPELAC, para, uma vez comprovada a competência técnica, serem certificados. Este certificado é válido, então, para a contratação internacional, entre outras contratações. Poderemos ajudar a tratar e tramitar todo o processo para que os moçambicanos que queiram ir nesta onda possam efetivamente abraçar estas propostas. Nos Emirados Árabes Unidos, um dos países que fiz referência aqui, e Portugal.
1: Segundo Inocêncio Impissa, o governo já repatriou 1.366 moçambicanos no contexto da violência contra cidadãos estrangeiros na África do Sul. 56 moçambicanos foram detidos na África do Sul num grupo de 190 mineiros ilegais interceptados em West Honoria, na província de Gauteng. O balanço das autoridades sul-africanas confirma ainda a detenção de 109 cidadãos do Malawi e 4 do Zimbábue. Segundo o porta-voz da polícia em Gauteng, Tintralo Sibeko, esta mega operação enquadra-se no combate contínuo à mineração ilegal e ao crime organizado.
3: This is not the end.
4: Isto não é o fim. Ainda temos muitos desafios com a mineração ilegal noutras áreas. No local destas detenções, registramos várias tentativas de homicídio e assassinatos. Eles matavam-se entre si ou matavam outras pessoas. Vamos agora traçar o perfil de cada um e verificar as impressões digitais para ver se estão envolvidos noutros crimes.
1: Dentre os detidos, 170 suspeitos não têm documentos, incluindo todos os cidadãos moçambicanos. Estabelecimento Penitenciário Regional Centro, no distrito de Gondola, em Manica, enfrenta dificuldades no abastecimento de água, superlotação e degradação de infraestruturas. O fato foi constatado pelo Procurador-Geral da República, Américo Letella, que está de visita de trabalho àquela província. Falando na qualidade de porta-voz da visita, o Procurador-Geral Adjunto Ângelo Matus disse que, para colmatar o problema, a PGR vai interagir de forma imediata com o Ministério da Justiça, Assuntos Constitucionais e Religiosos.
5: O digníssimo Procurador-Geral da República, na sua interação com outros órgãos do Estado, em particular o Ministério da Justiça, vai levar estas questões. A tarefa que temos é fazer o registro.
1: A penitenciária mais conhecida por Cabeça do Velho encontra-se com um muro de vedação também degradado. Apesar dos desafios, Ângelo Matusse destacou o esforço da direção do estabelecimento penitenciário na garantia da alimentação. Na atualidade desportiva, a Argentina apurou-se esta terça-feira para os quartos de final após derrotar o Egito por 3-2. O Egito foi quem inaugurou o marcador com o golo de Yasser Ibrahim no minuto 15 e aos 67 minutos alargou a vantagem para 2-0 com o golo de Mostafa Zico. A Argentina começou a marcar no minuto 79 com o golo de Cristian Romero, sendo que o golo de empate foi marcado por Lionel Messi aos 83 minutos. No terceiro minuto da compensação, Enzo Fernandes marcou o golo decisivo para o apuramento da Argentina aos quartos de final do Mundial de Futebol 2026. Na atualidade internacional, Ghana adia a visita de Estado do presidente sul-africano Cyril Ramaphosa, numa altura em que cresce a tensão entre os dois países devido ao recrudescimento da violência xenófoba contra cidadãos ganeses residentes na África do Sul. A decisão foi revelada por fontes diplomáticas em Accra e Pretória. A situação agravou-se no último dia 30 de junho com a morte de um cidadão ganês durante as manifestações promovidas por grupos xenófobos que tinham como alvos migrantes africanos. Apesar do adiamento da visita, o Ghana garante que a decisão não representa uma ruptura das relações diplomáticas com a África do Sul. Fechamos com o tempo. A cidade de Tete poderá registrar esta quarta-feira 29 graus Celsius de temperatura máxima, seguida por Maputo, Nampula e Pemba com 28 graus. Xai-Xai, Beira e Quilimane, 27, Inhambane e Vilanculo, 26, Chimoio, 22 e, por fim, Lixinga, com 20 graus Celsius de temperatura máxima. Apresentamos as notícias a esta hora, as próximas às 23 horas e 30 minutos, no último jornal. 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

dificuldades financeiras continuam na razão do abandono da escola por parte de alunos na província de Sofala. É uma constatação das autoridades de educação da província. Fora de portas, a presidente interina da Venezuela, Delcy Rodrigues, anunciou hoje que os voos comerciais deverão ser retomados em breve no aeroporto de Caracas, o principal do país parcialmente encerrado desde o duplo sismo de 24 de junho. Destaques do último jornal, edição de terça-feira, 7 de julho de 2026, num dia em que o presidente da República empossou os inspetores-geral e adjuntos de segurança alimentar e econômica. Na sua companhia, Francisco Jatti na sonorização e Mohamed Jani na edição e apresentação. Uma dupla que deseja boa audição.

0: Último jornal, o presidente da República dirige amanhã na cidade de Maputo a cerimónia de abertura da Conferência Internacional sobre o Desenvolvimento Inclusivo e Sustentável de Moçambique. Um comunicado da presidência da República refere que a conferência constitui uma plataforma de alto nível destinada a promover um balanço sistemático e rigoroso do percurso de desenvolvimento de Moçambique, bem como consolidar consensos sobre as escolhas estratégicas que deverão orientar o país nas próximas décadas. O evento vai decorrer sob o lema do balanço à ação rumo ao desenvolvimento integrado do país e prevê debates sobre os desafios e oportunidades de desenvolvimento nacional. E hoje o Presidente da República empossou os inspetores-geral e adjuntos de segurança alimentar e econômica. Aos empossados, Daniel Chapo desafiou-os a garantir os direitos e interesses dos consumidores e dos agentes econômicos que exercem a atividade dentro da legalidade. Adérito Lipangue.
1: Daniel Chapo lançou o desafio aos inspetores-geral e adjuntos de segurança alimentar e econômica. Trata-se de Shaquila Abubakar Mohamed, empossada hoje pelo chefe do Estado ao cargo de inspetor-geral, e Célio Rafael das Dores Goca e Silvestre Micas Panza, empossados para o cargo de inspetor-geral adjunto de segurança alimentar e econômica.
2: Criamos esta instituição para garantir a segurança econômica. Se, por um lado, a Inspeção de Segurança Alimentar e Econômica deve proteger os direitos e interesses dos consumidores. Por outro lado, torna-se igualmente necessário assegurar a defesa dos agentes econômicos que exercem a sua atividade na legalidade, prevenindo práticas de concorrência desleal e outras condutas que distorcem o regular funcionamento do mercado e da economia moçambicana. Assim, a atuação do Estado deve incidir sobre a neutralização de comportamentos dos agentes que comprometam a ordem económica, com especial enfoque no exercício ilegal da atividade económica e na circulação irregular de mercadorias. Importa, igualmente, consolidar os mecanismos de organização e controle da atividade económica, assegurando maior observância das regras aplicáveis ao exercício da atividade comercial e à circulação de bens e serviços ao nível do nosso país. A segurança económica constitui, assim, um instrumento essencial para a proteção dos operadores que atuam em conformidade com a lei, para a salvaguarda da concorrência leal e para o fortalecimento da confiança no mercado nacional.
1: O Presidente da República exige ainda que a atividade de inspeção alimentar seja orientada para combater crimes de saúde pública e não apenas para arrecadar receitas. Daniel Chapo destaca que é preciso reforçar os mecanismos de atuação visando o bem-estar dos cidadãos e combater a corrupção no setor. A recém-possada Inspetora-Geral de Segurança Alimentar e Económica, Shaquila Abubakar Mohamed, reconhece os desafios e compromete-se a trabalhar para salvaguardar os direitos dos consumidores e dos agentes económicos, privilegiando uma inspeção educativa.
3: Iremos privilegiar a monitoria, a sensibilização, principalmente na época das quadras festivas, conforme foi-nos orientado por Sua Excelência o Presidente da República de Moçambique, e fazer tudo aquilo que estiver ao nosso alcance para garantir com que a inspeção tenha ou cumpra com o seu objetivo e missão. Vamos contar com o apoio da República de Moçambique, com a Procuradoria-Geral da República, com todos os intervenientes, com os municípios, que são muito importantes também para nos apoiarem nesta atividade, que não vai ser fácil, é um desafio, mas teremos que cumprir.
1: A Inspeção-Geral de Segurança Alimentar e Económica foi criada para o reforço da prevenção, fiscalização e inspeção do cumprimento da legislação reguladora do exercício das atividades económicas nos setores alimentares e não alimentares.
0: Presidente da República desafia os inspetores-geral e adjuntos de segurança alimentar e econômica a garantir os direitos e interesses dos consumidores e dos agentes económicos que exercem a atividade dentro da legalidade. Enquanto isso, o governo prevê a redução da inflação de 8,7% em 2026 para 5,5% em 2029. É um anúncio feito hoje em Maputo, após mais uma sessão do Conselho de Ministros. Gerson Jamisse.
4: O país poderá conhecer um crescimento do produto interno bruto

0: 10% em 2029, com a entrada em produção de projetos de gás natural liquefeito. A inflação deverá manter uma trajetória descendente, passando de 8,7% em 2026 para cerca de 5,5% em 2029, contribuindo para a estabilidade macroeconómica. Do ponto de vista fiscal, o cenário aprovado reflete o compromisso do Governo com a consolidação gradual das finanças públicas. Para o efeito, serão reforçados a mobilização de receitas internas, a melhoria da eficiência da despesa pública e a contenção das pressões estruturais, com destaque para a massa salarial e os encargos da dívida.
1: E por falar em dívida, o cenário fiscal de médio prazo indica igualmente para a redução da dívida pública nos próximos 3 anos.
0: Importa igualmente destacar que o cenário fiscal de médio prazo prevê a estabilização e redução gradual da dívida pública, que deverá passar de 72,2% do PIB em 2025 para 67,1% em 2029. O serviço da dívida deverá também reduzir de forma significativa, refletindo uma gestão mais prudente, com alongamento das maturidades, maior recurso a financiamento concessional e redução da exposição a instrumentos de curto prazo.
1: Na sessão desta terça-feira, o Governo aprovou a Estratégia de Gestão das Finanças Públicas para o período 2026 a 2035.
0: A Estratégia de Gestão de Finanças Públicas é um compromisso do Governo de Moçambique em construir um sistema de finanças públicas moderno, transparente e orientado para resultados. Esta estratégia visa mobilizar recursos de forma eficiente, consolidar o equilíbrio fiscal e melhorar a prestação de serviços públicos que respondam às necessidades dos cidadãos.
1: O Executivo assegurou a criação de condições para o regular fornecimento de combustíveis líquidos no país através da aprovação do mecanismo de facilidade de pagamento aos credores no exterior através da empresa Petromoc.
2: Jornalista Gerson Jamis e a atualização dos assuntos debatidos em sessão do Conselho de Ministros desta terça-feira. O Governo do Distrito de Moatize em Teate espera receber neste ano mais de 92 milhões de meticais provenientes dos 2,75% das receitas de exploração mineira. Adriano Bikiwani, em Teate.
3: O montante corresponde ao exercício econômico de 2025 e destina-se ao financiamento de projetos de desenvolvimento socioeconômico nas comunidades abrangidas pela exploração mineira. Os recursos fazem parte do mecanismo de partilha de benefício da exploração de recursos minerais, criado para garantir que a população do distrito de Moatize beneficie diretamente das receitas geradas pelas multinacionais. Segundo Colin Pita, administrador do distrito de Moatize, o fundo destina-se a financiar os projetos socioeconômicos desenhados pelas comunidades.
4: Melhoramento de via de acesso dali da sede de Benga para Nhancoma. Tivemos também pedido de construção de 2 sistemas de abastecimento de água em Benga e em Baluar, a construção de 2 blocos de sala de aula, mas esses seriam apetrechados também e com o respectivo furo de abastecimento de água.
3: O chefe do Executivo de Moatize acrescentou que para o decurso normal dos projetos identificados pelas comunidades, os preparativos já estão em curso.
4: Os concursos foram lançados, os empreiteiros foram adjudicados as obras. O que nós estamos à espera neste momento é mesmo a libertação do valor para que aquilo que foi o pedido da população comece a se fazer sentir.
3: Administrador do Distrito de Moatize em Tete, falando dos preparativos para a aplicação correta do Fundo Mineiro referente ao ano de 2025, caso seja disponibilizado à Rádio Moçambique, sob de Colin Pita, que em 2025 o Distrito previa receber cerca de 86 milhões de meticais, mas apenas recebeu perto de 21 milhões e 600 mil meticais. Da cidade de Tete, Adriano Bikiwani.
2: Seguimos com mais notas de atualidade. Neste jornal, o chefe da bancada do Partido Frelimo na Assembleia da República enaltece o envolvimento dos diversos intervenientes na concretização de iniciativas com vista ao alcance da independência económica e financeira. Feliz Silvia fez o pronunciamento na província de Inhambane. Reporta Alexandre Matsimbe.
5: Feliz Avelino Silvia, que desde esta terça-feira visita Inhambane, refere que os diversos setores estão a responder positivamente o chamamento para assegurar a autossuficiência nos vários domínios. Acrescenta que, como representantes do povo, estão na base para auscultar as aspirações das comunidades e divulgar os trabalhos

0: Elsa Dujna, última sessão da Assembleia da República.
1: Nós, como Assembleia da República, aprovamos muitas leis, mas temos que destacar aquelas que estão ligadas diretamente ao funcionamento das nossas províncias, é o pacote de descentralização, com vista à clarificação das competências entre os dois órgãos. Aprovamos um pacote também que é extremamente importante para esta luta pela independência em que estamos, que é o pacote da indústria extrativa. Fizemos a revisão das leis de minas e de petróleos, mas também a lei do setor empresarial do Estado e a lei do conteúdo local. Sabemos que estas leis vão melhorar cada vez mais a abordagem do nosso Estado em relação aos recursos estratégicos. E é na base desta aprovação dessas leis que nós pretendemos colocar os recursos naturais estratégicos cada vez mais ao serviço das nossas populações. E nós acreditamos que com a implementação dessas leis estaremos também a trilhar por este caminho rumo à independência econômica. Mas também a lei do conteúdo local é uma lei que vinha sendo discutida há muito tempo, mas nunca tinha sido aprovada. Mas pela responsabilidade que o nosso presidente, Daniel Chapo, tem para com a independência que se pretende atingir no país, ele fez a questão de trazer esta lei pela sua própria mão à Assembleia da República, e nós, deputados da bancada parlamentar da Frelimo, viabilizamos a sua apreciação e foi aprovada por unanimidade, e isto é extremamente importante.
0: Feliz Avelino Silvia, chefe da bancada do Partido Frelimo na Assembleia da República, que desde esta terça-feira trabalha na província de Inhambane. Durante a sua estada, deverá trabalhar nos distritos de Inhambane, Masinga e Omuene. Alexandre Matsimbe, Inhambane.
2: No ar, o último jornal, o vice-procurador-geral da República, Ângelo Matusse, constata desafios no funcionamento do Serviço Nacional de Investigação Criminal na província de Manica. Quais são os desafios, Domingos Cadeado?
3: Segundo a fonte, o CERNIC enfrenta limitações relacionadas com a falta de instalações próprias e a escassez de meios técnicos, fatores que condicionam o trabalho de investigação criminal. Ângelo Matusse afirmou que a Procuradoria-Geral da República, em coordenação com o Governo da Província de Manica, vai identificar medidas de curto prazo para minimizar a situação e garantir melhores condições de funcionamento da instituição.
4: Depois que constatamos que, de facto, o CERNIC funciona nas condições em que está, estamos atentos a isto e vamos tentar identificar alternativas com o Governo da Província. Estou a falar de soluções imediatas, assim, de muito curto prazo, mas a solução a longo prazo, a médio e longo prazo, vai passar por conceber instalações próprias do CERNIC ao nível da província, porque as condições de funcionar um órgão de investigação criminal dentro do estabelecimento penitenciário não ajuda, para além de retrair as pessoas que... Portanto, as diligências que o CERNIC tem que fazer.
3: Paralelamente, o Procurador-Geral da República visitou o estabelecimento penitenciário regional Centro, vulgarmente conhecido por Cabeça de Velho, onde constatou, segundo o porta-voz, a superlotação, a degradação de algumas infraestruturas, incluindo o muro de vedação, bem como dificuldades no abastecimento de água. De acordo com Ângelo Matusse, todas as preocupações foram identificadas e serão apresentadas às entidades competentes com vista à mobilização de recursos para a melhoria das condições de funcionamento da instituição.
4: São problemas que naturalmente não têm solução propriamente aqui, ao nível do centro. E foi tudo registado. O digníssimo Procurador-Geral da República, na sua interação com outros órgãos do Estado, em particular o Ministério da Justiça, vai levar estas questões. A tarefa que temos é fazer o registro.
3: Apesar dos desafios, Ângelo Matusse destacou o esforço da direção do estabelecimento penitenciário na garantia da alimentação dos reclusos e defendeu o reforço do apoio aos campos agrícolas com vista ao aumento da capacidade produtiva da penitenciária. O trabalho de Dina Cassamo, Domingos Cadeado, em Chimoio.
2: O governo assegura que está a trabalhar para a certificação profissional dos cidadãos nacionais regressados da África do Sul na sequência dos atos de xenofobia. A certificação está a ser feita através do Instituto de Formação Profissional e Estudos Laborais Alberto Cassimo. O porta-voz do Conselho de Ministros, Inocência Mpisa, anotou que a ação vai concorrer para o enquadramento profissional dos nacionais em países como Portugal e Emirados Árabes Unidos.
5: A maior parte dos casos que nós apresentamos aqui são casos em que os moçambicanos trabalhavam mesmo sem certificação. Portanto, têm muita experiência de trabalho na África do Sul, onde estavam nas diferentes áreas, na construção, fizemos referência, e outras áreas, mas não têm nenhum certificado. O que estamos agora a fazer é trabalhar com a nossa instituição de formação profissional, o IFPELAC, para, uma vez comprovada a competência técnica, serem certificados. Este certificado é válido, então, para a contratação internacional, entre outras contratações. Poderemos ajudar a tratar e tramitar todo o processo para que os moçambicanos que queiram ir nesta onda possam efetivamente abraçar estas propostas. Nos Emirados Árabes Unidos, um dos países que fiz referência aqui, e Portugal.
2: O porta-voz do governo falava esta terça-feira em Maputo, no término da 19ª sessão do Conselho de Ministros. E na província de Gaza, a Direção Provincial de Migração registra enchentes de cidadãos que procuram os serviços de emissão de passaportes e outros documentos de viagem para o estrangeiro. É uma reportagem de Alfredo Muyanga, em Xechai.
6: O aumento da procura dos serviços de emissão de passaportes em Gaza é propiciado pelo regresso massivo de moçambicanos da África do Sul que fogem dos atos xenófobos protagonizados por cidadãos daquele país. Segundo o porta-voz da migração em Gaza, por dia registra-se atualmente perto de 500 pedidos de passaportes contra 200 que registavam-se há duas semanas. Abel Tinhanombe explica que, apesar deste aumento, os serviços de migração estão a responder à demanda, porquanto depois das cheias foram desafiados por um movimento similar.
7: Nós queremos elogiar esta população porque hoje esta situação na África do Sul, eles optam em regularizar a sua situação de documentos migratórios, daí que verifica-se nos balcões de atendimento da migração ao nível da sede e também das delegações distritais o fluxo de pessoas que procuram tanto regularizar a sua situação de documentos migratórios. Isso é positivo, à medida em que poderão garantir viagens seguras, mas nisso nós fazemos palestras de sensibilização e educativas com vista a consciencializar as pessoas a respeitarem as normas migratórias dos países de destino, tendo em conta tanto aquilo que são as políticas de cada país ou de cada região.
6: Porta-voz da Direção Provincial de Migração em Gaza, Abel Dunhanombe, e o movimento desusado de cidadãos e que procuram documentos de viagem, situação motivada pelo regresso massivo de moçambicanos que fogem de atos xenófobos na vizinha República da África do Sul. Cidade de Xechai, Alfredo Muyanga.
2: Dos estúdios centrais em Maputo, transmitimos o último jornal. Recuperamos a notícia de destaque. Uniões prematuras e dificuldades financeiras continuam na razão do abandono da escola por parte de alunos na província de Sofala. É uma constatação das autoridades de educação da província. Filipe Jorge, na Beira.
8: Perto de 100 alunos de vários subsistemas de ensino desistiram durante os primeiros 6 meses deste ano no distrito de Xiringomé, em Sofala. Mais de metade dos desistentes são raparigas. As autoridades de educação apontam a mudança de residência, uniões prematuras e dificuldades econômicas como as principais causas do abandono escolar. O chefe da repartição de administração e planificação no Serviço Distrital de Educação, Juventude e Tecnologia de Xiringomé, Luiz Arnaldo, fala em retrocesso nos esforços do governo para a promoção do acesso à educação. Referiu que para reduzir os índices de abandono escolar decorrem campanhas de sensibilização das comunidades sobre a importância da alfabetização.
9: Temos o programa Eu Sou Capaz, que trabalha na retenção da rapariga. Então, o Parque Nacional também tem um clube de raparigas que eles abrem em algumas escolas fora da zona tampão, também a nível do distrito. Está a surtir efeito porque esses trabalham fora de reter a rapariga, os rapazes na escola, também recuperam aquelas crianças que estão em via de desistência. Continuemos todos dedicados para a melhoria de qualidade do ensino e para essa melhoria é preciso que os pais encarregados de educação ajudem os professores nas casas, por exemplo, os professores eles atribuem tarefas às crianças, eles devem também apoiar nas suas casas e também mandando os seus filhos para a escola. Os professores é que temos que evitar o absentismo.
8: Segundo o chefe da repartição de administração e planificação no Serviço Distrital de Educação, Juventude e Tecnologia de Xirincoma, Luís Arnaldo, o maior desafio do setor é fazer com que nenhuma criança fique fora do sistema de ensino. Felipe Jorge, Beira.
2: As universidades moçambicanas são desafiadas a promover soluções práticas para impulsionar a produção e o desenvolvimento do país. É um desafio lançado pela Ministra da Educação e Cultura, destacando a necessidade das instituições de ensino superior formarem profissionais capazes de responder às necessidades do país, utilizando a mão de obra e recursos locais. O desenvolvimento desta notícia por Joana Mauai.
10: Samaria Tovela falava hoje em Maputo, à margem do segundo dia da Conferência Nacional do Ensino Superior.
11: Nós falamos basicamente disso. Nós temos que saber fazer pontes, para não ter que contar sempre com a mão de obra externa. Temos que saber exatamente como canalizar. Temos muitos riscos, como levar água à população. Temos que ver os nossos recursos, como fazer exatamente em questão de reprodução, processamento. E também nós falamos basicamente do agroprocessamento. Em termos do marinho, já a conservação em si e a exportação também. Então, nós temos tudo para dar certo, mas o que nós queremos é um ensino superior que seja o comando efetivo para o desenvolvimento local, o que existe. E como é que nós podemos melhor fazer, como podemos aproximar, juntar aquilo que é a academia, a parte da produção.
10: No evento, o acadêmico Cristiano Makwambi apresentou resultados das consultas realizadas durante as conferências provinciais que visam criar bases para a elaboração do Plano Estratégico do Ensino Superior 2027-2036. Segundo Makwambi, desafios como o plágio, a fraude acadêmica e outras práticas que comprometem a qualidade do ensino continuam a marcar o ensino superior moçambicano.
12: Perante estes desafios também foram apresentadas propostas de solução. Estas propostas incluem que deve haver mais investimento e fundos competitivos para investigação e desenvolvimento. O país deve se preocupar com isso. Tem que se expandir ainda mais incubadoras, parques tecnológicos, startups académicas e mecanismos de apoio ao registro de patentes e comercialização de propriedade intelectual. Foi dito igualmente que é preciso orientar a investigação para a resolução dos desafios nacionais e promover plataformas colaborativas entre cientistas, empresas e comunidades. A necessidade de atualizar os currículos para profissões emergentes e reforçar a capacitação contínua do corpo docente para se ajustar às necessidades e desafios do ensino superior atuais.
10: A Conferência Nacional do Ensino Superior, que decorre desde ontem em Maputo, é um encontro que debate a modernização curricular, o empreendedorismo e o reforço da ligação entre as universidades e o mercado de trabalho.
2: Universidades moçambicanas são desafiadas a promover soluções práticas para impulsionar a produção e o desenvolvimento do país. Um trabalho de Joana Mauai, da nossa Redação Central. Caminhamos para o fim do último jornal antes da atualidade internacional. Vamos à província de Maputo, onde a Associação Moçambicana de Juízes lançou hoje o movimento de apoio às vítimas de violência sexual, visando a sua reintegração social no país no âmbito do projeto denominado Eu Vejo-te. Fernando Sidumo.
13: A iniciativa visa promover a recuperação integral de jovens mulheres sobreviventes, formando-as como agentes ativas de transformação social para estes crimes severamente puníveis no ordenamento jurídico moçambicano. Para o efeito, arrancou esta terça-feira, no Centro de Formação Jurídica e Judiciária da Matola, a formação de formadores que, até sexta-feira, vão estar dotados de ferramentas que lhes permitam capacitar as vítimas desta violência a não sofrerem caladas e nem discriminação e estigmatização no seu meio social. A coordenadora deste projeto, Eu Vejo-te, Deise Albrinho, observou que, em muitos casos, as vítimas se revitimizam quando, devido ao problema, se isolam.
14: Depois do julgamento, não se sabe o que acontece com estas vítimas, se elas conseguem se reintegrar ou não. É necessário empoderar estas sobreviventes em liderança. É necessário reintegrar a elas na sociedade para que elas ocupem lugares de destaque, que passem de sobreviventes a protagonistas das suas próprias histórias.
13: Já para o presidente da Associação Moçambicana de Juízes, Esmeraldo Matavel, esta iniciativa deve contribuir para que a justiça possa atuar com rigor a bem das vítimas e seus familiares.
15: É precisamente neste contexto que o projeto Vejo-te assume uma importância particular. Ao investir na formação de formadores, pretende criar uma rede de pessoas capazes de multiplicar conhecimentos, fortalecer comunidades e contribuir para uma resposta mais humana, mais informada e mais eficaz perante situações de violência.
13: A província de Cabo Delgado, segundo os responsáveis deste projeto, é a que apresenta mais casos de violação sexual de mulheres, devido à existência de muitos centros de acolhimento para os deslocados dos ataques terroristas em algumas regiões daquela parcela do país. Fernando Sidumo, Rádio Moçambique, Matola.
2: Mudamos de página e vamos a esta altura à atualidade internacional. A presidente interina da Venezuela, Delcy Rodrigues, anunciou hoje que os voos comerciais deverão ser retomados em breve no aeroporto de Caracas, o principal do país, parcialmente encerrado desde o duplo sismo de 24 de junho. Numa mensagem publicada na plataforma Telegram, Rodrigues afirmou ter ordenado a ativação imediata de um plano alternativo que permitirá a retoma das operações comerciais através da pista paralela disponível no Aeroporto Internacional Simón Bolívar. A responsável fez o anúncio após visitar o aeroporto situado em La Guaira, a norte de Caracas, para avaliar os danos provocados pelos dois sismos. O Tribunal de Recurso de Paris reduziu hoje a pena a que Marine Le Pen, a principal figura da extrema-direita francesa, tinha sido condenada em primeira instância, deixando dessa forma a porta aberta para que possa assim avançar como candidata às eleições presidenciais francesas de 2027. Na primeira decisão, em março de 2025, tinha sido condenada a uma pena de 5 anos, com efeito imediato sem poder candidatar-se a cargos públicos, o que a impedia de avançar como a candidata ao Eliseu. Espaço para o tempo. No fim deste último jornal, a cidade de Tete pode chegar amanhã aos 29 graus centígrados de temperatura máxima, seguida por Maputo, Nampula e Pemba com 28 graus, Xai-Xai, Beira e Quilimane 27, Inhambane e Vilanculo 26, Chimoio 22 e por fim Lixinga 20 graus centígrados de temperatura máxima. É o fim do último jornal. Despedem-se Francisco Giatti na sonorização e Mohamed Gianni na edição e apresentação. Boa noite e bom descanso.
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18: Chiti Chiti, 0 horas. Zinagadri Joaquim Sombi da Pata, na João Chofo. Salani Mpaka, na Sequatch.